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1: Meus amigos, estamos aqui para apresentar um programa de um grande instrumentista e compositor da música popular brasileira. Nós vamos mostrar o CD Isaac, Sete Cordas Instrumental, com Baiandolê. Dizer que Isaac Sete Cordas, este instrumental Baiandolê de 2001, que entra em cena em reedição no começo de 2017, é fácil. Difícil é dimensionar o valor deste trabalho de Isaac Sete Cordas, estrela de primeira grandeza da constelação pernambucana. Assina Nivaldo Lemos, poeta e jornalista. Horário nobre para Isaac Sete Cordas e seu CD instrumental Baiandolê.

Horário nobre para Isaac Sete Cordas e seu CD instrumental Baiandolê. Um pequeno intervalo e a gente volta dentro de instantes.

0: Vamos fazer um pequeno intervalo e voltaremos dentro de instantes com a segunda parte deste programa.
1: 9:35. 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
1: Estamos apresentando no programa de hoje Isaac Sete Cordas e seu CD autoral e instrumental Baiandolê. Vamos ouvir na sequência do programa Locomotiva, Labirinto, Saracoteio, Choro Canhoto, dedicada

Canhoto da Paraíba, Mata Bicho, Café com Bar, Bar o Compositor e Baiandolê, que é o título do CD, com a interpretação instrumental do extraordinário Isaac Sete Cordas.

Chegamos ao final do programa de hoje, que apresentou Isaac Sete Cordas e seu CD instrumental Baiandolê.

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1: Nove horas e 58 minutos. 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
1: Olá, o Som Brasilis de hoje apresenta o talento do cantor, compositor e educador musical Sérgio Barros.

Nascido em 1968 em Fortaleza, Ceará, Sérgio Barros já era um músico profissional em início de carreira quando chegou a Boa Vista, capital de Roraima, em 1990. O compositor logo se enturmou com os músicos locais e passou a dividir os palcos com os talentos da região. A estreia solo em disco aconteceu em 2004, com Tudo Pode Ser, que foi selecionado para o projeto Pixinguinha, levando o artista para uma série de shows por várias cidades do Brasil. Em 2012, Sérgio Barros lançou o segundo álbum, Precioso Bem, que traz parcerias com grandes nomes da cena roraimense, como Eliaquim Rufino e Zeca Preto. O trabalho foi eleito o melhor álbum de

MPB da região norte pela crítica especializada, amadurecendo uma pesquisa que sempre transitou por diferentes gêneros musicais, incluindo ritmos amazônicos e caribenhos, como o boi e o calypso. O músico lançou seu terceiro disco, Nova Estação, em 2021.

Além da atuação artística, Sérgio Barros esteve por muitos anos à frente do Instituto Boa Vista de Música, onde fundou a Orquestra Infanto-Juvenil de Violões e atualmente é professor titular da Escola de Música de Roraima. Idealizador de diversos projetos educativos que agitaram a cena cultural do estado, compositor experiente e parceiro de expoentes da música do Norte e do Nordeste, Sérgio Barros já se firmou como um dos grandes artistas de Roraima. E agora, para fechar este Som Brasilis, que teve locução de Marluce Ribeiro, produção de Wilton Rodrigues e trabalhos técnicos de Eduardo Brito, vamos ouvir a música Melhor é Ter a Divindade no Coração, faixa do álbum Nova Estação, lançado em 2021 pelo cantor, compositor, produtor e educador musical Sérgio Barros.

0: 10:03.
1: Há anos raiou no céu fluminense uma nova estrela. Desde o momento de sua ascensão, ninguém lhe disputou o cetro. 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Tornou-se a deusa dos bailes, a musa dos poetas e o ídolo dos noivos em disponibilidade. Era rica e formosa. Duas opulências que se realçam como a flor em vaso de alabastro. Dois esplendores que se refletem como o raio de sol no prisma do diamante. 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
17: Boa noite, caros ouvintes do Escuta Aqui, nosso programa de música de concerto. Nessa noite de hoje, nós vamos ouvir variações de compositores. Um compositor... Um compositor austríaco, um compositor belga e um compositor tcheco. Vamos começar com Mozart, o compositor austríaco. Vamos ouvir uma peça que não é muito tocada dele e uma das últimas peças, essa de 1791, no ano da morte de Mozart. Vamos ouvir as variações Ein Heim ist der herrlichste Ding, com Ingrid Hebler ao piano.

Acabamos de ouvir de Wolfgang Amadeus Mozart as variações On Ein Heid ist das Herrlichste Ding de Mozart. E agora vamos seguir com as variações sinfônicas para piano e orquestra de César Franck, interpretadas por Nelson Freire, um pianista brasileiro, com a orquestra della Svizzera Italiana, sob a regência de David Chalon. Uma gravação que foi realizada em Lugano, na Suíça, em 1983.

Acabamos de ouvir as variações sinfônicas para piano e orquestra de César Franck. Esse mês estamos dedicando às variações, essa forma musical tão utilizada durante vários períodos da música europeia e também da música de concerto do Brasil. Vamos seguir agora com as variações sinfônicas Opus 78 de Antonín Dvořák, uma peça de 1877, e que aqui será executada pela Orquestra da Sinfônica da BBC e regida por Iri Belovlavec, um concerto ao vivo no Royal Albert Hall, que aconteceu em 27 de agosto de 2007. Mas antes de vocês ouvirem essa peça, vou falar um pouquinho dela. Supostamente, essa obra foi uma resposta ao desafio de um amigo de Dvořák para escrever variações sobre um tema que parecia impossível para esse fim. O Dvořák escolheu a terceira de um conjunto de três canções para vozes masculinas desacompanhadas, e por que que era impossível? Eles achavam que era impossível escrever essa.

variações, porque essa música ela não tinha as frases regulares, né? É uma música que está na forma ternária, mas aí as durações das frases são 7 compassos, 6 compassos, depois 7 compassos. O normal, em geral, são ser 4 compassos, né, as frases. E nesse caso eram irregular, digamos assim. Mas, na verdade, o tema acabou se revelando excepcionalmente adequado para esse propósito, como vocês vão ouvir agora.

0: Acabamos de ouvir de Dvořák as variações sinfônicas, Opus 78. Esse foi o programa nosso de hoje. À frente da produção e apresentação estive eu, Arthur Ortenblad, e nos trabalhos técnicos, Alexandre Silva. Até o próximo programa.
1: 11 horas e 4 minutos. 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

0: é a maioria absoluta da população indígena brasileira mora fora das terras indígenas.
1: Identidade.

0: Mais de 60% da população indígena do Brasil mora nessas cidades, né? Nesses centros urbanos, vilas, sítios que estão no entorno da cidade.
1: Muitas vezes há conflitos, há expulsão de famílias dessas regiões. Hoje no Brasil há uma migração muito grande de famílias indígenas indo para a cidade. Nós fomos, de alguma forma, violentados, né, no nosso território. Tivemos que ir para poder não morrer muitas vezes, né? Então, estamos ali escapando de chacina, escapando de invasões do nosso território, todo tipo de violência.
2: O que a gente aprende na cidade, né, e eu morando na cidade, a gente aprende que as pessoas indígenas, elas não são da cidade. Elas não são para este lugar. Elas são para a aldeia, e as aldeias, elas são no mato. Geralmente, né? É o que as pessoas entendem aqui na cidade.
3: Apesar de sermos donos da terra, povos originários, mas temos muita discriminação, muito preconceito, mas estamos aqui resistindo para poder existir.
4: Eu era muito discriminado do jeito que eu ficava na sala de aula, de bermuda e tudo. Me levava muito na chacota, na bagunça. O que esse índio faz aqui, né? E aí, indião, era assim que me chamavam, né? Então, para que quer estudar para flechar melhor, para pescar melhor?
0: É claro que os indígenas que moram na cidade sofrem ainda mais esse preconceito, porque tem um outro preconceito, que é aquela do dualismo, né? Do tradicional, do moderno, do civilizado, do não civilizado, hein? Por outro lado, aquele que mora na aldeia também sofre quando chega aqui, porque é o selvagem, é o próximo do animal. Eu costumo dizer que o índio, ele é discriminado ou porque ele é índio demais ou porque ele é índio de menos.
1: Eu ouvia dos meus amigos, né, que quem nasce na cidade não é mais indígena, né? E eu ficava absorvendo isso para mim. Mas quando eu despertei para o movimento indígena, né, e muito crescimento étnico do povo apixana, eu percebi que na realidade, a cidade é que foi feita em cima da nossa comunidade.
2: Então nós fazemos uma retomada desse espaço, desse território, né? E que hoje está constituído como cidade, mas que nós vamos continuar habitando nesse espaço que é um direito nosso.
0: O maior desse desafio é, de fato, o reconhecimento de seus direitos, os seus direitos específicos, porque os povos indígenas conquistaram direitos específicos, que são chamados, inclusive, direitos originários. Nesses direitos, os indígenas que moram em centros urbanos estão completamente excluídos. A Constituição não faz nenhuma, absolutamente nenhuma distinção entre indígenas de aldeia ou indígenas de terras indígenas reconhecidas que mora na cidade ou em qualquer outro lugar do planeta.
2: Nós, como pessoas indígenas, nós podemos habitar todos os lugares, independente seja na floresta, em aldeia, território ou na cidade mesmo. E que nós não deixamos de ser indígena por conta de estar na cidade. A minha alma, a minha essência, por mais que eu tenha misturado muitos dos costumes aqui na cidade, mas eu sou uma pessoa indígena, né? A gente carrega toda essa ancestralidade.
0: Este episódio de identidade ancestral teve depoimento de
5: Camundanto do povo Uapixana.
6: Meu nome é Ismael Munduruku, sou da aldeia Mamiá, da terra indígena Quatá Laranjal.
7: Meu nome é Muriã Pataxó, sou do povo Pataxó do extremo sul da Bahia.
8: Eu sou Tolumo Foro, sou do povo Laclanô Xoclém.
9: Jessen Baniwa, do povo Baniwa, atualmente docente do Departamento de Antropologia da Universidade de Brasília.
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2: 11 horas e 10 minutos.
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14: Com a proximidade do Dia dos Professores, Memória do Rock pesquisou, revirou arquivos e buscou fontes para procurar canções que falam sobre o ofício nobre de ensinar. Mas o que mais se encontra no rock dos anos 80 são letras construídas a partir da perspectiva dos estudantes. Então, neste programa, vamos ouvir faixas que remetem ao ambiente escolar, à relação entre professor e aluno e aos problemas que estudantes enfrentam num ambiente de crescimento, inadequação, disputas. Eu sou Márcio Aquilissardi. E vamos começar com uma letra polêmica. Em Don't Stand So Close To Me, de 1980, o grupo inglês Police descreve a aproximação complicada entre um professor e uma aluna. No mesmo ano, Secondary Modern, de Elvis Costello, também da Inglaterra, aborda aspectos do cotidiano das salas de aula e os relacionamentos juvenis.

Abrimos esta edição com Police, Don't Stand So Close To Me, de Sting, e Elvis Costello na sua Secondary Modern. Da Inglaterra, vamos para os Estados Unidos. Em 1986, a banda de rock alternativo Timbuk3 apresentou The Future So Bright, Agora Wear Shades, que fala sobre um aluno exemplar preocupado com a ameaça nuclear de então, às vésperas de sua formatura. No mesmo ano, Jude Cole interpretou a faixa título da comédia Back to School, De Volta às Aulas.

0: De Pat McDonald ouvimos The Future So Bright, agora West Shades com Timbuktu. Na sequência de Richard Wolff e Mark Leonard ouvimos Back to School com Jude Cole.
1: Horas e 26 minutos. 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
0: Memória do Rock aproveita o dia do professor para trazer letras do rock dos anos 80 que abordam a vida na escola. Em Teacher Teacher, o 38 Special descreve a conturbada relação com um professor exigente. Já em Hot for Teacher, o Van Halen fala sobre uma paixão adolescente. As duas faixas são de 1984.

Ouvimos 38 Special em Teacher, Teacher, de Jim Valance e Bryan Adams. Van Halen em Hot for Teacher, de Michael Anthony, David Lee Roth, Alex Van Halen e Edward Van Halen. O glam metal também falou sobre as relações estudantis. Smoking in the Boys' Room, original do Brownsville Station, de 1973, é uma celebração à rebeldia vazia de estudantes que tentam quebrar as regras da escola. Foi regravada pelo Mötley Crüe em 1985. Uma temática semelhante perpassa a letra de Youth Gone Wild, do Skid Row, lançada em 1989.

0: 11:43. 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
1: Memória do Rock recolheu letras sobre as relações entre estudantes e professores, as dinâmicas da sala de aula, a rebeldia adolescente e a inadequação às regras escolares em diversas canções do rock dos anos 80. High School Confidential foi lançada pelo lendário Jerry Lee Lewis em 1958 e ganhou vida nova em 1989, quando o próprio artista regravou a faixa para um filme autobiográfico. Também de 1989, a faixa High School Hellcats, de James Intveld, também fez parte da trilha sonora de um filme, Cry Baby, lançado no ano seguinte. 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

Jerry Lee Lewis interpretou High School Confidential, escrita por ele com Ron Hargrave. E James Hinfield cantou High School Hellcats, de Dave Alvan. Hey High School Baby é uma regravação de 1981 do grupo Tufts Falco Panther Burns, que faz um revival do rockabilly para um original da década de 50 de Benny Joy. O mesmo espírito está presente em Teacher Teacher, lançada pelo Rockpile em 1980, mais uma das tantas letras que focam num adolescente apaixonado pela professora. Hey High!

0: Ouvimos Tavis Falco's Panther Burns em Hey High School Baby, de Benny Joy, e Rock Pile na faixa Teacher Teacher, de Eddie Phillips e Kenny Pickett.
1: Horas e 59 minutos.
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1: Estamos chegando à última sequência de canções que falam sobre as interações na escola entre estudantes com professores, as expectativas e frustrações adolescentes retratadas em letras do rock dos anos 80. Os britânicos do grupo de rock alternativo Godfathers criticam o ciclo automático da vida, iniciado na escola e cumprido sem questionamentos, em Birth, School, Work, Death, de 1988. De 1980, High School Confidential, da banda canadense de New Wave Rough Trade, é a história de um estudante tímido que observa à distância a garota mais popular da escola.

Estas foram Birth, School, Work, Death, de Chris Coyne, Peter Coyne, Chris Dollimore, Michael Gibson e George Mazur, com Godfathers, e High School Confidential, de Carol Pope e Kevin Staples, com Rough Trade. O rock gótico do grupo Fresh for Lulu rendeu a faixa Subterraneans, de 1984, uma descrição sobre o isolamento dos estudantes que não se encaixam nos padrões. No ano seguinte, o Smiths, um dos maiores grupos britânicos de rock alternativo, apresentou The Headmaster Ritual, cuja letra critica diretores e professores que impõem seu controle através da violência psicológica.

0: Fechamos o programa com Flash for Lulu em Subterraneans, de Nick Marsh, e Smiths em The Headmaster Ritual, de Morrissey e Johnny Marr. Obrigado por sua audiência, obrigado ao professor Marinho Magalhães pelos trabalhos técnicos. Eu sou o Márcio Aquilissardi e espero sua companhia sempre em Memória do Rock, para acompanhar histórias sobre o rock dos anos 80, seus artistas e suas canções. Até a próxima!
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2: Meia-noite e 17 minutos.
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0: Meia-noite e 33 minutos.
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0: meia-noite e 55 minutos.
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0: 1:18.
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1: Agora eu vou chamar mais um convidado, um amigo querido, que já compôs para mim, já gravei música dele. Chama-se Frejá.

0: 1:34.
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0: 1:53.
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0: 2:09.
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0: 2:47.
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0: 3:06. 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

0: 3:25.
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0: 3:46.
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0: 4:03.
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0: 4:23.
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0: 4:42.
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0: 5:06.
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0: 5:20.
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0: 5:56.
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1: Quinta-feira, 15 de outubro de 2026. Bom dia. Começa agora mais uma edição do Redator Comunitário.
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1: Senado aprova fim da escala 6x1 e PEC vai à promulgação.
2: O Senado Federal aprovou nesta quarta-feira um novo limite para a jornada de trabalho formal no Brasil. A proposta de emenda à Constituição, que acaba com a escala 6x1 e garante 2 dias de folga por semana para os trabalhadores com carteira assinada, foi aprovada em 2 turnos. Na primeira votação, por ampla maioria dos senadores, 76 votos a favor e 1 contrário. E na segunda, por 75 votos favoráveis e, novamente, 1 contra. Nas 2 votações, apenas o senador Hamilton Mourão, do Republicanos do Rio Grande do Sul, não aprovou a redução da nova jornada de trabalho no país. O presidente da casa, Davi Alcolumbre, anunciou o resultado.
3: Está encerrada a votação em segundo turno. Determina a Secretaria-Geral da Mesa que mostre no painel o resultado. Votaram sim 75 senadores e senadoras. Não um senador. Está aprovada a proposta em segundo turno.
2: Após a votação, o senador Renan Filho, do MDB de Alagoas, comentou que a promulgação da PEC deve ocorrer o quanto antes.
4: Dado que o primeiro e o segundo turno foram votados hoje, o ideal é que a promulgação saia o quanto antes, né? Isso agora depende do presidente Davi, mas pelo ânimo que ele encerrou a sessão, acredito que ele fará o quanto antes. Se der tudo certo, quem sabe até mesmo amanhã. Eu acho que o Brasil todo está esperando por isso. Uma sessão dessa é histórica, porque mesmo aqueles que criticaram durante tanto tempo, que se opuseram à pauta, na hora do tema indo à pauta, são obrigados a reconhecer e a votar.
2: O autor da proposta inicial da PEC, deputado Reginaldo Lopes, do PT de Minas Gerais, destacou que o fim da 6x1 é uma vitória histórica para os trabalhadores.
5: É a maior vitória depois da CLT de 1943. Por que que essa vitória é maior do que a vitória da Constituição de 88? Porque a Constituição de 88 garantiu 4 horas. Nós garantimos uma redução de 4 horas e nós dobramos o tempo livre do trabalhador brasileiro. Então é a maior vitória depois da CLT. Então é uma vitória do povo.
2: Com o fim da jornada 6x1, a carga horária máxima de trabalho passa de 44 para 40 horas semanais, em um período de transição de 14 meses. O texto estabelece que os 2 dias de repouso semanal ocorram sem redução salarial

0: A proposta também mantém a jornada de até 8 horas diárias, com possibilidade de compensação de horas e de redução da jornada por acordo ou convenção coletiva de trabalho. Uma lei complementar deve definir regras específicas para micro e pequenas empresas. No caso de trabalhadores com ensino superior que recebam acima de R$ 21 mil, a proposta é que não haja controle de jornada obrigatória. Para pessoas contratadas por empresas terceirizadas do setor público, a redução do tempo de trabalho vai depender de um aditivo contratual e o prazo de adaptação será de até 12 meses. A proposta já havia sido aprovada pela Câmara dos Deputados em maio. Com a votação favorável do Senado, o Congresso Nacional deve promulgar a PEC nos próximos dias. Da Rádio Nacional em Brasília, Gésio Passos.
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2: E-mail redator comunitário @gmail.com. Palmeiras vence o Fluminense no Maracanã e sai na frente na semifinal brasileira da Libertadores. Na outra, Flamengo visita o Estudiantes hoje à noite. Após efeito suspensivo concedido pelo STJD, Sport contará com o torcedor para a partida contra o Fortaleza. 15 mil ingressos já foram vendidos. Ações contra sites de apostas online crescem mais de 1000% no Rio de Janeiro. Deputado destaca avanço nas condições de trabalho dos professores e professoras. Hoje é o dia deles e delas. Parabéns! Campanha de Lula denunciará meta na OEA por interferir nas eleições brasileiras. E a gente fecha com Chegança, Antônio Nóbrega. Um trechinho antes da próxima reportagem.

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2: Perda rápida de peso gerada por canetas emagrecedoras traz riscos, alertam médicos.
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4: Thaisa Estivanin.
5: Olá e sejam bem-vindos ao nosso programa Saúde em Dia. As canetas emagrecedoras ou análogos de GLP-1 representaram um grande avanço no tratamento de várias doenças, como diabetes e obesidade. Mas seu uso indiscriminado no Brasil por pacientes que utilizam o produto para fins estéticos tem gerado situações inéditas para os especialistas. A cirurgiã plástica Suzy Vieira, membro da Sociedade Brasileira de Cirurgia Plástica, notou um aumento do número de operações estéticas. Ela o atribui em parte ao emagrecimento generalizado de uma parcela da população que tem acesso ao medicamento, o que naturalmente aumenta a flacidez.
6: Eu acho que as canetas, elas revolucionam a medicina em todos os sentidos, fazem muito bem para quem tem boa indicação, mas realmente criaram esse paradigma das pessoas, elas falam até que estão derretidas, que começa a sobrar muita pele. Se a gente devolve a gordurinha para o lugar, se sobrou alguma gordura e der para a gente tirar, então a gente devolve. Preenchimento com gordura é uma coisa muito legal. Mas tem casos que, como eu lhe falei, não sobra nada. Então a gente tem que partir para os preenchedores sintéticos, ácido hialurônico e outro. O que acontece é que as pessoas estão usando a caneta sem nenhum acompanhamento. Não se perde só gordura. Se perde nutrientes, se perde proteína, se perde tudo. Então começa a cair o cabelo, começa a pele ficar muito flácida. Parece muito um pós-operatório de uma cirurgia bariátrica, que a pessoa ficava totalmente comprometida. Tem boa indicação, mas tem que ser acompanhado.
5: O ortopedista Bruno Scatinha, especialista em cirurgia do quadril da Sociedade Brasileira de Ortopedia e Traumatologia e da Sociedade Brasileira do Quadril, faz um alerta semelhante.
7: A caneta, ela é uma ferramenta.

0: Interessante é como a gente comentou no começo, né? Para aquilo que ela veio, para aquilo que ela se preza, que é essencialmente tratamento de pacientes com diabetes de difícil controle. Observa-se essa perda de peso em pacientes obesos, obesos mórbidos. Então, essa é a indicação original, formal da caneta. O que a gente vê é um uso difundido, e o que a gente acabou vendo foi em estudos retrospectivos, né? Em grupos não controlados, havia uma tendência de perda de massa óssea nos pacientes que estavam usando a droga, qualquer uma delas. Só que agora a gente já teve, né, novos estudos e tudo mais que mostraram que o padrão ele está mais relacionado à perda do peso do que ao uso da medicação. Então é a forma, né, a velocidade ou a idade da perda do peso e obviamente todos os outros fatores que orbitam a perda de peso, né? Então fazer ou não exercícios, a dieta e o tipo de alimentação baseado, né, em mais proteína ou não. E é isso que vai determinar ou não se a parte nutricional do paciente vai se deteriorar, e aí a gente vai ter consumo, consumo de massa muscular, consumo de estrutura óssea, perda de densidade mineral. Então não tem um vilão específico, é mais do uso mesmo.
1: Perdas de peso aceleradas por dieta rígida, diz o ortopedista, medicação ou ainda outros fatores vão reduzir de forma natural a densidade mineral óssea. O fenômeno não está relacionado à toxicidade da droga, mas é consequência do déficit calórico rápido. O ortopedista cita um estudo recente que mostra como os exercícios físicos compensam essa perda e evitam os efeitos que ela provoca no organismo. Em seu consultório, Bruno Escatinha já recebe casos de pacientes que perderam peso sem necessidade e acabam desenvolvendo uma descompensação. A perda de densidade mineral óssea também pode ser causada por cirurgia bariátrica, por um distúrbio alimentar ou por uma dieta muito restritiva. E por isso o acompanhamento de um profissional não é apenas uma opção, ele é necessário.
0: A pessoa emagrecer muito ao longo de 10 anos não dá tanto problema. O problema é a pessoa emagrecer muito em 3 meses. Essa costuma ter torta articular, costuma ter desenvolver quadros de perda de força muscular mais intensa. Você não consegue treinar com a mesma intensidade, você não consegue ter o mesmo vigor. E aí começa a ter dor, seja dor muscular, seja dor articular. E isso gera uma perda de carga no osso. O osso, nesse quesito, ele tem um funcionamento fantástico, assim, ele é o que a gente costuma falar de antifrágil, né? Responde bem ao estímulo de carga, de agressão. Assim, o osso ele se fortalece quando ele é submetido ao estresse. Então, o paciente mais leve tem menos estresse, ele precisa ter mais massa muscular.
1: 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Obrigada pela audiência. Até a próxima semana.
2: 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Destaques esportivos. Libertadores. Na semifinal puramente brasileira, ontem à noite no Maracanã, Fluminense 1, Palmeiras 2. A segunda semifinal acontece hoje à noite e envolve Estudiantes e Flamengo. A 34ª rodada da Série B será aberta amanhã com dois jogos. Às 7h30 da noite, Ponte Preta e Atlético Goianiense. Mais uma vitória do time de Roger traria a igualdade de pontos com Criciúma, 56, mas não a quinta posição, que permaneceria com o clube catarinense, que teria um triunfo a mais. Também na sexta, às 8h30 da noite, na Ilha do Retiro, com o público, depois do clube conseguir efeito suspensivo contra a punição de dois jogos sem plateia, o Sport recebe o Fortaleza. Números de ontem apontam a comercialização de mais de 15 mil ingressos. O Sport é o oitavo colocado com 51 pontos, 13 vitórias. O Fortaleza em quarto com 57, 15 vitórias. Na 34ª rodada, o Náutico só joga na segunda-feira, dia 19, quando visita o Goiás na Serrinha. Ações contra sites de apostas online crescem mais de 1000% no Rio.

0: O número de processos envolvendo apostas e jogos online na Justiça do Rio de Janeiro aumentou mais de 1000%. Saltou de 58 em 2024 para 689 até setembro deste ano, mês em que as bets foram proibidas. A grande maioria das ações é de apostadores que perderam quantias significativas por causa do vício em jogos. No Poder Judiciário Fluminense podem ser encontrados casos dos mais diversos: apostas ganhas que não foram pagas, alteração das ODDs, que são cotações numéricas que indicam a probabilidade de um evento acontecer e definem quanto você pode receber de retorno em uma aposta esportiva ou de eventos ocorridos durante a partida, bloqueio de contas e saques, além de cláusulas consideradas abusivas. Segundo informações da terceira edição do Boletim Fiscal dos Estados Brasileiros, as famílias perderam 62,5 bilhões com bets no ano passado. Um estudo divulgado pela Confederação Nacional do Comércio revelou que nos últimos 2 anos, as apostas online retiraram cerca de 148 bilhões de reais do comércio. Da Rádio Nacional no Rio de Janeiro, Priscila Tereso.
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2: Agora destaques online de grandes jornais brasileiros, jornais pernambucanos, blogs e sites independentes. Folha de São Paulo. Senado aprova PEC do fim da escala 6x1 em trunfo para Lula a 11 dias da eleição. A alteração na Constituição reduz jornada semanal para 40 horas, sem cortar salários. Flávio Bolsonaro silencia e vota a favor, à distância, pelo fim da jornada de trabalho 6x1. Com 6x1, Lula avança agenda eleitoral no Congresso e oposição tenta rebater com redução da maioridade. Líder do PL diz que pagamento por hora será aprovado como alternativa à PEC 6x1, se senador for eleito. Público canta em apoio a Lula na abertura da Mostra de Cinema de São Paulo. Quest e Flávio marca 46% e Lula tem 44% no segundo turno. Datafolha divulga pesquisa para presidente nesta quinta. TSE, Cássio antecipa liberação de exército do Lula após PT pedir suspensão de tropa do Flávio. Corinthians em crise. Centro de treinamento do time alvinegro sofre ataque com rojões. A equipe da Globo estava no local e foi ameaçada durante o ocorrido. CCJ do Senado aprova PEC da segurança, que segue para votação no plenário. Câmara aprova aumento do teto de MEI e perdão de 15 bilhões de reais em dívidas em vitória para Lula. Limite do empreendedor pode ir de cerca de 80 mil por ano para 110 mil reais em 2027. Palmeiras em alta. Time alviverde vence Fluminense no Maracanã e abre vantagem na semifinal da Libertadores. E ainda na Folha de São Paulo, Netflix. Netflix demitirá cerca de 1000 funcionários em maior corte de pessoal na empresa desde 2022. Jornal O Estado de São Paulo. Senado aprova PEC do fim da 6x1, bandeira de Lula. Texto que segue para a promulgação reduz jornada de trabalho para 40 horas semanais. PL articula proposta por hora trabalhada em 2027. Flávio Bolsonaro, candidato do PL à presidência, vota a favor, mas sinaliza a empresários que vai revisar proposta se eleito. 75 votos a favor e um contra. Não falei que ia dar certo? Diz Alcolumbre a Camilo Santana após aprovação do fim da escala 6x1. Chuva em São Paulo deixa ao menos um morto, alaga túnel do Anhangabaú e metrô. Lago do Ibirapuera transborda. Pesquisa Quest, Flávio tem 46% e Lula 44% no segundo turno. Nunes Marques determina a reativação do canal Exército do Lula. Palmeiras é letal, vence o Fluminense e abre vantagem na semifinal da Libertadores. Jornal O Globo, Rio de Janeiro.

0: Janeiro. Mudança histórica. Senado aprova fim da escala 6x1 e redução da jornada de trabalho para 40 horas semanais. Trunfo de Lula, texto é aprovado por 75-1 e representa a maior alteração no mercado de trabalho desde 1988. Mourão é o único contra o fim da escala 6x1. Flávio vota a favor da proposta após meses de críticas. Servidor, MEI e trabalhadores de serviços essenciais. Quem fica de fora da escala 6x1? Câmara rejeita versão de projeto sobre bancos em crise que poderia beneficiar BRB. Trump 2.0. Cautelosos com derrota de 2016, democratas mantêm mobilização, apesar de favoritismo. No JC, PEC do fim da escala 6x1 é aprovada no Senado. Proposta será promulgada. Requerimento da senadora Tereza Leitão possibilitou que a PEC pela redução da jornada de trabalho fosse votada em segundo turno ainda nesta quarta. MEC aciona PF e AGU para investigar ameaças contra 10 universidades federais. Diário de Pernambuco. Senado aprova PEC que prevê o fim da escala 6x1 em dois turnos. O placar final em ambos os turnos foi de 75 a favor e 1 contra. Agressão? Rapper pernambucano Mago de Tarso diz ter sido agredido na saída de boate no Recife. Folha de Pernambuco. Senado aprova fim da escala 6x1 e redução da jornada de trabalho. Sinistro. Caminhão cegonha que tombou na BR-101 deve ser recolhido nesta quinta, dia 15. Faixa segue interditada. Agora blogs e sites independentes, começando pelo Cafezinho. China exporta 216 bilhões de dólares em chips em 7 meses e supera carros como principal venda externa. Histórico, com a articulação de Lula, Senado aprova o fim da escala 6x1. DCM, Diário do Centro do Mundo. Em vitória do governo Lula e dos trabalhadores, Senado aprova o fim da escala 6x1. Por 75-1, senadores aprovam jornada de 40 horas e 2 folgas semanais sem corte salarial. Dono de mansão citada por Vorcaro para hospedar Cássio Nunes, Márcio Garcia volta à Globo. Lula pede a jovens que defendam conquistas. Para destruir é apenas um passo. E no Brasil 247, Quest aponta empate técnico entre Lula e Flávio Bolsonaro. Polícia Federal identifica Flávio Bolsonaro como usuário master de conta de offshore ligada a jato usado por Vorcaro. Pedro Sanches declara apoio a Lula e afirma que ele defende a democracia contra o autoritarismo. É o primeiro-ministro espanhol.
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0: Benis Leocádio destaca avanços nas condições de trabalho dos professores. Você sabe, o dia da categoria é hoje. E entrevistado e entrevistador na Rádio Câmara citaram algumas vezes amanhã. Aí você procura entender que é hoje, dia 15 de outubro.
2: Dia 15 de outubro, o Brasil celebra o Dia do Professor. A data foi instituída por um decreto do presidente João Goulart em outubro de 1963, para homenagear os profissionais da educação que desempenham um papel fundamental na formação de pessoas e no desenvolvimento da nossa sociedade. Hoje, o Brasil tem mais de 2 milhões e 400 mil professores na rede pública e privada e atendem a mais de 47 milhões de estudantes. O presidente da Comissão de Educação da Câmara dos Deputados, o deputado Benis Leocádio, do União do Rio Grande do Norte, está conosco nesta manhã aqui nos nossos estúdios e vai falar com a gente ao vivo sobre a importância da data, as conquistas e os desafios.

0: desafios enfrentados diariamente pelos professores. Muito bom dia, deputado Benis Leucati.
1: Bom dia, Gilberto. Bom dia a todos aqueles que nos acompanham agora através da Rádio Câmara. É um prazer estar aqui conversando com vocês sobre essa data tão importante para todos nós brasileiros.
0: Sim, sem dúvida, né? O professor é algo fundamental na nossa sociedade. Muito obrigado, mais uma vez, por ter nos atendido nesse convite. Bom, data criada, 1963, 63 anos, ao longo de mais de 6 décadas, várias conquistas históricas para a categoria, mas dia do professor, como eu citei aqui no começo, né? E o que a categoria tem para comemorar, deputado?
1: Eu diria, João, é que todos nós, brasileiros, e aí, claro, pessoas do mundo inteiro, seres humanos, temos nas nossas vidas a experiência de passar pelas mãos ou pelo conhecimento de um professor que prepara para todas as outras profissões, né? A gente sabe muito bem os avanços, as conquistas, as mudanças que tivemos, e me lembro aqui a época em que frequentava ainda a escola, nos meus primeiros dias, e tive a felicidade de ter como professora a minha mãe. Olha, morando na zona rural, na comunidade Bom Jesus, em Santana do Matos, e lembro muito bem a dificuldade, as limitações que tínhamos, e ainda da época da tabuada, da cartilha do ABC, e mamãe sempre nos ensinava e nos orientava que seria a educação o caminho para vencermos.
0: Caderno de caligrafia,
1: caderno,
0: né?
1: Caderno de caligrafia.
0: Uma letra muito bonita,
1: exatamente,
0: né?
1: Exatamente. A carteira ainda aquela dividida com duas, três pessoas que sentavam, né, naquele ambiente. Exatamente. Então hoje, claro, uma transformação muito grande, e que como era difícil ser professor naquela época, né? Sem as tecnologias que temos hoje, sem os avanços, sem as ferramentas, né? E aí, graças a Deus, tive essa felicidade, e minha mãe nos orientou que seguíssemos lutando pela vitória na vida através da educação, e nos levou a sair do sítio aos 15 anos para ir morar na cidade. Alugamos uma casa lá em Lages, aonde quis o destino que depois me tornasse prefeito dessa cidade, sem conhecer ninguém, sem vínculo político, sem família política, imaginando que ali estaria uma grande caminhada a ser trilhada. E aí, Gilberto, uma coisa também na minha vida, nunca frequentei uma escola particular, todas escola pública, e aí foi uma felicidade muito grande, porque consegui vencer, fazer a época ainda quando a gente chamava o ginásio, né, depois o segundo grau, nível médio, e até a faculdade, onde a Universidade Federal do Rio Grande do Norte concluiu o meu curso. Mas os professores do Brasil estão tendo essa homenagem, digamos assim, amanhã, dia 15, né, e aí, salvo engano também, já remonta o período do Império ainda, né, quando em 1827, através de decreto também, acho que o imperador registrava que aquela data deveria ser reservada à comemoração do dia do professor. Depois, como você falou, já com o presidente João Goulart, né, quando em 63, e aí acho que um movimento em São Paulo, na escola, através do professor Salomão Becker, né, que defendia que aquela data poderia ser uma data de descanso para que os professores pudessem comemorar com os estudantes e os seus familiares aquele momento de registro de exatamente da atividade de ser professor. E que iniciativa! Vamos aqui parabenizar todos aqueles que contribuíram para que a gente possa ter hoje, como estão tendo, depois de 63 anos, essa comemoração.
0: Ok, deputado. O senhor colocou muito bem, né? Nós que viemos de família humilde, né? Nós temos aí uma grande lembrança dos conselhos dos nossos pais, e dentre eles o senhor colocou muito bem, né? Estude, é a única coisa que eu posso lhe proporcionar.
1: A,
0: né,
1: maior herança na vida de cada um dos filhos, né?
0: Exatamente. E os professores, né, sempre deixaram marca. O senhor teve uma marca muito, muito forte, né, que foi a sua própria mãe, que o alfabetizou, né? Todos nós temos a lembrança de alguns dos nossos professores. Mas o professor continua sendo fundamental na redução das desigualdades, na alfabetização, na formação do pensamento crítico? Tem mais uma pergunta. E me responda, qual é a realidade do educador no Brasil? Quais são os desafios que ele vem enfrentando, justamente com o que o senhor colocou, com relação à modernidade?
1: Eu diria que já avançamos muito, mas ainda estamos vivendo um desafio muito grande. Hoje, na era tecnológica, podemos assim falar, né? E as pessoas, às vezes, até me coloco aqui como um deles, ainda não estamos preparados para viver a

0: inteligência artificial ou as ferramentas hoje disponíveis e que mudança a época do pó de giz, do quadro...
1: O apagador.
0: Né, o apagador, né? E aí hoje, naquela época, você tem que planejar, fazer plano de aula, escrito à mão, como cada um fazia e levar para a sala de aula.
1: Eu me recordo de um grande desafio que a gente tinha, eram as pesquisas nas bibliotecas. Né?
0: Isso.
1: Hoje em dia está um pouco mais fácil.
0: Muito,
1: né?
0: Mais fácil.
1: Acessível.
0: O equipamento
1: bom,
0: da mão, né?
1: Bom, né?
0: Os smartphones...
1: Aí, exatamente.
0: É. Mas aquela época, você lembrou bem, biblioteca, em que a gente ia lá, retirava um livro para levar para casa, ficava anotado, o dia de devolver. Passei muito por isso. E principalmente aquelas crianças pobres, como eu vivi na minha infância, que não tinham condições de comprar um livro, né? E graças àquelas escolas ou o município que tinha a sua biblioteca pública, a grande maioria não era, às vezes, nem a escola, era na biblioteca pública, ou seja, na cidade.
1: Perfeito.
0: E eu que morava na zona rural, mais difícil ainda, pois a escola não dispunha dessa condição e a gente tinha que ir à cidade para poder retirar um livro. Hoje, graças a Deus, avançamos muito. A partir das conquistas, já pensou, a carreira passou a ter um reconhecimento e um respeito com plano de cargos, carreira e salário, com a lei que introduziu o piso do professor, a 11.738/2008, né, que foi um avanço muito grande, e agora com as decisões do Supremo Tribunal Federal, que garante também essa paridade para os professores contratados, porque antigamente a gente via muito na gestão pública contratação precária de profissionais ou de professores que ao término do período letivo eram dispensados. Hoje não, o Supremo já decidiu e pacificou de que a paridade também deverá existir, não só a questão salarial, mas também para o processo público de contratação. A licença maternidade para as professoras, né, aí de 4 meses, podendo chegar a 6, tanto na rede pública como na privada, as condições de trabalho que melhoraram muito, mas a gente sabe que professor é profissão, mas educador é vocação. Então não é para todo mundo, nem para todas as pessoas, porque na verdade a construção de uma sociedade passa sim pela educação e pelo professor, na transformação de mentes e na preparação de um cidadão para a boa convivência em sociedade. E eu sei que tantos programas hoje motivadores para se manter o aluno na escola, né? Evitar a evasão escolar, como a gente tem aí hoje no atual governo, o pé de meia, que de certa forma motiva ou incentiva para que o aluno não tenha a desculpa que tenha que deixar a atividade de formação para ir trabalhar ou deixar de estar aprendendo aquilo que realmente vai lhe dar uma segurança para a vitória no mercado de trabalho. Graças a Deus, hoje, a educação no Brasil tem melhorado, mas sabemos que ainda precisa avançar muito. Ainda existe o analfabetismo, principalmente na nossa região Nordeste. E eu sei que todo o investimento, Jobé, que fizermos em educação, ainda é muito pouco.
1: Sim.
0: Sabemos, na previsão constitucional, da obrigação dos 25% dos entes federativos aplicarem em educação, a conquista do Fundeb, que financia a educação básica no nosso país, o novo Fundeb que aprovamos recentemente e muitos outros projetos que ainda tramitam aqui nas casas do Congresso Nacional e que devem ser sim priorizados em função do fortalecimento e a garantia de um melhor aprendizado para o aluno.
1: Deputado Benes Leocádio está conosco aqui ao vivo nos nossos estúdios, ele que é presidente da Comissão de Educação da Câmara dos Deputados. Nós estamos falando, né, do professor que comemora o seu dia amanhã, dia 15. Isso me trouxe várias oportunidades aqui de questionamento, dentre eles, o senhor falou da formação do professor, né? Primeira pergunta, há um incentivo para a formação do professor? Bom, o senhor também colocou que, com relação ao piso salarial que foi aprovado, R$ 5.130,63, né, para uma jornada de 40 horas semanais, subiu 5,4% este ano, né? Seria também um bom incentivo para a formação de magistrados? E aí, já pegando, né, o gancho aqui do piso salarial, e como fica a situação hoje dos municípios que têm a responsabilidade, né, de pagar esse piso? Eles estão enfrentando problemas? Estão conseguindo pagar esse piso, deputado?
0: Eu diria, Gilberto, que já foi pior. Hoje os municípios, com o advento da criação do Fundeb, não há que reclamar ou ter desculpa de que não é possível pagar o salário dos professores. É verdade que alguns municípios, às vezes,

enfrentam dificuldades na execução dos planos de carreira e salários, né? É natural que a categoria, que os professores, que os sindicatos sempre busquem mais avanços ou melhores tratamentos na sua carreira. Então, tudo é legítimo, esse direito de cada um. Mas os municípios, na sua grande maioria, às vezes as receitas próprias são muito limitadas. Ficam dependentes exclusivamente das

0: o direito de anualmente ter esse reajuste do seu piso, como já chegou, você falou 5, alguma coisa agora para o ano de 2026, mas já tivemos 33% em anos anteriores. Aí,
1: você,
0: né,
1: acha que o piso salarial é um incentivo para a formação de professores?
0: Com certeza, até porque tinham municípios antigamente que nem sequer cumpriam o piso e ficava aquela distorção de um município A para um município B, em que uns tinham, o município São Paulo pagaria um piso, ou o município de pequena população ou receita, ou no interior do Rio Grande do Norte, Venha Ver, Pedra Preta, ou qualquer um ou outro, teria a desculpa de não ter a receita que São Paulo tem. E hoje você está, professor, tanto faz de São Paulo, como de Natal, como de Mossoró, tem a garantia da percepção desse salário. E aí, claro, todos esperam e desejam, isso é calculado anualmente pelo Ministério da Educação, através do FNDE, né, que através de resolução fixa o piso anualmente, levando em conta a média do custo aluno ano em cada instituição de ensino. E aí, graças a Deus, o professor sabe que ele tem piso, tem carreira, tem estabilidade e tem um planejamento na sua vida enquanto profissional da educação. Eu acredito que todos os governos, nas suas três esferas, municipal, estadual e federal, deve sim motivar, incentivar cada vez mais e ter essas garantias já asseguradas, digamos, na legislação brasileira, não só na nossa Constituição, através do concurso público, que, lamentavelmente, a gente ainda vê muitos municípios no interior do Brasil teimando em manter a contratação precária ou temporária de alguns profissionais, quando, na verdade, a gente deve incentivar o concurso público. Eu falo isso aqui com muita propriedade, estive prefeito da minha cidade por 5 oportunidades, realizamos 3 concursos públicos e todas as pessoas que ingressaram no magistério hoje têm a tranquilidade da sua aposentadoria ao final da carreira, né? Aposentadoria especial, os 25 anos de atividade, e eu tenho certeza que isso não é nenhum favor, é dever da gestão pública preparar e respeitar o profissional da educação.
1: Deputado, vamos então agora falar sobre o Plano Nacional de Educação voltado justamente para a valorização dos professores, dos docentes. Tem alguns dados aqui, segundo estudos da Organização para a Cooperação e Desenvolvimento Econômico, a OCDE, cerca de 9% dos professores do ensino fundamental e médio de instruções de instituições públicas, melhor dizendo, não estão plenamente qualificados. Nós temos um desafio aí, eu queria saber do senhor quais as medidas que estão sendo sugeridas, né, no nosso novo Plano Nacional de Educação para garantir uma melhor formação, melhor qualidade do professor. E ainda, qual é a atuação do Congresso? O que o Congresso tem feito em defesa da valorização dos professores? O senhor, que é presidente da Comissão de Educação da Câmara dos Deputados.
0: Eu diria, Gilberto, que isso é uma atuação permanente, que não só o Congresso, mas os entes federativos devem ter também, que no momento em que tivermos a maioria do quadro do magistério brasileiro com formação, com qualificação, a gente vai ter um resultado melhor do aprendizado, do aluno que estão dependendo da transmissão desses conhecimentos. Professor que antigamente orientava, educava de uma forma, hoje ele é, na verdade, um interlocutor da transmissão desses conhecimentos, não só pela sua vocação e preparação, mas também pelas ferramentas ao seu alcance, que hoje é uma mudança muito grande. Eu tenho certeza que o Congresso tem também incentivado, na medida em que aprovamos leis como o Plano Nacional de Educação, o PNE, para vigiar aí nos próximos 10 anos, que é uma das metas a serem alcançadas, é essa formação ao máximo possível. É verdade que a gente tem pessoas que entraram há algumas décadas na carreira do magistério que ainda não tiveram essa condição, mas hoje a oferta, as condições que são colocadas para os profissionais são muito melhores e muito mais amplos, facilitadoras, que eu entendo que aqueles que tenham a disposição e a sua vocação para que melhor ensine e transforme essas mentes dos nossos estudantes, devem sim estar se preparando. Eu acho que não é mais desculpa dizer que o poder público não cria essas condições. Hoje a gente vê as parcerias com as universidades públicas, com universidades privadas, com cursos de formação, para preparar esse professor. E ainda mais, se ele busca, ao final da carreira, uma aposentadoria com mais tranquilidade, falando até financeiramente, ele precisa progredir.

0: na carreira, senão não vai chegar lá a qualificação possível que ele sonha e que espera ter, para ter também essa compensação remuneratória na sua aposentadoria. E aí, diferente, a época o professor que só tinha o magistério, hoje ele pode ter a sua graduação, pode ter pós-graduação, pode ter o que imaginar que seja possível. E aí nem sequer aquela história de idade. Não, já tenho 50 anos, já tenho 60, nada. A gente já vê hoje pessoas na terceira idade fazendo esse trabalho de formação permanente, que eu tenho certeza que não só é importante para o ser humano e aí o profissional, o professor, como também a certeza que ele tem que vai estar transferindo melhores conhecimentos para aqueles que dependem da sua transmissão de conhecimento. E que profissão, porque a gente prega aqui. Eu tive a oportunidade de chegar à Universidade Federal, terminando o curso de Direito, e fico observando, me perguntando, todos nós, seja o médico, seja o advogado, seja o engenheiro, se não fosse o professor.
1: Pois é,
0: não é verdade?
1: É verdade.
0: E ele, Gilberto, além da atividade de transformar, de educar, de preparar o ser humano para a vida em sociedade, ainda tem que cuidar da sua casa, dos seus filhos, de verdade, esposo, de esposa, do dia a dia na família, que outras profissões não têm. Então, verdade, vejamos o quanto é diferenciado, ou deve ser sim, não só prestigiado, elogiado, mas também dado provas, não só por nós, agentes políticos que estamos aqui no Congresso Nacional, na missão de legislar, de modificar a nossa legislação brasileira para que asseguremos cada vez mais direitos e conquistas para esses profissionais, mas também para nos preocuparmos com o final, com o aprendizado lá na ponta, como é que está sendo essa formação dos estudantes do nosso país. E nós sabemos que tem avançado também na mesma proporção. Claro, como já registrei aqui, ainda temos um índice de analfabetos alto, principalmente nas regiões mais pobres, como Norte e Nordeste, mas antigamente, que sequer a escola na comunidade tínhamos. Hoje nós já temos com a infraestrutura melhor e ainda defendemos que possamos avançar cada vez mais. Nós estamos discutindo agora a aprovação do PL 285, que vem possibilitar a infraestrutura escolar, o quê? Levar quadra de esporte aonde não tenha, reformar a escola, ter equipamentos tecnológicos que venham favorecer esse aprendizado, como laboratórios de informática, né? Internet. Então, isso é possível, sim. Esta semana eu estive com o presidente Hugo Mota, despachando com ele, e cobrava, e ele até me dizia que talvez até o final dessa legislatura a gente possa estar aprovando esse importante projeto. Estava presidente da Comissão de Educação, o colega deputado Moses Rodrigues, lá do Ceará, do nosso partido União Brasil, é quem colocou em votação esse projeto. Hoje está em plenário, o relator designado deverá ser o próprio, e a gente já está articulando com a outra Casa do Congresso, o Senado Federal, que se passarmos aqui na Câmara, agilizarmos a sua tramitação para também termos essa garantia. São 200 bilhões de reais, Gilberto, que nós passaremos a ter à disposição da educação fundamental do nosso país. Isso é indiscutível, não é questão de bandeira política partidária, acho que é a obrigação do Parlamento Brasileiro entregar essa legislação para o povo brasileiro.
1: Deputado Benis Leocádio está conosco aqui, participando ao vivo nos nossos estúdios do nosso painel eletrônico. Deputado, o senhor colocou muito bem, né? Nós estamos num período que devemos, né, investir na formação, incentivar o professor, né, a se qualificar muito bem, porque ele é a base, né? Como o senhor colocou, em qualquer segmento está ali o professor, né? A formação do engenheiro, de qualquer tipo de profissional, né? Então precisamos, e a gente vê pela sua colocação que o Congresso Nacional, a Câmara dos Deputados, a Comissão de Educação está muito empenhada em buscar essa valorização e esse incentivo para a categoria, né? Nós somos mais ou menos do mesmo período, né? Da faixa etária, e a gente vive um conflito, né? Essa transição analógica para tecnológica, né? E os valores com a tecnologia, né? Tudo isso é um grande desafio, não só para os professores, para a educação também, como para a Comissão de Educação da Câmara dos Deputados. Encerrando aqui a sua participação, queria que o senhor deixasse uma mensagem, pois amanhã é o dia do professor, e já de antemão agradecendo a sua presença.
0: Eu diria, João, é que todos nós, não só hoje membros do Parlamento e a minha condição hoje de presidir a Comissão de Educação da Câmara dos Deputados, muito me felicita em saber

0: Que já avançamos muito. Você falava aí, saímos da era analógica para tecnológica, é como se a gente comparasse o lanterninha, né, aquele telefonezinho, quando começou o sem fio, para os smartphones de hoje.
1: Quadro negro, né, com o projetor, né?
0: Exatamente. Já pensou se o professor não se atualizasse na sua atividade ou na sua profissão, como estaríamos atrasados ainda. Perfeito. Em termos de formação? E aí lembrar também na medicina, hoje com a telemedicina, com os exames realizados, o médico na época de décadas passadas consultava pela experiência, pelo diagnóstico que ele achava que era aquele, sem nenhuma segurança, com um fechamento de um diagnóstico através dos exames. Hoje é o professor, da internet, o smartphone, a IA, e eu sei que são desafios, e eu quero aqui parabenizar todos os professores do nosso país, da rede pública, da rede privada, e sempre lembrar, triste de nós se não tivéssemos esse profissional abnegado, se doando para entregar o melhor à nossa sociedade. E de novo, eu repito aqui, que felicidade eu tive de ter minha mãe professora, irmãs professoras, tias professoras. Nasci, cresci num ambiente de educação que, embora não seja da área, mas não posso esquecer, e sei que muitos também vivenciaram esse momento lá atrás, como você falou aqui, de origens humildes, de numa dependência de só não viver no isolamento da zona rural, de depender de transporte escolar para ir à cidade estudar. Até a faculdade, lembro bem, Gilberto, que eu frequentava a universidade na cidade do Açu, a 80 quilômetros da minha cidade, e íamos de caminhonete, pau de arara, à noite. Uma fumaça dentro do carro, uma caminhonete a diesel. Estrada não, já asfalto. Mas numa zona rural ainda era estrada de terra, meu irmão. Mas eu sei que tudo aquilo foi válido. Uhum. Faria tudo novamente. Claro. E aí, não só através dos bancos escolares, mas também dos experientes professores que tive na minha vida. Na escola estadual Olímpio Procópio de Moura, na minha cidade lá em Lages. Depois, o segundo grau na escola estadual Pedro II. E depois, a Universidade Estadual do Rio Grande do Norte, lá em Açu, onde terminei meu curso de Direito na Universidade Federal do Rio Grande do Norte. Que felicidade! Trago aqui como experiência de vida o meu reconhecimento e os meus parabéns a todos os professores do nosso Brasil. Gostaria muito, talvez até, de ter vivido a experiência, mas eu, como já falei aqui, educar é vocação, não é para todo mundo.
1: É,
0: então, merecem todas as homenagens, todo o nosso reconhecimento, e que Deus abençoe a cada um de nós que temos a missão de cada vez mais melhorar a condição do profissional da educação, professor, membro do magistério, e que possamos ter garantias não só da legislação brasileira, mas também das condições de trabalho. Parabéns a todos, tenhamos um dia 15 de outubro de felicitações, de comemoração e de respeito ao profissional professor.
1: Deputado Benis Leocádio, as dificuldades só nos fortalecem, né, deputada?
0: Sempre.
1: Só nos preparam para um futuro melhor. Muito obrigado pela sua participação, pela sua entrevista. Desejamos aí sucesso na condução aí da Comissão de Educação da Câmara dos Deputados. Um excelente dia para o senhor.
0: Obrigado, senhor.
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4: 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Campanha de Lula denunciará a Meta na OEA por interferir nas eleições brasileiras.
5: A campanha do presidente Lula, candidato à reeleição, afirmou nesta quarta-feira que fará uma denúncia contra a Meta na OEA, Organização dos Estados Americanos, por interferência nas eleições brasileiras. A Meta é dona das redes sociais Instagram, Facebook e Threads, além do aplicativo de mensagens WhatsApp. A campanha de Lula informa que se reuniu com partidos e entidades de defesa da democracia de 12 países para denunciar a interferência externa das Big Techs, principalmente da Meta, nessas eleições. Mais cedo, Camilo Santana, coordenador da campanha, afirmou que foram identificadas restrições na entrega de postagens aos usuários de plataformas da Meta, motivo que o levou a acionar o Tribunal Superior Eleitoral. Na petição enviada ao TSE, os advogados da campanha de Lula

0: afirmaram que o algoritmo da Meta está enviesado e pratica seletividade algorítmica para beneficiar Flávio. Nesta quarta-feira, usuários relataram diferença nas respostas da IA da Meta. Ao solicitar a criação de imagem usando a palavra Lula e o número 13, a resposta gerada foi: não consegui gerar a imagem do panfleto que você pediu. O mesmo pedido feito para o candidato Flávio gerou um cartaz com as frases eleições 2026, vote Flávio 22 e até supostos programas de governo. Em nota, a Meta informou que proibiu a recomendação ou geração de imagens de candidatos. Segundo a manifestação, a empresa disse ainda que tomou medidas adicionais para que comandos usando apenas o primeiro nome dos candidatos e seu número nas urnas também não produzam imagens. Uma resolução do TSE veda aos provedores de aplicação que oferecem inteligência artificial ranquear, recomendar, sugerir ou priorizar candidatos, campanhas ou partidos políticos. Com informações da Agência Brasil, da Rádio Nacional em Brasília, Daniela Longuinho.
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2: Senado aprova fim da escala 6x1 e PEC vai à promulgação.
3: Além de reduzir a jornada sem diminuir salário, a PEC prevê 2 dias de folga semanal, sendo um deles preferencialmente aos domingos. Essas regras valerão para os terceirizados que prestam serviços para a administração pública direta e indireta da União, dos estados, do Distrito Federal e dos municípios. No entanto, não serão aplicáveis para os trabalhadores da iniciativa privada que tiverem diploma de curso superior e que receberem um salário maior que 2,5 vezes o teto da Previdência Social, salvo se o empregador, por vontade própria, decidir o contrário. A mudança será gradual. 2 meses depois de sua promulgação, o tempo de trabalho por semana passará de 44 para 42 horas semanais. 1 ano depois da implementação dessa primeira etapa, a jornada vai diminuir para 40 horas. Líder do governo, a senadora Tereza Leitão, do PT de Pernambuco, afirmou que a redução da jornada é uma luta histórica dos brasileiros, construída nas fábricas, comércios, nos serviços, ruas, escolas e até nas redes sociais.
4: Estamos escrevendo este capítulo ao lado de cada trabalhador que acorda antes do sol nascer, de cada mãe e de cada pai que querem acompanhar o crescimento de seus filhos, de quem deseja estudar, cuidar da saúde, encontrar os amigos, estar com a família, descansar, de quem quer simplesmente recuperar o direito de ser dono de parte maior do seu próprio tempo e fazer dele o que quiser.
3: Representante do PL de Santa Catarina, o senador Jorge Seif reconheceu que, por ser um apelo dos trabalhadores, é favorável à redução da jornada. No entanto, ele defende correções futuras no texto, como a desoneração da folha de pagamentos para aliviar o bolso dos empregadores ou até mesmo a flexibilização das relações de trabalho. Para aqueles empregados sujeitos a regimes diferenciados, como aeronautas, o texto permite que acordo ou convenção de trabalho defina diferentemente a distribuição do tempo de prestação de serviço e o descanso semanal remunerado, assegurados os direitos da PEC. Da Rádio Senado, Alexandre Campos.
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2: Pernambucano Antônio Nóbrega. Chegança.

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1: 6:58.
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4: 7:10.
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1: Sete horas e 57 minutos.
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16: Em Paris, céu nublado, os termômetros marcam 16 graus. Estes são os destaques desta quinta-feira, 15 de outubro. União Europeia discute orçamento enquanto cresce tensão sobre o apoio à Ucrânia. Volodymyr Zelensky diz que se sente traído.

0: em meio a ameaças de Donald Trump de reduzir ajuda a Kiev. Argentinos voltam às ruas em protesto contra as políticas do governo Milei. Estas e outras notícias a seguir. Os líderes europeus se reúnem nesta quinta-feira em Bruxelas para tentar fechar o próximo orçamento da União Europeia antes da série de eleições previstas em vários países do bloco em 2027. Decisões importantes estão em jogo, como definir o montante destinado aos agricultores, às regiões europeias, à inteligência artificial e também um possível financiamento de centros para migrantes na África. Outro assunto na pauta de discussões é o volume de recursos para a Ucrânia e para a defesa. Sobre esse assunto, o ministro das Relações Exteriores da França, Jean-Noël Barrot, disse na manhã de hoje, em entrevista à Rádio France Inter, que os europeus arcam com a maior parte do apoio à Ucrânia, incluindo informações de inteligência e imagens de satélite. O presidente ucraniano Volodymyr Zelensky se queixou de uma desaceleração na disponibilização da versão militar da rede americana Starlink, a Starshield, utilizada como para comunicações no fronte. Ele pediu a Elon Musk, proprietário da empresa aeroespacial, o restabelecimento do serviço via satélite. Musk respondeu em sua conta no X, nesta quinta-feira, que a Starshield é controlada pelo governo dos Estados Unidos. Qualquer limitação é decidida pelos militares americanos e pelo presidente Trump. Ele também reiterou seu apoio para substituir, seu apelo para substituir o presidente Volodymyr Zelensky no comando da Ucrânia. O episódio ocorre em um momento em que a administração de Donald Trump ameaça reduzir o apoio a Kiev. Em entrevista ao jornal britânico, ao jornalista britânico Piers Morgan, divulgada no X, Volodymyr Zelensky disse ter se sentido traído. Vamos ouvi-lo.
1: Sim, eu me senti traído, mas é um pouco mais complicado do que apenas minhas emoções ou meus sentimentos. Não se trata de mim, mas da sobrevivência do meu país. É realmente lamentável que estejamos perdendo parceiros fortes, mas a culpa não é nossa. Não podemos ser fracos. Caso contrário, não sobreviveremos. Nosso país não está à venda. Para nós, não se trata de fazer negócios. Trata-se das nossas vidas, do nosso país, da nossa casa, dos nossos filhos. É por isso que nos dói quando o presidente Trump escolhe o outro lado. Para nós, tudo bem que ele permanecesse no centro, desde que continuasse no centro e não do lado errado. Acredito que seus conselheiros estejam cometendo um erro. Não sei quem o está influenciando nessa direção, mas esse não é o lado certo da história.
0: Você ouviu o presidente ucraniano Volodymyr Zelensky em entrevista para Piers Morgan, divulgada no X. Volodymyr Zelensky também afirmou em uma entrevista publicada na quinta-feira pelo Financial Times que a Ucrânia retomará seus ataques contra refinarias russas. No início da semana, ele havia anunciado uma interrupção de 2 dias nos ataques contra a infraestrutura energética russa sob pressão dos Estados Unidos. Na noite de quarta-feira, novos ataques russos deixaram 15 mortos e danificaram infraestruturas energéticas na Ucrânia. Os argentinos voltam às ruas em protesto contra as políticas do governo Milei. A manifestação deve contar com a participação de brasileiros. Márcio Rezende, correspondente da RFI em Buenos Aires, tem mais informações.
2: Professores, estudantes e instituições exigem a aplicação da Lei de Financiamento Universitário. A lei foi aprovada pelo Congresso em agosto do ano passado para exigir que Milei recompusesse salários e orçamentos de acordo com a inflação. Mas o governo não cumpre a lei, alegando que afetaria o superávit fiscal. Há cerca de 15 mil estudantes universitários brasileiros na Argentina. A maioria adverte que o desfinanciamento de Milei faz parte da promessa de Flávio Bolsonaro de aplicar o mesmo modelo de ajuste no Brasil. São esperadas exibições de apoio a Lula. Somaram-se ao protesto centrais sindicais, organizações civis e movimentos políticos, ampliando a magnitude da manifestação, que nas 4 edições anteriores levou mais de 1 milhão de pessoas às ruas em todo o país. O epicentro do protesto será nas imediações do Congresso, onde também haverá uma sessão plenária para revogar um mega decreto com o qual Milei tem governado desde o primeiro mês de mandato. De Buenos Aires, Márcio Rezende para a RFI.
0: E dezenas de milhares de pessoas também se manifestaram na Colômbia na quarta-feira contra as políticas do presidente de direita radical, Abelardo de la Espriella. O primeiro dia de mobilização contra

0: O governo foi convocado pela oposição liderada pelo ex-presidente Gustavo Petro, sindicatos, comunidades indígenas, estudantes e organizações feministas. O Senado brasileiro aprovou na quarta-feira a PEC que acaba com a escala de trabalho 6x1 e garante 2 dias de descanso remunerado por semana. A redução da jornada de trabalho representa uma vitória para o presidente Luiz Inácio Lula da Silva, que espera reforçar sua posição no segundo turno da eleição em 25 de outubro. Mas para o cientista político Alexandre Bandeira, converter a vitória no Senado em votos é uma manobra complicada.
1: Nós estamos falando de 170 milhões de brasileiros. Reconverter a cabeça desses eleitores exige uma sensação de você estar fazendo uma curva com transatlântico. Então, é uma curva muito suave num espaço muito curto de tempo. E que, no segundo turno, o nível de abstenção, o nível de pessoas que não comparecem e o nível de pessoas que votam nulo é sempre muito maior do que o primeiro turno.
0: Você ouviu o cientista político Alexandre Bandeira, entrevistado pela correspondente da RFI em Brasília, Raquel Miura. As consequências dos incêndios florestais que atingem a Indonésia continuam a se espalhar pela Ásia. O Timor-Leste fechou suas escolas nesta quinta-feira por 3 dias devido à densa fumaça tóxica proveniente do país vizinho. Na capital, Dili, os moradores usam máscaras seguindo a recomendação feita na véspera pelo governo. A Indonésia enfrenta há semanas incêndios que devastaram vastas áreas de florestas em Bornéu, Sumatra e na Papua, espalhando fumaça tóxica pela Malásia, por Singapura e agora pelo Timor-Leste. A primeira-ministra do Japão, Sanae Takaishi, negou na quinta-feira qualquer atividade de espionagem na Rússia após a prisão em Moscou por Moscou de um jornalista japonês acusado de espionagem. Nos últimos anos, a Rússia prendeu vários cidadãos de países considerados hostis que foram acusados de trabalhar para serviços de inteligência ocidentais.
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0: Você ouve a RFI a seguir em nossa programação. Imprensa europeia repercute nesta quinta-feira a aprovação pelo Senado brasileiro, a aprovação da PEC que diminui a escala de trabalho no Brasil e garante 2 dias de descanso remunerado por semana. Em seguida, você confere uma reportagem sobre a Casa da América Latina, que tem sede em Paris e completa 80 anos em meio a uma crise que ameaça o futuro da instituição. Logo depois, no Radar Econômico, o Salão do Automóvel de Paris tem recorde de marcas chinesas. Mas antes, vamos em linha direta com Brasília. Nossa correspondente analisa como o fim da escala 6x1 tem impacto na campanha eleitoral no Brasil.
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4: Na noite desta quarta-feira, o Senado Federal votou em 2 turnos a proposta de emenda constitucional que muda o regime de trabalho no Brasil para quem tem carteira assinada. Vamos entender o contexto eleitoral dessa votação nessa conversa com a correspondente da RFI em Brasília, Raquel Miura. Olá, bom dia, Raquel. Como foi construída essa votação que parecia tão difícil?
5: Olá, bom dia a todos. Olha, a disputa acirrada pelo poder num país dividido é capaz de pavimentar as condições para mudanças históricas que dificilmente aconteceriam em outras situações, já que contrariam quem detém o poder econômico. E foi assim que, há 11 dias do segundo turno, foi aprovada a emenda constitucional que reduz a jornada de trabalho no Brasil de 44 para 40 horas semanais, com garantia de pelo menos 2 dias de descanso na semana para contratos regidos pela CLT, sem redução de salário. Menos de um mês atrás, a proposta estava parada no Senado e parecia impossível imaginar sua aprovação, ainda mais depois da vitória esmagadora da direita na eleição para o Congresso. Mas o tema, abraçado pelo governo Lula no último ano de mandato, virou uma espécie de bote salva-vidas para o petista e, com a campanha pegando fogo na disputa voto a voto, até o PL de Flávio Bolsonaro, que abertamente trabalhou contra a mudança, no fim votou a favor. E destaca-se também aí a articulação de Davi Alcolumbre para permanecer

0: no comando do Senado Federal. Flávio Bolsonaro não esteve no plenário, mas registrou o voto de forma digital. E seus parceiros votaram sem esconder o desconforto, como falou o senador Marcos Pontes.
1: Eu recebi, literalmente, milhares de pedidos sobre essa votação. E esse pedido ele é legítimo, sem dúvida nenhuma, eu respeito. Por isso, o meu voto será sim. Mas precisa dizer também, além das vantagens, quais são os riscos para o trabalhador. Nós não podemos permitir que essa conquista se transforme lá na frente, a médio e longo prazo, em prejuízo para quem queremos proteger.
0: O setor produtivo, especialmente o comércio, espera compensações e durante a votação parlamentares do PL falaram em desoneração da folha de pagamento, com impacto direto na Previdência Social e mesmo de pensar num caminho alternativo de negociação entre patrão e empregado. A deputada Érica Rios, que levantou a bandeira do fim da escala 6x1, estava no plenário do Senado e comemorou o resultado, que teve apenas um voto contrário, o do senador Hamilton Mourão, que foi vice de Jair Bolsonaro.
2: É vitória dos trabalhadores, é vitória das mulheres, é vitória de quem está nessa escala desumana. Daqui a 60 dias, a escala 6x1 acaba no Brasil. Nós vencemos, a voz do povo venceu.
3: E Raquel, o que uma votação que mexe com direitos trabalhistas de tantas pessoas impacta nesse momento da eleição?
0: Pois é, o desafio de Lula é transformar essa vitória em votos, uma vez que a população já conhecia que a posição dele era favorável ao tema e a de Flávio Bolsonaro, contrária. E o petista já havia lançado mão de outras estratégias, como o aumento do Bolsa Família. Daí o desafio, disse o analista político Alexandre Bandeira.
4: Nós estamos falando de 170 milhões de brasileiros. Reconverter a cabeça desses eleitores exige uma sensação de você estar fazendo uma curva com transatlântico. Então, é uma curva muito suave num espaço muito curto de tempo. E que, no segundo turno, o nível de abstenção, o nível de pessoas que não comparecem e o nível de pessoas que votam nulo é sempre muito maior do que o primeiro turno.
0: Alguns pacotes de bondades de Lula no meio da campanha. E, por outro lado, promessas sem detalhamento de Flávio de cortar despesas em mais de 200 bilhões. A questão é saber como a conta fecha nos dois lados.
4: Tudo que está sendo prometido hoje, tudo que está sendo inovado nessa reta final, não tem ressonância naquele contrato que o candidato assinou com a sociedade ao registrar a sua campanha. Ou seja, ou o candidato, quando eleito, não vai cumprir, ou se decidir cumprir, nós vamos entrar num outro problema, que é um país de cobertor curto que não tem dinheiro para pagar tudo aquilo que está sendo prometido. A quem vai sobrar essa conta?
0: Vamos acompanhar.
3: Muito obrigado, Raquel Miura, correspondente da RFM em Brasília, que participou do Linha Direta de hoje.
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6: Os principais veículos da imprensa internacional repercutem nesta quinta-feira a aprovação pelo Senado brasileiro da proposta de emenda à Constituição que acaba com a escala de trabalho 6x1 e garante 2 dias de descanso remunerado por semana. A medida foi aprovada na quarta-feira. Para o francês Le Monde, a redução da jornada de trabalho representa uma vitória para Lula, que espera reforçar sua posição no segundo turno da eleição presidencial, marcado para 25 de outubro. O jornal destaca ainda que seu adversário, o senador Flávio Bolsonaro, contrário à reforma até então, acabou votando a favor do texto. Já Le Figaro ressalta que a reforma, defendida há meses pelo governo Lula, permitirá que milhões de brasileiros passem a ter 2 dias de descanso semanal, em vez de apenas um, além de reduzir a jornada de trabalho de 44 para 40 horas por semana. Segundo o jornal, a pauta esteve no centro das recentes manifestações pró-Lula realizadas nas principais cidades do país. O britânico The Guardian observa que a nova regra pode beneficiar até 30 milhões de trabalhadores e também representa uma importante vitória política para o presidente brasileiro. O jornal destaca que a mudança deve atingir principalmente empregados dos setores de comércio, bares, restaurantes e hotelaria, categoria categorias de baixa remuneração nas quais Lula registrou perda de apoio desde a eleição de 2022, quando derrotou Jair Bolsonaro. Em Portugal, o site da RTP destaca que a redução da jornada será implementada sem diminuição dos salários.

0: A emissora lembra que a proposta já havia sido aprovada pela Câmara dos Deputados em maio e que após um acordo entre a base governista e o presidente do Senado, Davi Alcolumbre, a PEC foi colocada em votação na quarta-feira.
1: Reportagem Adriana Brandão.
2: O futuro da Casa da América Latina de Paris, que comemora nesta quinta-feira 80 anos, está ameaçado. A entidade corre o risco de ser despejada de sua sede histórica, que está à venda. A comunidade latino-americana da França se mobiliza e um abaixo-assinado pedindo a intervenção do presidente Macron para garantir a permanência da instituição no local já recebeu mais de 25 mil assinaturas. Os dois palacetes do Boulevard Saint-Germain, no coração de Paris, que abrigam a Casa da América Latina desde 1965, foram colocados à venda por cerca de 600 milhões de reais pelo Banco da França, proprietário do imóvel. A transação deve ser finalizada antes do fim do ano. A vitrine da diplomacia e da cultura latino-americana na França, que aluga o imóvel, não é contra a venda. O abaixo-assinado pede solenemente ao presidente da República que favoreça uma solução capaz de garantir a continuidade da missão da Maison de l'Amérique Latine em sua sede histórica. A artista brasileira Lívia Melzi frequenta a Casa da América Latina desde que se mudou para a França em 2012. Ela também já teve obras expostas no local durante a mostra Brasil Ilustrado, o legado pós-colonial do Jean-Baptiste Debré. Lívia Melzi acha uma tragédia o que está acontecendo.
3: Eu acho que é uma tragédia o que está acontecendo, porque o prédio já é um lugar histórico, né? A gente estava conversando que foi a casa do Charcot, esse médico que tem uma importância muito grande na história da fotografia, foi um lugar que foi frequentado pelo Sartre, você me contou que ele foi médico do Dom Pedro II, e eu acho que tem uma carga histórica muito importante. Eu não sei, eu fico meio preocupada, né? O que eles vão fazer com essa arquitetura? O que vai virar esse lugar? E para onde vai a Casa da América Latina? Para onde vai o acervo? Onde vai ser esse novo lugar de encontro para os artistas latino-americanos?
2: A ex-deputada francesa de origem argentina, Paula Forteza, frequenta e colabora com a Casa da América Latina há anos. A fundadora da Galeria Artivistas já organizou várias exposições e encontros no local, todos com entrada gratuita, como manda o regimento da casa. Ela salienta que a venda do imóvel pelo Banco da França se insere em um contexto de redução de verbas para a cultura.
4: Evidentemente, trata-se de uma decisão orçamentária, considerando o contexto fiscal e financeiro da França. Mas é uma decisão que pode ser contestada. Também vemos os orçamentos destinados à cultura sendo drasticamente reduzidos, enquanto inúmeros espaços culturais estão fechando em toda a França. Portanto, essa decisão faz parte de um contexto mais amplo, de abandono da cultura acessível a todos. Não podemos esquecer que todas essas atividades que mencionei são abertas e gratuitas, e qualquer pessoa pode participar. É nesse contexto que a questão se insere.
2: O deputado Benoît Larouquie, do grupo macronista na Assembleia Nacional e representante dos franceses que moram na América Latina, diz que vários parlamentares do país também estão mobilizados para salvar a instituição.
5: Estamos dialogando com o governo e pretendemos levar o assunto ao presidente da República. Petições foram lançadas e têm obtido grande sucesso. Quando digo nós, refiro-me, entre outros, aos parlamentares dos franceses que vivem no exterior, mas também a outros parlamentares que conhecem bem a América Latina. É preciso lembrar que a Casa da América Latina fica a poucos passos da Assembleia Nacional. Portanto, todos estão se mobilizando. Será necessário continuar tratando esse assunto e levá-lo aos mais altos níveis de decisão para que uma solução de compromisso seja encontrada.
2: O Banco da França é uma instituição independente, mas segundo o deputado Benoît Larouquie, o presidente da República que chancela a Casa da América Latina desde sua fundação em 1946, pode interferir no processo de venda.

0: O Banco da França é soberano em sua decisão, mas continua sendo o Banco da França, e isso tem um peso simbólico importante. Por isso, acredito que essas pressões acabarão produzindo resultados. Não acredito, e sobretudo não espero, que o senhor Macron venha a ser o presidente que irá fechar a Casa da América Latina.
1: Segundo a imprensa francesa, os 20 embaixadores latino-americanos na França que se reúnem mensalmente na Casa da América Latina teriam redigido uma nota alertando Emmanuel Macron sobre os riscos que ameaçam a instituição. Procurado pela RFI, o embaixador do Brasil em Paris, Ricardo Neiva Tavares, não quis conceder uma entrevista. Fontes diplomáticas brasileiras, que pediram anonimato, afirmaram que o Brasil não foi informado sobre a nota mencionada pela mídia francesa.
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3: A entrada dos veículos chineses no mercado europeu atingiu uma marca simbólica. No Salão do Automóvel de Paris, aberto nesta segunda-feira, o número de fabricantes chinesas iguala o de europeias. A participação de marcas do país asiático dobrou em relação à última feira, em 2022, com um total de 20 construtoras. Não é preciso andar muito para constatar essa invasão chinesa. Já no primeiro pavilhão, nomes ainda pouco conhecidos no continente, como a Li Auto, buscam ganhar espaço no mercado europeu. Lisa Xu, porta-voz da marca.
4: This is also our European premiere.
5: Também é nossa primeira vez na Europa. Estamos muito empolgados. Estamos trazendo os nossos melhores modelos. Este aqui, o i6, foi especialmente pensado nos nossos clientes europeus. Todo o chassi, a experiência dinâmica e a parte de software são daqui.
3: Focada na gama premium para famílias e na condução autônoma, a Li Auto é a número um dos carros elétricos e híbridos de luxo na China, que ainda tem pouca penetração na clientela europeia.
5: Nós entendemos esse tipo de estereótipo, mas vamos provar a nossa capacidade com os nossos produtos.
3: Mais adiante, marcas mais consolidadas por aqui, como a Chery e a BYD, chegam ao Salão do Automóvel com grandes estandes e uma dezena de modelos cada. Lionel French-Kiog, diretor operacional do grupo Chery na França, nota que os preços mais competitivos, apesar das tarifas de importação impostas pela União Europeia, levam os carros chineses a conquistarem cada vez mais espaço.
6: Vai haver, provavelmente, 500 mil pessoas que vão passar durante essa semana.
7: Teremos 500 mil de pessoas passando aqui e vai ser uma oportunidade para mostrarmos os nossos produtos e as nossas tecnologias para que os clientes franceses compreendam que hoje os carros chineses são, pelo menos, tão bons quanto as construtoras tradicionais com as quais eles estão acostumados. Chegamos aqui com todos os carros eletrificados, muito seguros, e com tabelas de preços mais acessíveis que as dos construtores europeus tradicionais. Isso dá às pessoas a chance de comprar um veículo bom e novo, algo que muitos clientes não conseguiam mais.
3: Para os construtores chineses, a estratégia de penetração na Europa passa por fabricar uma parte crescente dos carros no próprio continente, mas também inclui prazos longos de garantia de até 7 anos, ampla rede de assistência técnica e estoques de peças. A Geely também promoveu uma ambiciosa campanha de aquisição ou associação a marcas tradicionais europeias, como Volvo, Aston Martin e Smart. É exemplo do que fez no Brasil com a Renault. No ano passado, o grupo chinês comprou 26% da Renault do Brasil. Quem explica é Kaique Ferreira, diretor de comunicação da marca no país.
8: Nós, como Renault no Brasil, temos acesso à tecnologia da Geely. Então, estamos produzindo a nova plataforma e no ano que vem vamos ter um carro Renault em cima de uma plataforma da Geely. Um carro totalmente Renault, né, com a cara Renault, com design Renault e utilizando de uma tecnologia híbrida disponível.

0: Esse caso da marca Dili. Então é realmente um ganha-ganha para o consumidor brasileiro. O objetivo é produzir no Brasil. Óbvio, podemos completar a gama com carros importados, mas estamos caminhando para nacionalizar ao máximo, produzir no Brasil, gerar empregos no Brasil, gerar impostos no Brasil.
1: O país é o terceiro mercado mais importante da fabricante. Kaique ressalta que na França, a empresa-mãe, por enquanto, descarta esse tipo de associação com a fabricante chinesa.
0: Aqui na Europa, a Renault segue sozinha e, sim, aberta algumas parcerias, mas sempre a Renault liderando a parte de tecnologia. A concorrência faz parte do jogo, né? O importante sempre é ter regras claras. Já tivemos concorrência no passado, né? Falando de Europa, já teve a chegada, né, dos americanos, dos japoneses, dos coreanos, agora dos chineses.
1: O Radar Econômico fica por aqui hoje. Quarta que vem tem mais.

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1: 8:27.
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1: Olá. Segundo turno batendo a porta, chegou a hora da escolha decisiva. Lula ou Flávio Bolsonaro? PT ou PL? Uma decisão que, além dos candidatos, passa por uma pergunta essencial. O que significa ser de direita ou de esquerda no Brasil de hoje? Quando essa compreensão se perde, o debate público fica mais raso, mais agressivo, mais polarizado. Num país historicamente marcado pela desigualdade, racismo estrutural, concentração de renda, violência urbana e desconfiança nas instituições, entender direita e esquerda significa discutir qual deve ser o papel que a gente espera do Estado e que democracia a gente quer construir. É sobre isso que vamos falar no Opinião Pernambuco de hoje. Recebemos o cientista político Breno Vieira para discutir a ideologia, o projeto político e os valores defendidos por quem se diz de direita ou de esquerda no Brasil. Breno, seja muito bem-vindo. A gente pode começar, para dar clareza mesmo para o tema, para o debate, um contexto político. E por que é que esse contexto político ainda se usa? Por que essas definições, esses conceitos de esquerda e direita ainda, de alguma maneira, definem posições na política brasileira hoje?
2: O conceito, né, de ideologia, ele, apesar de ser um conceito bastante antigo, para a gente ter ideia, do século XVIII, então bem anterior, inclusive é mais antigo do que a própria independência do Brasil nesse sentido. Então esse conceito, ele é útil até os dias de hoje no mundo político, porque é um conjunto de ideias que forma e configura uma definição de crenças. Então, de certa forma, é um guia, né? Serve como se fosse uma bússola também para que os eleitores e o cidadão ele consiga se localizar em um determinado tempo e espaço. E isso é muito importante, quando eu falo, né, tempo e espaço, porque as ideologias foram mudando com o passar do tempo. Então, quando a ideologia, a definição de esquerda e direita, ela surge, era muito comum a direita ser a favor, né, da figura do rei dentro de um processo histórico, enquanto a esquerda não. Se a gente for trazer esse conceito para o dia de hoje, a gente consegue meio que, de certa forma, ver que ele está desatualizado, está defasado nesse sentido. Então, o conceito ele vai mudando com o passar do tempo, mas até hoje as ideologias, e é bom deixar no plural, né, que tem várias, elas servem para, de certa forma, localizar o debate político e guiar, seja um conjunto de políticas públicas, de escolha. Então é um debate que é bem importante para que o eleitor possa se localizar e definir e apontar, né, e responder aquela música de Cazuza, que é bem conhecida. Ideologia, eu quero uma para viver. Então, com certeza, se você está se perguntando qual é a sua, no final eu espero que você já diga que você tem uma realmente.
1: Então vamos tentar fracionar esses conceitos, trabalhar ele por partes, porque fica mais fácil para a gente passar, né? A gente explicar isso melhor. Uhum. Então, alguns autores afirmam que a principal diferença entre direita e esquerda está na forma como cada campo lida com igualdade e desigualdade. E aí eu te pergunto, a desigualdade social seria a principal linha que divide direita e esquerda no Brasil hoje?
2: Idealmente, né, hoje em dia, se a gente for pensar esse conceito, é muito mais do que como seria esse panorama geral. Basicamente, a ideia de desigualdade para a ideologia da direita, esse campo ideológico, ela parte do pressuposto que a desigualdade é algo extremamente natural ao ser humano. Então, a desigualdade ela é um valor, é um princípio que é encontrado dentro da natureza. Então, se na natureza existe desigualdade, existem animais fortes e fracos e coisas desse jeito, de certa forma, ela deve ser reproduzida também na sociedade. Então, o ideal é que, de certa forma, as pessoas possam lidar com essa desigualdade e tratar isso por elas mesmas. E quando a gente olha para a esquerda, de certa forma, ela observa que a desigualdade dentro de uma sociedade de humanos, ela é algo que não é natural, mas é algo que ela possa ser quebrada, ela possa ser erradicada, diminuída. Então, por isso que muitas vezes a esquerda

Ela está cada vez mais associada à mudança, enquanto a direita, a questão de um padrão de conservar aquele status social vigente. Então, aqui no Brasil, se a gente for trazer para cá, para a realidade do tempo presente que a gente está agora, a gente enxerga basicamente que é um debate onde a direita, ela pretende conservar uma determinada camada de valores. Esses valores

0: que está tramitando agora nesse momento no Senado Federal. Então, é comum de se observar que mais pessoas à direita ou mais partidos à direita tentem conservar o status social que está presente, que ou seja, a não manutenção e não fim da jornada 6x1, por exemplo. Enquanto a esquerda opta por uma mudança, que seria meio que derrubar essa escala 6x1 para ter uma jornada de trabalho mais flexível, que seria algo como a 5x2, por exemplo.
1: E essa discussão da escala 6x1 tem tudo a ver com o papel do Estado. E é isso que a gente pode também dar mais clareza de esquerda e direita quando você olha para o papel do Estado, né? Num país de grandes carências em saúde, educação, saneamento, segurança, moradia, o papel do Estado é uma das questões bem disputadas por esses dois lados. Então, como é que o tamanho e a função do Estado dão clareza sobre o que é ser de direita e de esquerda?
0: Esse é um debate que é bem importante porque ela perpassa toda a ciência política nesse sentido. Desde quando o debate sobre a figura do Estado é colocado no debate central, né, no palco da ciência política. Então, desde Thomas Hobbes, passando por Locke, Rousseau, eles vão debater o que é que figura esse tamanho do Estado. Então, isso também vai tomando uma dimensão nos dias mais atuais sobre o que seria a esquerda e a direita. Então, Josimar, o conceito que tu trouxe é bem importante por conta de quê? Que a gente olha igualdade e desigualdade. Então, se eu parto de um pressuposto que a desigualdade é algo natural, então, de certa forma, o Estado ele não deve se intrometer para, de certa forma, impedir o avançar dessa desigualdade. Porque os indivíduos vão ter força suficiente, caso se esforcem, conseguir, de certa forma, moldar a realidade. E o Estado, ele é visto nessa figura como alguém que está entrando em uma arena onde ele não sabe jogar. Então, o Estado, quando eu tenho essa percepção, ele mais atrapalha do que ajuda. Diferente, por exemplo, quando a gente enxerga um Estado do ponto de vista de. Ele consegue entrar numa arena para, de certa forma, balancear o jogo, para remediar e conseguir tratar os diferentes de modo igual. Então, por exemplo, quando a
1: De alguma
0: gente.
1: maneira ajudar quem mais
0: Quem
1: precisa.
0: mais precisa, de certa forma? Então, no momento quando a gente observa um Estado que entende que educação e saúde, por exemplo, não é algo que é visado para dar lucro, para dar um preju que seja um prejuízo social. De certa forma, isso é uma percepção que o Estado pode promover e investir na sociedade. Então, isso já parte do pressuposto de que o Estado, ele é esse agente de mudança. Ele é a figura que, de certa forma, está acima da sociedade para, de certa forma, conseguir transformar os meios de como aquela realidade está vigente. Então, a gente vê que no Brasil tem uma série de problemas, como distribuição de renda, é uma sociedade com conflitos muito presentes. A distribuição de renda, a questão que a gente tem até os dias de hoje, uma desigualdade, onde a gente olha que a pobreza ela possui uma cor nesse sentido. A gente vê que, por exemplo, homens e mulheres têm perspectivas diferentes. Então, o Estado ele configura um agente que pode, de certa forma, estar ali arbitrando esse jogo. E, de certa forma, pode auxiliar. Então, essas duas percepções vão dar tonalidades diferentes entre os tons de direita e os tons de esquerda. E muitas vezes a gente olha que tem esses dois grupos, mas eles funcionam como árvores, na verdade, que tem ramos, tem filamentos de percepções que vão diferenciando, que algumas exigem mais intervenção do Estado, menos intervenção do Estado na sociedade, de certa forma.
1: Breno, você puxou. Eu vou pegar uma palavra que você usou aí de desigualdade, ainda nessa conversa de desigualdade que a gente já tinha colocado antes, para trazer um outro contexto que é mercado e mérito. Ver como isso também se encaixa nessa nossa discussão, né? Esse discurso de mérito individual e de empreendedorismo que ganhou força nos últimos anos, especialmente entre setores liberais e conservadores da nossa sociedade. Quando a direita defende mérito, empreendedorismo e liberdade econômica, como é que essas ideias dialogam com um país onde as oportunidades são profundamente desiguais?
0: É um debate bastante interessante por conta de que está cada vez mais comum os regimes trabalhistas não figurarem como era muito presente e majoritário no século XX, que era a questão do regime CLT sendo a regra e não a

0: e não é exceção. Hoje em dia, o modo de trabalhar e como configura as relações laborais no Brasil está bem diferente. Então, a gente vê uma série de pessoas terceirizadas, a questão dos CLTs continuam, os contratos, mas a gente vê a figura do microempreendedor individual, que é um agente que, de certa forma, ele vai ter que ter responsabilidade sobre aquilo que ele trabalha, aquilo que esforça. Então, essa nova figura é uma figura que a gente, como analistas sociais, analistas políticos, a gente tem que se cada vez entender mais, porque está sendo mais uma das regras do que exceções ao modelo de trabalho brasileiro. Mas quando a gente enxerga essa figura do meio, que a gente observa do meio, do microempreendedor, do debate sobre empreendedorismo, de certa forma, a figura do Estado, ela é vista por essa parcela, esse grupo significativo, como algo negativo. Só que, de certa forma, tem que se compreender que, no momento em que eu estou empreendendo, no momento em que eu estou tentando abrir e gerenciar meu próprio negócio, eu me coloco a um risco, de certa forma, que eu tenho que ter uma responsabilidade do tamanho da dimensão das minhas atividades. Então, o Estado, ele vai surgir nesse momento para dizer o quê? Olha, microempreendedor, empreendedor, de certa forma você tem que entender primeiro essa responsabilidade, que no momento que você deixa de ter um regime estável, que dá um grau de estabilidade, que é o regime CLT, você passa a ter um regime mais flexível, onde você vai ser o senhor do seu tempo, nesse sentido. Então, muitas vezes existe uma confusão muito grande que atribui-se os ganhos à minha atividade individual e os prejuízos à atividade do Estado. E o Estado, na verdade, ele está ali balanceando para dizer assim, olha, eu estou querendo aqui gerir, ajudar a economia, porque quanto mais gente ganhar dinheiro, mais gente vai movimentar esse ciclo
1: Mais a
0: dentro da
1: economia.
0: sociedade. Então, o Estado, como um multiplicador, um fomentador de atividades, é bom para o microempreendedor. Então, por exemplo, você que tem um salão de bairro, você que tem uma vendinha, um supermercado, você que está fazendo a questão de um serviço de aplicativo, como motorista, como entregador de serviços, quanto mais pessoas tiverem recursos e trabalhando, vai movimentar a questão da fluidez da sua perspectiva e do seu trabalho. Então, muitas vezes, a gente tem que, de certa forma, abrir essa caixa de não ver o Estado como uma pessoa, um ente burocrático negativo nesse sentido, mas ver os pontos positivos também.
1: Justiça social, Breno. Vamos agora por essa parte. Mais um fracionamento que a gente vai dando aí para tentar trazer mais luz. A esquerda costuma defender políticas de redistribuição, programas sociais, a direita e direitos trabalhistas também. A esquerda também defende como formas de enfrentar desigualdades históricas. Isso é meio que uma bandeira da esquerda brasileira. Quando a esquerda fala em justiça social, ela está propondo igualdade de oportunidades, igualdade de resultados ou reparação histórica? Porque no Brasil temos todos esses contextos, né?
0: Então, o debate da justiça social é algo que é muito presente na pauta dos movimentos sociais brasileiros. Então, é muito comum a gente ver, ao longo da história da democracia brasileira, a presença dos movimentos sociais. Então, era muito comum no início do século, XX, por exemplo, os movimentos lutarem para ter melhorias e melhores condições de renda. Isso foi atravessando durante todo o percurso da história da democracia brasileira, que culminou mais recentemente na Constituição de 38, com uma série de garantias, né, desse sentido. Então, o Estado, ele primeiro ele age, né, foi a ideia dos constituintes, ele age como uma entidade que vai modelar e vai redistribuir pelas suas atividades. Então, o Estado vai ser responsável agora por garantir educação, por garantir saúde, garantir infraestrutura, educação no nível superior e uma série de outras atividades. Só que, de certa forma, a gente foi observando que isso não era suficiente. Então, o Estado brasileiro, ele foi observando que a sociedade, ela tinha um grau de desigualdade tão forte e tão cruel, de certa forma. Basta a gente observar, durante todos os anos 80, 90, a questão de quantidade de pessoas que morriam de fome, que tinham doenças, eram atingidas por doenças tropicais muito forte, a questão das desigualdades trabalhistas,

0: vistas a questão de, em plenos anos 90, ter ambientes onde era comum você ir no interior buscar uma pessoa para ficar trabalhando na sua casa. Então, o Estado brasileiro começou a observar que só garantir esses serviços não era necessário.
1: Não era suficiente.
0: E precisava ter uma série de outras atividades. E isso foi visto como uma distribuição direta de renda. Até então, as distribuições eram indiretas, seja por meio de, dos impostos coletados, ofertando serviços. Então, o Estado ele começa a perceber o quê? No final dos anos 90, com o governo Fernando Henrique Cardoso, a questão de um Vale Gás, um Bolsa Escola, que depois veio a ser consolidado com políticas de transferências de renda condicionada pelo governo de 2003, né, de Lula, garantido depois uma série de coisas por Dilma. Então, todo esse debate de redistribuição é bem importante no contexto que a gente vive de país, nesse sentido. E outra coisa também, né, que é bem importante, é o debate sobre as leis trabalhistas, né? Que por muitas vezes a paternidade é de Getúlio Vargas, enfim, tem, muitas vezes é muito acusado de ser inspirado tipo, na Carta de Lavoro, que é um documento fascista da Itália de Benito Mussolini. Sim. Mas quando a gente vai atrás do que as leis básicas do trabalho brasileiro, que é a CLT, que foi fundada por Getúlio Vargas, tem muito mais em comum com a questão dos textos católicos voltados para a doutrina social da carta do Papa Leão XIII, Rerum Novarum, e uma série de outros estudos que garantia a questão de uma condição digna para o trabalhador. Então a gente veio desde Vargas, depois com Jango e depois com a própria Constituição, essa série de garantias, né, que de tentar trazer um trabalho digno para essa figura, que é os trabalhadores.
1: Deixa eu tentar trazer um ponto que é bem forte também para essa definição, é pobreza e responsabilidade. Uma diferença importante entre campos políticos está na explicação da pobreza, desses campos políticos está na explicação da pobreza. Falha individual, falta de esforço, tudo isso está envolvido nesse conceito, né? A ausência de oportunidades ou resultados de estruturas injustas. Direita e esquerda explicam a pobreza de maneiras diferentes? Eu estou te perguntando e pergunto mais. Como é que isso aparece nas políticas públicas de cada um desses setores, de cada um desses vieses políticos?
0: Então, basicamente, a pobreza ela é explicada de modo diferente por conta do conceito sobre desigualdade que a gente estava debatendo logo no início. Então, a pobreza, ela, para a direita, ela é visto como algo natural. Algo que, no momento que você se esforçar, você como cidadão se esforçar, você vai conseguir vencer as barreiras da pobreza. Só que, de certa forma, para a direita observa esse cenário desse jeito, e enquanto a esquerda enxerga que não. Na verdade, a pobreza ela pode ser mudada e pode ser transformada socialmente, nesse sentido. Então, o Estado ele pode ajudar por uma série de incentivos, que é quando a gente pensa, não olhar a pobreza em si, mas quais são as causas. Aí vem todo um debate sobre escolaridade, melhores moradias, a questão de saúde, alimentação. E aí vem uma série de coisas para a gente pensar. Então, por exemplo, uma criança que passa fome, ela vai conseguir estudar direito? Se ela não conseguir estudar direito, ela vai conseguir concluir o ensino básico e entrar na universidade? Ela não vai conseguir. Então, vai acabar acontecendo que o ciclo da pobreza vai se repetir de geração a geração.
1: E o papel do Estado de equilibrar essa balança não está muito...
0: Não vai estar surtindo um efeito. Enquanto a esquerda ela opta por dizer o Estado tem que agir aqui. Então, por isso que governos à esquerda oferecem uma série de serviços, no sentido de melhoria de saúde, saneamento básico, merenda na escola, questão de transporte, uma série de coisas que a sociedade em si não consegue dar conta nesse sentido. Enquanto a gente vê como contrapondo a direita, ela tem uma questão que é bem específica nesse sentido, que é o quê? A atividade social do Estado deve ser o Estado agir como um regulador. Então, basicamente, é muito comum nos governos, mais à direita, não ter um foco tão importante nesse sentido. De que, basicamente, o Estado ele não vai agir e vai entrar uma outra entidade que é presente na sociedade, que é a figura do mercado. Então, o mercado ele vai oferecer, o mercado vai se autorregular nesse sentido. Então,

0: minimamente nesse em países que têm governos mais à direita, a figura do mercado tem uma centralidade de oferta de educação, de oferta de saúde, oferta de trabalho, regulação principalmente do salário, do tempo da hora nesse sentido. Alguns estados, né, mais à direita que tem essa tendência de partidos e governos mais de direita oferecem um piso mínimo de cidadania, no sentido de um seguro trabalhista, alguma coisa assim muito básica. Mas isso é muito observado por tempo. Então você vai ter tipo 2 meses que você vai ter um seguro, você vai ter algumas questões que vai ajudar nesse sentido. Mas a figura central é o mercado para agir.
1: Breno, e tu consegue identificar assim estratégias políticas, estratégias de discurso político? Vamos particularizar da direita para tentar fugir desses embates, por exemplo, tirar foco dos debates econômicos e jogar mais para questões dos hábitos, da cultura, sociais. Tu acha que isso existe? Como é que isso se encaixa nessa direita bolsonarista?
0: Pronto, essa é uma boa pergunta, porque dá a oportunidade de falar também uma outra coisa que está acontecendo, principalmente no finalzinho do. Na, no finalzinho do século XX, que acontece o quê? O conceito unidimensional de ideologia, que é esquerda e direita, ele foi perdendo fôlego. E meio que foi acrescentado uma outra dimensão, que é a questão liberal-conservador. Então agora, além de você observar, você vai ter uma multidimensionalidade da ideologia. E aqui no Brasil isso começou a ser muito frequente a partir de 2014. Então, de 2014 começou-se a ter um debate e um foco cultural bastante forte nesse sentido. Começou lá em 2014, enfim, com uma série de questões de mais apegadas a debates mais tradicionais nesse sentido. Então, questões como o aborto, a questão do casamento igualitário, que são entre pessoas do mesmo sexo, a questão do de eutanásia, a legalização
1: Segurança pública.
0: das drogas. O debate da segurança pública ele ainda passa a ser uma esfera mais materialista,
1: Isso.
0: mas a questão de como ela, a cultura da guerra, o terror, a questão do combate às
1: Do
0: drogas, ele
1: armamento.
0: desarmamento, ele entra nessa esfera também um pouco cultural nessa questão. Então tudo isso, de certa forma, ganhou-se uma atração, porque a direita brasileira viu um caminho para, de certa forma, conquistar um eleitorado onde até então ela perdia fôlego. Então, por muito tempo, a direita no Brasil ela ficou envergonhada, porque ela estava muito associada por uma defesa à ditadura. Então, nos anos 80, 90, ela foi uma direita mais contida e acabou que ganhou um fôlego por conta desse debate cultural, que foi uma coisa que não só aconteceu aqui no Brasil, mas aconteceu no mundo todo.
1: E sobre essa questão sobre dos direitos LGBTQIA+, né? Por que que o debate sobre esses costumes se tornou tão importante para definir quem está de um lado ou quem está de outro? Por que que isso se interrelaciona?
0: Pronto, é uma questão bem importante por conta de quê? É muito comum quando a gente enxerga, isso é a antropologia, a psicologia política debatem muito mais forte do que a própria ciência política, esses conceitos. Mas é algo extremamente valorativo e bem tribal, no sentido como esses grupos começam a se entender como uma tribo e um padrão que seja diferente do que você tem idealmente como certo, passa a ser visto como algo que necessita ser exterminado. Então é muito comum você trazer à tônica debates sobre direitos sexuais, sobre o direito sexual feminino, sobre o direito sexual de minorias como a minoria LGBTQIA+. Então toda essa tônica ela ganha jogo porque foge de um determinado padrão social que até então era muito aceitável ao longo da história. Então é muito comum quando a gente observa um debate desse jeito, vir a extrema direita, ela puxar a tônica nesse sentido. E aqui eu coloco extrema direita porque existe direita e esquerda dentro de um campo democrático. Mas quando a gente parte para a extrema esquerda e para a extrema direita, a democracia ela não cabe nesses dois polos mais longe da ideologia.
1: É um ponto que eu queria que você trouxesse e amarrasse melhor, assim. Define da maneira que você conseguir fazer, com rápidas palavras, o que é estar mais à direita ou mais à esquerda, ou seja, o que seria extrema direita e extrema esquerda.
0: Então, uma das definições que a gente pode colocar, né? A gente

0: pode meio que, de certa forma, imagina uma régua, basicamente. Então a gente vai ter pontos no meio dessa régua, onde a gente vai ter, tipo, definições cortantes nesse sentido. Então, se a gente pode começar, por exemplo, a partir de uma extrema esquerda, o que seria a questão de estar localizado numa extrema esquerda? Seria a questão da defesa da ausência, por exemplo, do Estado. Então, a gente vai ter anarquistas, comunistas que vão estar nesse cenário da extrema esquerda, onde defende a questão da ausência total de classe do Estado. Passado dessa extrema esquerda, a gente vai ter a questão de uma esquerda, que defende essa transformação, mas dentro de uma ótica de pensar o quê? Existe o Estado, e esse Estado vai ser uma espécie de garantidor dessas ordens sociais, no sentido de que o Estado vai ser a questão que vai apontar esse desenvolvimento, vai debater no, na questão do conflito redistributivo, e vai ter uma série de importâncias, e vai desenvolver a economia, trazer industrialização. Passada da extrema-esquerda, a gente vai entrar no campo da centro-esquerda, que seria basicamente os liberais sociais, algo muito associado com a social-democracia mais clássica. Aí.
1: Tem mais um
0: É porque tem.
1: monte de coisa aqui, mas está ótimo, porque assim, realmente é muita coisa, é muito ponto para a gente detalhar. Tinha um último que eu queria fazer, porque a gente já está chegando no finalzinho, mais um minuto para você
0: Meu Deus.
1: responder. Um minutinho para você responder. Que é o efeito das redes sociais, Breno. Vê só, as redes sociais, elas ajudaram o brasileiro a compreender melhor esse conceito político, ou transformaram direita e esquerda em identidade de guerra? Como é que você vê isso? Só
0: Pronto.
1: um detalhe. Os 10 deputados federais
0: Mais
1: mais
0: votados.
1: votados no Brasil, todos eles
0: São
1: são
0: campeãs de seguidores.
1: muitos, têm muitos seguidores, são ativos, extremamente ativos nas redes sociais.
0: Então, o que as redes sociais fez, de certa forma, é, primeiro, elas não ajudam tão bem. Por conta de quê? O debate, para viralizar na rede social, ele tem que ser extremamente polarizado. Então, por exemplo, no momento em que eu tenho que ter uma intensidade do conflito muito alto. Porque, basicamente, quando você está em um debate mais moderado, não consegue viralizar.
1: O
0: O
1: algoritmo.
0: algoritmo não consegue detectar aquele seu discurso, aquela situação. Então, é muito comum, por exemplo, o debate nas redes, ele se concentrar em coisas que chamam mais atenção. Então, isso acaba desviando o foco da realidade. Então, por exemplo, a gente está em um país que está com uma série de problemas, enquanto tinham parlamentares que apontavam a questão de que a universidade pública, por exemplo, é um ambiente onde não tem produtividade, só serve de baderna e um bando de gente vagabunda.
1: Levantar polêmica para ganhar like e
0: Levanta
1: lacrar por
0: polêmica
1: aí.
0: e ganhou likes e, de certa forma, conseguiu se reeleger. Então, a gente tem uma série de outros problemas na universidade que não foram detectados. A mesma coisa também acontece na sociedade. Então, o que as redes sociais fizeram foi trazer à tona mais problemas do que uma informação de modo mais coerente nesse sentido.
1: Breno, agradecer demais, demais, demais a sua presença, a sua participação, o seu conhecimento, trazer aqui e dividir com a gente, tá bom?
0: Agradeço.
1: O programa de hoje, gente, fica por aqui. Muito obrigado pela sua atenção e até o próximo programa.

0: 9 horas e 1 minuto.
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2: Foi um verão fabuloso. Pérez Prado e sua orquestra de 12 professores vieram animar os bailes de carnaval do Clube Terraças de Miraflores e do Lawn Tennis de Lima. Houve um campeonato nacional de mambo na Praça do Acho com grande sucesso, apesar da ameaça do cardeal Juan Gualberto Guevara, o arcebispo de Lima, de excomungar todos os casais participantes. Em meu bairro, o bairro alegre das ruas miraflorenses Diego Ferré, Juan Fene e Colón, disputou um torneio de futsal, ciclismo, atletismo e natação contra o bairro da rua São Martim e, naturalmente, ganhamos. Assim começa Travessuras da Menina Má, de Mário Vargas Llosa. O livro foi lançado pelo escritor peruano em 2006.
3: O início de uma boa viagem começa nos primeiros parágrafos.
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1: 9:28.
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0: Vamos ser.
1: Eu acho que eu vamos me ser lembro.
0: Não, não. Letícia, pelo amor de Deus.
1: Eu penso que eu me lembro.
2: 10 horas e 5 minutos.
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1: Se querem mesmo ouvir o que aconteceu, a primeira coisa que vão querer saber é onde eu nasci, como passei a porcaria da minha infância, o que meus pais faziam antes que eu nascesse e toda essa lenga-lenga tipo David Copperfield. Mas para dizer a verdade, não estou com vontade de falar sobre isso. Em primeiro lugar, esse negócio me chateia. E além disso, meus pais teriam um troço se eu contasse qualquer coisa íntima sobre eles. São um bocado sensíveis a esse tipo de coisa, principalmente meu pai. Não é que eles sejam ruins, não é isso que eu estou dizendo, mas são sensíveis para burro. E afinal de contas, não vou contar toda a droga da minha autobiografia nem nada. Só vou contar esse negócio de doido que me aconteceu no último Natal, pouco antes de sofrer um esgotamento e de me mandarem para aqui, onde estou me recuperando. Assim começa O Apanhador no Campo de Centeio, de J.D. Salinger, livro escrito entre 45 e 46 e publicado em 51.
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0: 10h34.
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2: Olá, muito bom dia! Tá começando agora mais um 99 graus nas manhãs da Rádio Universitária, nessa manhã de quinta-feira, para fechar os trabalhos do 99 graus por essa semana só, tá? Então já tô por aqui, Natália Demerri, junto com Cássio Showa, não é isso, Showa? Bom dia!
3: Bom dia, Natália! Você sabe, esse programa é a nossa revista eletrônica cheia de música, cultura e informação na manhã da 99.9 FM. Por onde você estiver, a gente a sua companhia aqui nesta manhã de quinta-feira.
2: Que delícia! Nessa próxima uma hora a gente segue juntinhos e a gente abre então com música agora. Vamos nessa?
3: Vamos embora. Vamos sem perder embora. Tempo?
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0: 99 graus.
1: Nesta quinta-feira, acontece a abertura da exposição Delicado é o Espinho, exposição individual do artista pernambucano Mozart Santos, na Galeria Arte Plural. A mostra reflete sobre as diferentes formas de existir no Brasil e investiga como se constroem as imagens do país, do sertão à periferia e quem tem o poder de produzi-las. Com curadoria da jornalista e pesquisadora Fabiana Moraes, a mostra reúne materiais orgânicos, como bainhas de peixeiras, penas, chifres, peles, sementes e texturas, compondo um retrato da cultura popular. Nas obras, Mozart rompe com o uso lógico e convencional dos objetos para compor novas experiências. A pesquisa parte do incômodo com a naturalização da violência enfrentada pelos sertanejos. É hoje a abertura da exposição Delicado é o Espinho, de Mozart Santos, às 18 horas, lá na Galeria Arte Plural, que fica localizada na Rua da Moeda, número 140, Recife Antigo. A entrada é gratuita e a visitação segue até o dia 27 de novembro, de segunda a sexta, das 9 às 18 e sábado, das 14 às 18. Para mais informações e detalhes, acesse o Instagram @arteplural_galeria.
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1: Ouvir música pode ter mais poder do que se imagina. Alguns segundos com um par de fone de ouvido são capazes de acalmar, trazer de volta uma lembrança distante e promover mudanças comportamentais. A musicoterapia é um tratamento que utiliza recursos sonoros e musicais dentro de um processo terapêutico. Musicoterapeuta Gilda Maia explica como funciona o trabalho.
2: A musicoterapia, ela está dentro do campo da saúde. Ela é uma área terapêutica que utiliza a música e os seus elementos como ritmo, melodia, harmonia, a voz, os sons, o movimento, dentro de um processo terapêutico conduzido pelo musicoterapeuta.
1: A música é favorável para pessoas que apresentam atrasos no desenvolvimento neuropsicomotor, no tratamento desses pacientes que podem ter dificuldade de linguagem e interação. As melodias auxiliam a expressar emoções e desenvolver habilidades comunicativas, por exemplo. A musicoterapeuta Gilda Maia explica como funciona.
2: Através da cantoterapia, por exemplo, podemos trabalhar a percepção corporal, a respiração, a expressão e a relação com a própria voz. Em outros contextos, recursos sonoros e vibroacústicos também podem ser utilizados de acordo com os objetivos terapêuticos.
1: Marcos Aleixo, da Rádio Cultura de Belém, para a Rádio Nacional em Brasília.
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1: 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É uma exposição em que eu trago um trabalho em grande escala têxtil e uma série de outros trabalhos em assemblagem, misturando técnicas como mosaico, bordado e desenho. E eu convido todos vocês a estarem aqui na abertura na quinta-feira, e a galeria segue aberta de segunda a sexta, das 10 às 18, e a exposição vai até o fim de janeiro. Espero vocês.
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0: Massa demais! Essa foi a primeira parte do nosso 99 Graus de hoje. A boa notícia é que já, depois de um intervalo super rápido, tem muito mais, não é isso, Showa?
1: Eu gosto disso, porque aqui você sabe que a gente não mente, né?
0: Jamais! O intervalo é rápido?
1: Conta aí no relógio, conta aí no relógio que é rapidinho e já tem mais 99 Graus aqui na sintonia da Universitária FM. Fica aí!
2: 11 horas e 24 minutos. 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
0: Já de volta com 99 graus aqui nas manhãs da Rádio Universitária. Nessa quinta-feira, a gente segue junto com você até o meio-dia com o nosso programa onde cabe tudo de mais quente que está rolando na programação da Rádio Universitária. Já sabe, 99 graus segunda a quinta-feira comigo, Natália Demerri, junto com Cássio Showa.
1: Pois é, Natália, este programa que é cheio de música e informação na manhã da Universitária FM. E agora vamos de mais música, porque você sabe, né? Aqui é o lugar dos lançamentos que chegam primeiro na programação.
0: Novidades, a porta de entrada da programação da Rádio Universitária. Vamos
1: por
0: lá.
1: Aqui, vamos embora?

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1: Estão abertas as inscrições gratuitas para o segundo ciclo de atividades da segunda edição do Plano Conjunto, Laboratório de Cinema, Educação e Acessibilidade, com encontros online nesta quinta-feira e no dia 29 de outubro. Nesta quinta-feira, às 19 horas, a programação começa com a Masterclass Outros Modos de Estar, Aprender e Conhecer, com a pesquisadora Mariana Rosa, de Minas Gerais, que propõe uma reflexão sobre educação inclusiva e anticapacitista. No dia 29, também às 19 horas, a mesa Cinema em Conjunto reúne iniciativas de Pernambuco, Pará e Bahia, que usam o audiovisual como ferramenta da inclusão com pessoas com deficiência, pessoas surdas e pessoas com síndrome de Down. A mediação é de Túlio Rodrigues, coordenador do Plano Conjunto. O ciclo ainda tem uma experiência sensorial para crianças surdas nos dias 21 e 22 de outubro. Os encontros online acontecem pelo Google Meet nos dias 15 e 29 de outubro, às 19 horas. Para conferir o link das inscrições gratuitas e outras informações, acesse pelo Instagram @plano.conjunto.lab ou site planoconjuntolab.com.
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1: Hoje é dia 15 de outubro, aniversário de 60 anos da estreia de um grupo musical em um programa que foi também um fenômeno da televisão. O programa se chamava O Pequeno Mundo de Ronnie Von. E nesse programa houve a apresentação de um grupo estreando ali, aparecendo, surgindo na cena musical. Um grupo formado originalmente por Rita Lee, Arnaldo Batista e Sérgio Dias. Os Mutantes. O Pequeno Mundo de Ronnie Von foi um programa da TV Record. E apresentado, claro, pelo Ronnie Von, que, aliás, foi o que deu batismo aos Mutantes. Né? Ele que sugeriu que o nome do grupo fosse Os Mutantes. Bem interessante, né? É, esse livro, esse nome, né? Os Mutantes, ele foi... O Ronnie Von deu essa sugestão inspirado em um livro de ficção científica chamado O Império dos Mutantes. Aí ele sugeriu pro grupo esse nome, Os Mutantes. Acabou aceitando e entrou para a história da música, né? Como definir Os Mutantes? Uma banda de rock psicodélico, né? Que fez parte do movimento tropicalista. E quando Gilberto Gil canta Domingo no Parque, também tem a participação dos Mutantes. Olha, é... Bill Clinton, eu não sei se é Bill Clinton ou Bill Gates, que é muito fã dos Mutantes. Os Mutantes é um grupo reconhecido mundialmente. Os fãs de música psicodélica gostam muito dos Mutantes. Aliás, Ronnie Von também. Ronnie Von tem fãs no mundo inteiro, tá? Os discos do Ronnie Von, da época da carreira dele, mudando um pouco de assunto, são caríssimos. Os discos originais, né? São vendidos a peso de ouro, porque Ronnie Von também tem uma carreira, tem uma parte da carreira dele que ele fez discos psicodélicos e que são muito valorizados por colecionadores. São joias da discografia. Olha, os Mutantes foram influenciados pelos Beatles, pelo Jimi Hendrix, né? Pelo Sly and the Family Stone, para citar três grandes referências. Fazia distorção nas músicas, experimentavam truques no estúdio, faziam músicas diversas, né? Ouvindo as músicas dos Mutantes, você percebe a variedade. Em 1990 foi muito curioso, saiu um disco que estava, digamos assim, perdido, né? Dois discos, o A e o Z e o Technicolor, foram lançados na década de 90. Olha só, gente. Aí o grupo voltou a ser bastante reconhecido. Os discos tiveram repercussão não apenas nacional, como internacional, tá? E em 2006, passado aí muito tempo, gente, eu não vou contar o final do grupo não, tá? Porque os Mutantes têm uma história relativamente dramática, porque tem um relacionamento amoroso dentro da banda. A Rita Lee ficou até pouco tempo, porque a carreira dos Mutantes é muito curta, né? No início dos anos 70 o grupo já acabou, aí depois continuou sem a Rita Lee, depois a Rita Lee enveredou carreira solo, aí eles acabaram, enfim. Os Mutantes foi um daqueles grupos, né? Tipo The Smiths, que durou pouco tempo, mas foi o tempo suficiente para entrar na história da música. Ok? Mas continuando, a história mais recente, em 2006, os Mutantes voltaram a se reunir. Aí, claro, a Rita Lee não quis fazer parte. A Rita Lee realmente nunca teve interesse em voltar a se apresentar com o Arnaldo Batista e o Sérgio Dias, que aí seria a formação original, né? E no lugar dela entrou Zélia Duncan. E aí, no ano seguinte, em 2007, Arnaldo Batista e Zélia Duncan se desligaram do grupo. Aí houve a recomposição com outros músicos e houve o show sob a liderança de Sérgio Dias, que é o único membro restante da formação original. Perdeu o sentido, né? Perdeu o sentido. Existem grupos que são assim, né? Não sabem a hora de acabar ou souberam e...

Ronifon, O Pequeno Mundo de Ronifon, programa icônico da TV Record, que lançou muita gente, viu? Lançou muita gente esse programa. Você vai ouvir uma música das menos conhecidas, talvez. De autoria de Arnaldo Batista, Rita Lee e Sérgio Dias, é a terceira faixa do primeiro disco dos Mutantes. Conheça, ou relembre, se você é fã e conhece, O Relógio.

0: Você ouviu O Relógio, da Ronaldo Batista, Rita Lee e Sérgio Dias. É a faixa 3, o primeiro disco dos Mutantes. A música foi essa porque hoje é dia 15 de outubro. Em 1966, portanto 60 anos atrás, o grupo foi lançado no programa de Rony Fon na TV Record, chamado Pequeno Mundo de Rony Fon. E fez uma carreira curta e gloriosa. A música do dia volta amanhã.
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3: Hoje adentramos no terceiro episódio da nossa série especial sobre Grammy Latino 2026. O Faixa Musical volta as atenções para a categoria Artista Revelação.

0: Mentira.
1: Vamos destacar aqui os brasileiros que aparecem entre os indicados nesta categoria. O primeiro nome deles é o de Loulou Gilberto. Falamos dela no primeiro episódio desta série de programas dedicados ao Grammy Latino e seus indicados. A cantora e compositora teve o álbum de estreia lançado este ano e é responsável por revelar um olhar moderno sobre a obra do pai, João Gilberto. Este álbum também já foi indicado à categoria de gravação do ano. Aqui trazemos também o recente trabalho de Zeca Veloso, o chamado Boas Novas, que foi lançado em 2025. Este álbum foi o responsável para que o artista fosse indicado nesta categoria. Por último e não menos importante, precisamos falar de um dos álbuns mais bem avaliados do ano, segundo inclusive o Faixa Musical. Seda de Casulo, lançado neste ano, foi o responsável pela indicação de Dora Sanches, cantora e compositora que nos brindou com um álbum sensível, reflexivo e muito inovador. A voz de Dora é doce e ao mesmo tempo grave, dona de uma personalidade vocal que chegou para ficar.

O álbum Seda de Casulo é um álbum autoral que reúne 10 faixas marcadas pela dor da partida. O trabalho, disco de estreia de Dora Sanches,

foi produzido pelo produtor musical brasileiro Mug Canazio, ganhador de diversos Grammys, falecido recentemente. Vamos ouvir a faixa Samurai.

0: Você ouviu Samurai, música de Dora Sanches, na interpretação dela mesma. A faixa você encontra no álbum Seda de Casulo, lançado em 2026 e disponível nas diversas plataformas digitais.
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0: Que alegria, que maravilha fechar mais um encontro com você que está aqui na sintonia da Rádio Universitária, mais um 99 Graus, ficando por aqui. Nessa manhã de quinta-feira, a gente fecha os trabalhos da semana do nosso 99 Graus, não é isso?
1: Pois é, 99 Graus, que é sempre de segunda a quinta, 11 da manhã aqui na 99.9 FM, ou seja, voltamos... na
0: segunda-feira, 11 horas.
1: Amanhã aqui.
0: Mas você que gosta dessa dobradinha aqui minha com o Showa, sabe que amanhã, sexta-feira, 8 da noite, tem também o 80 por hora. Então
1: exatamente.
0: A gente só muda o horário,
1: mas
0: tá aqui do mesmo jeito na programação da Rádio Universitária, não é isso?
1: Exatamente. Bom fim de semana, aproveite. Segunda a gente se encontra aqui no 99
0: Obrigada,
1: graus.
0: Obrigada, gente.
1: Até lá, tchau.
0: Tchau.
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3: 11 horas e 58 minutos.

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4: 12:10.
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1: Boa tarde, ouvintes. O almoço musical começa agora e traz para você a Soundscape Big Band. O grupo liderado por Bob Waite, Júnior Galante e Maurício de Souza, formado em 1999 em São Paulo, é composto por 17 músicos com experiência na área do jazz. A estrutura da banda é de 5 saxofones, 4 trombones, 4 trompetes, baixo acústico, bateria, piano e guitarra. Na primeira parte, o repertório traz arranjos originais para temas de Milton Nascimento, Moacir Santos e Wayne Shorter, além de peças de Fernando Correia e Ohad Talmor. Soundscape Big Band, agora no nosso almoço musical.

0: Universitária FM apresentando Almoço Musical. Estamos ouvindo a Soundscape Big Band. Vamos para um rápido intervalo e voltamos já.
1: 12 horas e 46 minutos.
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Vamos a mais uma sequência do nosso almoço musical aqui na Universitária FM, que traz hoje a Soundscape Big Band e um repertório que celebra os 20 anos do Grupo Paulista.

0: Este é o Almoço Musical na Universitária FM. Você está ouvindo a Soundscape Big Band e um repertório que celebra os 20 anos do grupo. A gente vai para um rápido intervalo e volta com mais música instrumental aqui no som da 99.9 FM.
1: Uma hora e 11 minutos. 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
1: Oi, pessoal, eu me chamo Anitta Monteiro, estou abrindo a minha primeira individual em Recife, na Cristal Galeria, que se chama Fragmentos de uma História Familiar, com curadoria da Paula Borg, que abre nessa quinta-feira, 15 de outubro, às 19 horas, no bairro da Pina. É uma exposição em que eu trago um trabalho em grande escala, têxtil, e uma série de outros trabalhos em assemblagem, misturando técnicas como mosaico, bordado e desenho. E eu convido todos vocês a estarem aqui na abertura na quinta-feira, e a galeria segue aberta de segunda a sexta, das 10 às 18, e a exposição vai até o fim de janeiro. Espero vocês.
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Segunda parte do nosso programa, a gente segue destacando o grupo paulista Soundscape Big Band em composições autorais. Soundscape Big Band no almoço musical.

0: Encerrando o almoço musical de hoje, ouvimos em destaque o trabalho do grupo paulista Soundscape Big Band. A apresentação deste programa foi de Cássio Shoa, a produção de Geraldo Cavalcante. Boa tarde e até a próxima.
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0: 1:28. 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
1: 99 graus.
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Vamos começar o programa de hoje com a banda da Polícia Militar de Pernambuco e o frevo de rua de Bartolomeu Noronha, Estou Com Pressa. Depois, de Levino Ferreira com Expedito Baracho, Fala Perro, arranjo do maestro Duda, acompanhamento da orquestra Sem Capa.

0: 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Estou aqui com o meu amigo, médico compositor, Luiz Guimarães, e ele vai citar o nome de três frevos para a gente ouvir agora no programa. Um frevo canção, um frevo de rua e um frevo de bloco. Luiz Guimarães, um frevo canção.
1: Frevo canção, Voltei Recife, de Luiz Bandeira.
0: Certo. Frevo de rua?
1: Frevo de rua. Frevo do meio-dia, de Carnera.
0: Isso é raro, mas nós temos aqui. Frevo tem o famoso frevo da meia-noite e do meio-dia, né?
1: É.
0: Você quer o do meio-dia?
1: Do meio-dia, é.
0: Vai ouvir o do meio-dia. Luiz Guimarães, então agora um frevo de bloco.
1: Marcha da Folia.
0: Muito bem, então vamos ouvir as músicas citadas por Luiz Guimarães no programa Frevo Patrimônio Cultural da Humanidade.

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E sempre lembramos aqui nomes dos nossos compositores para que eles permaneçam na lembrança dos nossos ouvintes. Altamiro Carrilho, José Guedes, Juarez Araújo, Arnaldo de Souza, Clóvis Pereira, Paulo Guaru, Bruno Marinho, Manuel Araújo, Nelson Ferreira, Dário Cabral, Amaro César, Fátima Lapenda, João Edson de Freitas, Tadeu Júnior, Tom Jobim, Fred Andrade, Zuzinha, Sérgio Sobreira, Mário Coutinho, Washington Barbosa. Vamos agora com o Frevo de Rua de Alcides Leão com a orquestra de Jovelino João Grilo.

0: 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Alberto Salazar é parte desta história.
1: Na verdade, essa história existe porque você a escreve todo dia na rádio universitária. Pernambuco, Recife, o Brasil e o frevo tem muito a lhe agradecer. Eu, pessoalmente, também. Parabéns pelo seu incansável trabalho nesses 50 anos.
0: 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Bem, vamos agora com Frevo no Bairro do Recife, de Nelson Ferreira, com a banda do 14RI. Depois de Dozinho, Vão Me Levando, e de Edgar Moraes, Democracia, com a orquestra de Jonas Cordeiro.

0: 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Manuel Gilberto é parte desta história.
1: O carnaval é uma festa de muita alegria e de muito amor. Não se pode dizer de outra maneira. O carnaval oferece oportunidade de muita alegria, de muito amor, de muito entendimento, assim, baseado nesse aspecto romântico do carnaval.

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Olá, tudo certinho por aí? Tá começando agora mais um Faixa Livre pelas ondas da Rádio Universitária 99.9 FM, com retransmissão também pela Rádio Paulo Freire 820 AM. Eu sou Natália Demerri e desejo aqui uma ótima tarde para você que tá na nossa sintonia. Vamos então agora dar início ao nosso Faixa Livre, que tá recheado de música para você.

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2: 2 horas e 25 minutos. 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
9: Faixa Livre aqui na tarde da Rádio Universitária 99.9 FM, comigo, Natália Demerri. Vamos agora com mais música, com a segunda parte aí do nosso encontro de hoje.

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0: O Faixa Livre de hoje vai ficando por aqui comigo, Natália Demerri. Muito obrigada pela sua sintonia. Eu te espero sempre de segunda a sexta, a partir das 2 da tarde, com muita música aqui pelas ondas da 99.9 FM. Um super beijo pra você. Obrigada. Tchau.
1: Duas horas e 57 minutos. 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
1: 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É uma exposição em que eu trago um trabalho em grande escala, têxtil, e uma série de outros trabalhos em assemblagem, misturando técnicas como mosaico, bordado e desenho. E eu convido todos vocês a estarem aqui na abertura na quinta-feira, e a galeria segue aberta de segunda a sexta, das 10 às 18, e a exposição vai até o fim de janeiro. Espero vocês!
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0: 3:27.
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10: E o programa Coquetel Molotov já está de volta aqui no intervalo, trazendo para vocês mais meia hora de muita música boa, entre coisas antigas, coisas novas e muitas raridades. Para manter um feedback com a gente, basta mandar e-mail para coquetelmolotov@coquetelmolotov.com.br que a gente se comunica por lá. Mas por enquanto, fiquem aí ouvindo mais meia hora de muita música.
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1: E é isso aí, pessoal. O programa de hoje está chegando aqui ao final. Obrigado a todos vocês pela audiência e continuem sempre ligados na gente, nosso Twitter, que é o @noacm, e nosso site, que é o www.coquetelmolotov.com.br. Continuem sempre ligados aí na programação da Rádio Universitária FM e depois a gente volta. Tchauzinho.
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2: 3 horas e 57 minutos. 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
1: 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É uma exposição em que eu trago um trabalho em grande escala têxtil e uma série de outros trabalhos em assemblagem, misturando técnicas como mosaico, bordado e desenho. E eu convido todos vocês a estarem aqui na abertura na quinta-feira, e a galeria segue aberta de segunda a sexta, das 10 às 18, e a exposição vai até o fim de janeiro. Espero vocês!
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2: Veja o que disse o poeta Braulio Bessa. Há quem viva nesta vida poupando tudo o que tem, se preocupando em deixar carro, casa ou outro bem, mas lhe digo uma verdade, bom mesmo é deixar saudade no coração de alguém. Alô Recife, alô internautas, boa tarde. Está começando a maior festa nordestina no seu rádio. É a 99.9, Rádio Universitária FM, emissora educativa da Universidade Federal de Pernambuco. É a nossa rádio pública levando até você forró, verso e viola, um programa com cheiro de mato e terra molhada. Eu sou Ivan Ferraz na apresentação e Alexandre Silva nos trabalhos técnicos e edição do programa. O nosso muito obrigado pela sua audiência. E agora é com você, meu amigo Alexandre Silva, o seu boa tarde aos nossos ouvintes.
3: Olá Ivan, internautas, amigos e ouvintes. Muito boa tarde a todas e todos. Sejam bem-vindos a mais uma tarde no Forró Verso e Viola. Agora é contigo, amigo Ivan Ferraz, o comunicador sertanejo.
2: Boa tarde, meu amigo Alexandre Silva, e parabéns pelo seu trabalho. Assim diz a experiência popular. É pra gente refletir. Vale uma reflexão? A mão que não oferece, não pode receber. Olhe, não há distância que nos separe. Você pode sintonizar o Forró, Verso e Viola em qualquer parte do planeta. É só acessar o nosso site. Anote www.ufpe.br/NTVRU. Você acessando esse site vai ouvir toda a programação da Rádio Universitária FM 99.9 Recife, Pernambuco, e o Forró, Verso e Viola de segunda a sexta-feira a partir das 16h. O nosso muito obrigado pela sua audiência. Aos internautas, o meu abraço, um abraço do tamanho do Brasil. Agora aumenta o volume do seu rádio que a festa vai começar, abrindo a porteira do nosso forró com a sequência na arte da cantoria. Meu nome...

Estamos com a sequência na arte da cantoria. Aqui eu cumprimento todos os poetas repentistas, cumprimento todos os apologistas da cantoria, enfim, cumprimento todos vocês que estão neste momento em sintonia com a 99.9 Rádio Universitária FM Recife, Pernambuco, ouvindo forró, veste e viola. O nosso muito obrigado pela sua audiência. E falando sobre os violeiros repentistas, eu lembro mais uma vez, olha, o poeta repentista constrói versos que falam e exprimem, no seu mais acentuado valor, o verdadeiro sentido filosófico da vida. Estamos com a sequência na arte da cantoria e aqui vamos ouvir a dupla Moacir Laurentino e Sebastião da Silva com o tema Paisageando o Nordeste, e aqui atendendo a pedidos. Vamos recordar, e vale a pena recordar, os saudosos poetas Otacílio Batista e Pedro Bandeira com o tema Coisas que eu mais admiro.

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Expresse a sua admiração pela cultura do Nordeste ouvindo forró, veste e viola, de segunda a sexta-feira, das 4 às 6 da tarde, aqui na 99.9, Rádio Universitária FM Recife, Pernambuco. O nosso muito obrigado pela sua audiência. Ouvimos os violinos repentistas e agora vamos começar uma sequência de forrós. E aqui vamos prestar uma homenagem a Jurandir da Feira, cantor e compositor. Jurandir Ferreira Gomes é seu nome completo. Nasceu na cidade de Tucano, na Bahia, no dia 2 de novembro de 1950. Jurandir da Feira foi grande amigo de Luiz Gonzaga e foi Luiz Gonzaga quem batizou Jurandir com esse nome artístico, Jurandir da Feira, porque ele nasceu na cidade de Tucano e depois foi morar em Feira de Santana. Aí Gonzaga, né, fez essa homenagem à cidade e ao grande poeta, compositor, seu amigo, né, botando esse nome artístico de Jurandir da Feira, que teve 4 músicas gravadas por Luiz Gonzaga, o Rei do Baião: Canto do Povo, Frutos da Terra, Nos Cafundó de Bodocó e Terra, Vida e Esperança. Então vamos começar a sequência musical aqui com Luiz Gonzaga, o Eterno Rei do Baião, cantando a composição de Jurandir da Feira com o título Terra, Vida e Esperança, gravação 1984. Em seguida vamos ouvir o compositor e cantor Jurandir da Feira cantando de sua autoria Frutos da Terra, essa música que foi gravada também por Luiz Gonzaga, o Rei do Baião. E em seguida vamos ouvir mais uma música com Jurandir da Feira, Terra, Vida e Esperança, composição de sua autoria que também foi gravada por Luiz Gonzaga, o Rei do Baião, por sinal um clássico da música popular brasileira e nordestina em particular. Então vamos ouvir, começando esta sequência, recordando o Eterno Rei do Baião, Terra, Vida e Esperança, de Jurandir da Feira, em seguida Jurandir da Feira, cantor e compositor, cantando de sua autoria, Frutos

Seu momento de alegria começa aqui na 99.9, Rádio Universitária FM Recife, Pernambuco, ouvindo o Forró Veste e Viola de segunda a sexta-feira, das 16h às 18h. O nosso muito obrigado pela sua audiência. E agora, na sequência musical, vamos ouvir Estrela do Norte, ouvindo o nosso programa em Fortaleza, Ceará, ao lado de toda a sua família. Obrigado, meu amigo Estrela do Norte, pela sua audiência ao Forró Veste e Viola. Então, vamos ouvir Estrela do Norte cantando de sua autoria em parceria com Antônio de Pádua. A música tem como título Na Fonte do Saber. Em seguida, vamos ouvir uma mensagem de Estrela do Norte que ele enviou lá de Fortaleza, Ceará. Em seguida, também vamos ouvir Edilson Barros, outro cearense lá em Fortaleza, também ouvindo o nosso programa Forró Veste e Viola. Obrigado, Edilson Barros, pela sua audiência ao Forró Veste e Viola, ao lado de toda a sua família. Edilson Barros canta com a participação de Onildo Barbosa. A música é de Edilson Barros e tem como título A Fauna. Tarcísio Costa é outro cearense que reside há muitos anos no Rio de Janeiro, está ouvindo o nosso programa ao lado de toda a sua família e amigos. Obrigado, meu amigo Tarcísio Costa, obrigado a você, sua família e seus amigos pela audiência ao Forró Veste e Viola. Então, aqui vamos ouvir, atendendo a pedidos, Tarcísio Costa cantando de sua autoria, Moda de Viola.

Olá, queridos ouvintes da Universitária FM 99.9, aqui é a Estrela do Norte de Fortaleza. Eu também estou ligadinho todos os dias no programa Forró Verso e Viola, sob o comando do comunicador sertanejo, nosso querido poeta Ivan Ferraz. Um forte abraço, forrozado!

Uma tarde melhor começa com forró, veste e viola aqui na 99.9 Rádio Universitária FM Recife, Pernambuco, de segunda a sexta-feira, das 4 às 6 da tarde. O nosso muito obrigado pela sua audiência. Agora, na sequência musical, vamos ouvir Ermelinda. Ela canta a composição de Antônio Barros com o título Buli com Tu. Um grande abraço para minha amiga Ermelinda, ouvindo o nosso programa, ao lado de toda a sua família no Rio de Janeiro. Em seguida, vamos ouvir Carlos André, também conhecido como Oséias. Carlos André é cantor, compositor, sanfoneiro, produtor musical, foi produtor de vários artistas, inclusive de vários LP de Luiz Gonzaga, o Rei do Baião. Carlos André chega atendendo a pedidos, cantando nos seus grandes sucessos com o título Até Mais Ver. João Mossoró, também ouvindo nosso programa no Rio de Janeiro, ao lado de toda a sua família. João Mossoró canta a composição de Elpídio Santos e Anacleto Rosa Júnior, a música que tem como título Você Vai Gostar. Ermelinda, Carlos André e João Mossoró são irmãos e eles fundaram o trio Mossoró. Hoje seguiram carreira solo. Estão ouvindo o nosso programa. Carlos André ouvindo no bairro de Boa Viagem, Recife. Ermelinda e João Mossoró lá no Rio de Janeiro. Obrigado a todos pela audiência, ao Forró Veste Viola, ao lado de suas famílias.

Forró, verso e viola aqui na 99.9, Rádio Universitária FM Recife, Pernambuco, um programa como você gosta. Agora na sequência musical, vamos ouvir Jesuíno. Ele canta a composição de sua autoria em parceria com Israel Filho. A música tem como título Chorou Coração. Reinivaldo Pinheiro canta de sua autoria Pétala de Flor. Aí eu chego atendendo a pedidos, cantando a composição de Brito Lucena, a música que tem como título Juventude no Forró.

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1: Aqui é 99.9 Rádio Universitária FM Recife, Pernambuco, e o forró veste viola. Obrigado pela sua audiência. Agora, na sequência musical, vamos ouvir Toninho Vanderlei. Ele canta de sua autoria o forró do Arlindo. Rogério Rangel canta de sua autoria Mamulengo. Anchieta Dalí canta de sua autoria Preço da Saudade.

0: E agora vamos a um pequeno intervalo. Continue com a gente que eu volto já.
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3: 5:08.
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0: é aqui.
1: Forró bom? Forró bom tá é aqui, aqui na 99.9, Rádio Universitária FM Recife, Pernambuco. Estamos de volta alegrando os nossos ouvintes, eu de cá e você de lá, valorizando que é nosso com forró, verso e viola, um programa com cheiro de mato e terra molhada. E agora vamos à sequência, o melhor da sanfona. E nesta sequência, o melhor da sanfona, que é uma sequência que divulga, valoriza e enaltece a música instrumental, desde a sanfona de 8 baixos ao acordeão de 120 baixos, vamos ouvir Heleno dos 8 baixos, aqui atendendo a pedidos. A música é de sua autoria e tem como título Saudade de Mané Maurício. Em seguida, vamos ouvir Zé Cupido e seu acordeão. Zé Cupido com a música de Luiz Gonzaga e Humberto Teixeira, que tem como título Assum Preto.

Aqui é 99.9, Rádio Universitária FM Recife, Pernambuco, e o Forró Verso e Viola, um programa autenticamente nordestino. Ponha essa ideia na cabeça. Agora vamos à sequência do Fundo do Baú. E nesta sequência do Fundo do Baú, vamos ouvir duas raridades musicais com Maria dos Prazeres. Inicialmente vamos ouvir Coco de Camaragibe. É uma composição de Maria dos Prazeres, gravação disco 78 rotações, selo Mucambo, gravadora Rosenblit, gravação 1964. Em seguida vamos ouvir A Beleza do Homem é a Mulher, também composição de Maria dos Prazeres, em disco 78 rotações, lançamento 1964, selo Mucambo, gravadora Rosenblit. Essas duas músicas depois foram incluídas em LP da gravadora Rosenblit e selo Mucambo.

Aqui é 99.9, Rádio Universitária FM Recife, Pernambuco, e o Forró Veste Viola, um programa que valoriza a cultura de nossa região. Agora na sequência musical, o Nildo Barbosa chega cantando de sua autoria, Cavalgada é Coisa Nossa. Ronaldo Aboiador também chega atendendo a pedidos, cantando de sua autoria, Sou Nordeste.

Ouvir forró, veste viola, está virando mania de quem sabe valorizar a música autêntica do Nordeste aqui na 99.9, Rádio Universitária FM Recife, Pernambuco, de segunda a sexta-feira, das 16h às 18h. Agora na sequência musical, atendendo a pedidos, Nando Cordel chega com a participação de Flávio José, cantando um dos seus grandes sucessos com o título Gosto Dela. Som da Terra chega cantando a composição do saudoso Acioli Neto, a música que tem como título A Natureza das Coisas.

Aqui é 99.9, Rádio Universitária FM Recife, Pernambuco, e o Forró Veste Viola, um programa com cheiro de mato e terra molhada. Agora vamos ouvir Joquinha Gonzaga, o sobrinho do Rei do Baião e neto de Januário, cantando a composição de Luiz Gonzaga e João Silva, com o título Um Buzeiro da Saudade. Essa música foi gravada originalmente por Luiz Gonzaga, o Rei do Baião, em 1978. Aqui vamos ouvir na voz de Joquinha Gonzaga, Um Buzeiro da Saudade. Vamos ouvir Zé Nilton cantando de sua autoria, Vaqueiro de Exu. Aí o dia vai terminando, a noite vai chegando, é hora de reflexão, ouvindo Luiz Gonzaga, o eterno Rei do Baião, cantando Ave Maria Sertaneja. Composição de Júlio Ricardo e Ode Oliveira, gravação 1960.

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Estamos chegando ao fim de Forró, Versa e Viola. Na técnica e edição do programa, Alexandre Silva. Obrigado, meu amigo Alexandre Silva, e parabéns pelo seu trabalho. A você, ouvinte, o nosso muito obrigado pelo carinho de sua audiência. E até o próximo programa, se Deus quiser e Ele

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1: 5 horas e 56 minutos. 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
9: Universitária. 15 de outubro de 2026. A Rádio Universitária FM completa 47 anos no ar, justo hoje. Para celebrar este momento, a gente vai voltar no tempo agora para relembrar um programa que marcou época e ajudou a cultivar essa paixão do povo recifense pelo cinema, com certeza. Era o programa Sétima Arte, produzido por Ivan Soares, que ficou mais de 30 anos no ar. A gente achou aqui guardado no MD antigo, uma edição de 2002, na época do Oscar daquele ano. O programa foi apresentado por Silas da Costa e Silva. E aí eu quero que vocês prestem atenção no texto charmoso que saía da máquina de Ivan Soares e a voz marcante de Silas da Costa e Silva na condução desse programa. Vamos ouvir então?
10: Esnobado pela Academia de Ciências de Hollywood, o diretor David Lynch deu a volta por cima. Aceitou de pronto a direção do próximo Festival de Cannes. Uma honraria para quem começou brilhando por lá com os filmes M.A.S.H. e Nashville. Começa agora mais uma audição especial do programa Sétima Arte.

Oscar 2002. A festa vai começar. Os associados da Academia de Artes e Ciências de Hollywood já fizeram a sua parte. Os votos já estão lacrados. Os smokings engomados e os modelitos passados pelos mestres da alta costura à espera de transformar em deusas as figurinhas menos glamourosas do mundo do cinema. É a magia hollywoodiana guiada pelos marqueteiros. Até Whoopi Goldberg já ensaiou seu arsenal de piadas e ironias sem incluir os improvisos que fazem o deleite da plateia. Um antigo script, todos os anos retocado. O mais fica por conta das gafes e improvisos dos que vão lotar o Teatro Kodak, o novo templo da premiação hollywoodiana. Curiosidade: a rampa do luxuoso Kodak Theater promete vários tombos por conta dos longos e extravagantes trajes com que muitas das estrelas quererão ofuscar suas rivais. Mas os possíveis tombos se perderão entre as notas de folclore da festa. As indicações favorecem o épico O Senhor dos Anéis, com 3 indicações como típico representante da grande indústria, dos prêmios de melhor filme e melhor diretor, Peter Jackson, aos prêmios técnicos. Um exagero. Cinema americano para ocupar todos os espaços. Com 8 indicações, Uma Mente Brilhante tem o perfil de filme que Hollywood adora premiar. Um assunto real, personagem perturbado, mas que chegou a superar problemas pessoais e até ganha o Nobel em Economia. John Forbes Nash Jr. está parcialmente na tela, com possibilidade de ganhar prêmios principais, inclusive para o diretor Ron Howard, o ator Russell Crowe e a atriz Jennifer Connelly. Também com 8 votos, Moulin Rouge marca a presença do musical com todas as extravagâncias a que o diretor Baz Luhrmann se permitiu. Música pop substituindo a tradicional, ritmo enérgico, a extravagância das cores, uma ação sempre envolvente. O musical renovado, enfim. O mais estranho das indicações, foram excluídos como candidatos o diretor Baz Luhrmann e a trilha sonora. 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

Estava escrito. Este era o ano de Robert Altman. Depois de filmes menores, ele teve o rasgo brilhante de ir à Inglaterra e, sob a divina inspiração da divina dama Agatha Christie, fez Assassinato em Gosford Park. Renasceu com um filme de mistério de consciência social, contando com um elenco britânico de altíssima qualidade. Basta dizer que duas das atrizes são candidatas ao Oscar, Helen Mirren e Madge Smith. Ele próprio, Altman, que já ganhou o Globo de Ouro, é tido como o ganhador certo do Oscar de melhor diretor. A consagração no fim de carreira. Entre as injustiças que Hollywood fez este ano, está a exclusão do estrangeiro, o quarto do filho. Mas, de certa forma, se redimiram incluindo Entre Quatro Paredes, que conta o drama de um casal que perde o filho, um filme denso e com duas belas atrizes, Sissy Spacek e Tom Wilkinson. Sissy Spacek e Tom Wilkinson. Na categoria de melhor ator, a concorrência parece muito acirrada. O prêmio pode ficar tanto com Russell Crowe, Uma Mente Brilhante, Denzel Washington, Dia de Treinamento, Sean Penn, por Uma Lição de Amor, Tom Wilson, Entre Quatro Paredes, ou Will Smith, por Ali. Entre as atrizes, a disputa principal deve ser entre Sissy Spacek, Entre Quatro Paredes, e Nicole Kidman, por Moulin Rouge. As chances menores estão com Judi Dench, Iris, Renée Zellweger, pelo Diário de Bridget Jones, e Halle Berry em A Última Ceia.

Na categoria de melhor filme estrangeiro, que conta até com o argentino O Filho da Noiva, de Juan José Campanella, pode oferecer uma grande surpresa. O favorito, O Fabuloso Destino de Amélie Poulain, de Jean-Pierre Jeunet, pode ter suas imagens bonitinhas ofuscadas pelo drama bósnio Terra de Ninguém, de Denis Stanovic, que surpreendeu ganhando o Globo de Ouro. Como prêmio de consolação, Amélie Poulain pode se contentar com os prêmios de roteiro original, fotografia, direção de arte e cenário e melhor som. A música de O Fabuloso Destino de Amélie Poulain.

Este foi o programa Sétima Arte, trazendo para os ouvintes da Universitária FM os prognósticos do Oscar 2002, numa audição especial.

0: Você acabou de ouvir uma edição especial do nosso arquivo aqui da Universitária FM do programa Sétima Arte de 2002, neste dia que a gente celebra os 47 anos da Rádio Universitária FM. Uma emissora que há quase 50 anos tem esse compromisso com a valorização e a difusão da nossa cultura pelas ondas do rádio aqui nos tradicionais 99.9 MHz. Muito obrigado você e até a próxima.
1: 6 horas e 41 minutos.
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1: Olá, o Som Brasilis de hoje apresenta o talento do cantor e compositor pernambucano Júnior Barreto.

começou a tocar nos anos 1980, quando integrou a banda de rock gótico Uzu. Morando em Recife nos anos 1990, o compositor viu a cena do movimento Mangue Beat nascer e se tornou amigo e parceiro de diversos novos talentos da cena regional. Seguindo os passos de muitos artistas da geração, o músico partiu para São Paulo.

El Costa. A baiana gravaria a música Santana no disco Hoje, de 2005. Com a boa recepção, o músico tocou muito nos palcos de São Paulo enquanto trabalhava no segundo álbum, Setembro. Lançado em 2011, o trabalho contou com a produção de Pupilo e trazia participações especiais de Seu Jorge, Céu, Mombojó e Gustavo Ruiz.

Compositor de maturação lenta, Júnior Barreto lançou o terceiro álbum, O Sol e o Sal do Suor, apenas em 2024. Nesse período, compôs duas músicas para Gal Costa, gravadas no disco Estratosférica, de 2015. E Alaide Costa lançou a composição Atami em single, de 2023. Bastante requisitado, o músico tem músicas presentes em diversas trilhas sonoras de cinema e novelas. Com muita habilidade para combinar ritmos diversos em arranjos sofisticados, o compositor é um dos grandes talentos pernambucanos da geração. E agora, para fechar este Som Brasilis, que teve locução de Marluce Ribeiro, produção de Wilton Rodrigues e trabalhos técnicos de Eduardo Brito, vamos ouvir Vida, Vida, Vida, música do álbum O Sol e o Sal do Suor, lançado em 2024 pelo cantor e compositor pernambucano Júnior Barreto.

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0: 6:47.
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1: Está no ar a Voz do Brasil. As notícias do governo federal que movimentaram o país no dia de hoje.
2: Olá, boa noite.
0: Boa noite para você que nos acompanha em todo o país.
2: Quinta-feira, 15 de outubro de 2026.
0: Vamos aos destaques do dia.
2: Combate aos incêndios na Amazônia.
0: Reforço de pessoal e investigação criminal são algumas das iniciativas para conter o fogo na região. Graziele Bezerra.
3: O Ministério da Justiça vai enviar ao Amazonas bombeiros e viaturas para reforçar a equipe da Força Nacional de Segurança Pública que trabalha no enfrentamento aos incêndios florestais no estado.
2: Conectividade em rodovias federais e estaduais.
0: Lançada política para reduzir áreas sem cobertura de celular. Luana Karen.
4: Para viabilizar a ampliação da conectividade nas estradas, está o compartilhamento de sinal entre as operadoras.
2: Hoje é dia do professor.
0: Brasil tem mais de 2 milhões e 400 mil docentes na educação básica.
2: E o que é ser professor no país? Ouvimos docentes e alunos que destacam a importância da profissão.
5: Quero desejar um feliz dia dos professores a todos os mestres que nos ensinam e nos inspiram todos os dias. Parabéns pelo seu dia!
0: Na apresentação da Voz do Brasil, Luciano Seixas e Mariana Jungmann.
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0: A segurança nas rodovias é um dos pontos da Política Nacional de Conectividade em Rodovias, lançada hoje.
2: O projeto prevê dobrar a cobertura de telefonia móvel nas estradas federais.
0: A iniciativa busca reduzir áreas sem sinal, aumentando a segurança dos motoristas.
4: Lançada na sede da Bolsa de Valores em São Paulo, a Política Nacional de Conectividade em Rodovias. A medida prevê a conexão de internet em toda a extensão das BR-101, 116, 135, 163, 242 e 364. De acordo com o ministro das Comunicações, Frederico Filho, entre as ações para viabilizar a ampliação da conectividade nas estradas, está o compartilhamento de sinal entre as operadoras.
6: As operadoras vão abrir o sinal entre si, onde uma operadora ao longo da rodovia, não necessariamente a própria operadora vai ter a cobertura completa, tá? Então isso vai ter um acordo entre as operadoras, que representa 13 mil quilômetros essa iniciativa.
4: O ministro dos Transportes, Jorge Santoro, acredita que com a conectividade será possível reforçar a prevenção de acidentes, melhorar a logística e aumentar a segurança das cargas que transitam nas rodovias do país.
7: E isso vai gerar um mecanismo de segurança pública muito eficiente para a gente poder avançar no controle das nossas cargas pelo país.
4: Com conectividade, motoristas e passageiros também terão melhores condições de pedir ajuda em emergências, comunicar acidentes e acionar serviços de socorro, como o SAMU e os bombeiros, além de facilitar a comunicação durante os deslocamentos. Reportagem Luana Karen.
2: O governo federal, em ação com

0: junta com vários órgãos, atua para combater os incêndios florestais no estado do Amazonas.
1: O Ministério da Justiça e Segurança Pública vai enviar até a semana que vem bombeiros da Força Nacional para reforçar a operação por conta dos efeitos do El Niño.
0: A Polícia Federal abriu investigação para apurar possível ação humana na origem dos incêndios.
2: Até 21 de outubro, o Ministério da Justiça e Segurança Pública vai enviar ao Amazonas 29 bombeiros e 9 viaturas para reforçar a equipe da Força Nacional de Segurança Pública que trabalha no enfrentamento aos incêndios florestais no estado. Com mais este apoio, chega a 160 o número de profissionais que atuam na floresta para conter o avanço dos focos de calor. Segundo o Centro Gestor e Operacional do Sistema de Proteção da Amazônia, Sensipan, o Amazonas registrou 1.380 focos de incêndio nos 10 primeiros dias de outubro. Mas, de acordo com o ministro do Meio Ambiente e Mudança do Clima, João Paulo Capobianco, o quadro já começa a mudar.
3: Houve uma redução nos eventos de queimadas e incêndios e há um indicativo de redução de novos focos. Precisamos intensificar as ações.
2: O ministro também afirmou que a Polícia Federal vai investigar possíveis ação humana na origem dos incêndios.
3: O novo passo agora é a investigação criminal para identificar quem está operando esse conjunto enorme de incêndios e verificar se há uma organização por trás disso.
2: O Ministério da Integração e do Desenvolvimento Regional reconheceu a situação de emergência decretada pelo governo do Amazonas em 36 municípios do estado. Além de Manaus, Humaitá, Lábrea e Apuí, no sul amazonense, também vão receber apoio para ações de prevenção e combate aos incêndios florestais. Os estados também estão capacitando 5 mil bombeiros, brigadistas e integrantes de povos e comunidades tradicionais com apoio do Fundo Amazônia. Reportagem Graziele Bezerra.
1: A Companhia Nacional de Abastecimento, Conab, divulgou nesta quinta-feira o primeiro levantamento da safra de grãos 2026-2027.
0: De acordo com a pesquisa, a produção brasileira pode ultrapassar 367 milhões de toneladas.
1: A projeção para o novo ciclo indica crescimento de 1,4% no volume a ser colhido.
4: A estimativa é que a produção de grãos no país seja de 367 milhões e 100 mil toneladas. Os dados foram divulgados pela Companhia Nacional de Abastecimento, a Conab. De acordo com a pesquisa, a produção de soja pode chegar a 181 milhões e 600 mil toneladas, com aumento na área semeada. Com isso, as exportações de soja em grãos estão estimadas em 117 milhões de toneladas. Fabiano Vasconcelos é gerente de acompanhamento de safras da Conab. Ele explica que as condições climáticas de outubro influenciaram no desenvolvimento dos plantios no país.
5: Em relação à temperatura, isso é importante porque a gente tem visto aí temperaturas acima da média em grande parte do país, né, de uma maneira geral, especialmente ali na região norte, nordeste, centro-oeste. E a previsão para outubro, a previsão do IMED também indica temperaturas médias favoráveis ali ao desenvolvimento das lavouras em grande parte do país.
4: Para o milho, o volume total da produção pode chegar a 148 milhões de toneladas. Para o ciclo 2026-2027, a Conab também prevê um aumento de 6,6% no consumo interno do cereal, impulsionado pela produção de etanol. Com locução de Thaís de Araújo, reportagem Márcia Fernandes.
0: O Dia Mundial da Alimentação é celebrado no dia 16 de outubro.
1: No Brasil, o Programa de Aquisição de Alimentos leva a produção de agricultores familiares para diversos segmentos da sociedade.
0: Entre eles, as cozinhas solidárias, que alimentam pessoas em situação de vulnerabilidade social.
6: Em Brasília, o Programa de Aquisição de Alimentos, o PAA, conecta produtores rurais a organizações comunitárias que preparam refeições para a população em situação de vulnerabilidade social. A produtora rural Rosana Alves do Nascimento, de São Sebastião, no Distrito Federal, trabalha há mais de 20 anos na atividade e relata sua experiência com o programa.
7: Tem o produtor que está lá com sua produção sem ter como escoar e tem as pessoas que estão precisando do alimento.
6: O Programa de Aquisição de Alimentos compra produtos da agricultura agricultura familiar e destina alimentos a iniciativas de atendimento à população em situação de insegurança alimentar. Entre as iniciativas estão as cozinhas solidárias. No Distrito Federal, a cozinha solidária Comidinha da Vovó participa dessa atividade. A responsável pelo espaço, Mãe Maria do Cerrado, relata as dificuldades enfrentadas antes de ter acesso aos alimentos.

0: Quantas vezes a gente ia para a feira, no final da feira, tudo que jogavam fora, a gente pegava. A gente pegava o que eles chamavam de lixo.
1: No Distrito Federal, a Companhia Nacional de Abastecimento, a Conab, coordena a execução do programa em parceria com associações e cooperativas de agricultores familiares. Segundo a superintendente regional da Conab, no DF, Regina Célia Santos, cerca de 30 associações e cooperativas participam do programa que permite a comercialização da produção de agricultores familiares.
2: Estamos falando aí num público com certeza de mais de 1.000 agricultores familiares individuais que conseguem escoar seus alimentos.
1: A ministra do Desenvolvimento Agrário e Agricultura Familiar, Fernanda Machiavelli, destaca a importância do trabalho conjunto entre produtores rurais e organizações comunitárias.
2: Isso se deve ao trabalho integrado da sociedade civil, que se organizou e criou esses espaços das cozinhas solidárias, levando o alimento que hoje chega nas comunidades urbanas, alimentando as famílias brasileiras.
1: Entre 2023 e 2026, o programa de aquisição de alimentos atendeu 140 mil agricultores. Em todo o país, mais de 2.600 cozinhas solidárias foram mapeadas. Reportagem Pablo Mundim.
3: Pois é, e as cozinhas solidárias são parte de um sistema maior que está completando 20 anos.
4: É o Sistema Nacional de Segurança Alimentar e Nutricional, o SISAM, que reúne e dá estrutura às políticas públicas de combate à fome.
3: Nós conversamos com Valéria Buriti, secretária extraordinária de combate à fome e à pobreza do governo federal, sobre o funcionamento do SISAM e a participação da sociedade civil, de estados e de municípios. Acompanhe.
4: Olá, secretária Valéria, bem-vinda à Voz do Brasil, um prazer ter a senhora conosco para a gente falar de 20 anos, né, do Sistema Nacional de Segurança Alimentar e Nutricional, o SISAM. A senhora pode começar, então, explicando para a gente o que, que é o SISAM, como é que ele se relaciona com a saída do Brasil do mapa da fome?
5: Claro, primeiro eu agradecer a oportunidade de estar aqui, eu sempre fico muito emocionada de estar na Voz do Brasil, um programa que eu escuto desde criança, então é sempre uma emoção estar aqui com vocês, agradecer o espaço. E o Sistema Nacional de Segurança Alimentar e Nutricional, o SISAM, assim como existe o SUS para garantir a saúde, assim como existe o SUAS, né, para garantir proteção para as pessoas mais vulneráveis, foi criado um sistema para garantir a alimentação como direito. Então, quando a gente olha para as causas de fome, de insegurança alimentar, obesidade, as diferentes formas, né, de insegurança alimentar, a gente vê que precisa trabalhar garantia de renda para que as pessoas possam comprar comida, produção de alimentos, para a gente ter produção de alimentos e disponibilidade de alimentos, cuidar do preço dos alimentos, repassar a informação para que as pessoas, quando comprem alimentos que façam bem para a saúde, ou seja, a gente está falando de um conjunto de ações. E o sistema, ele visa justamente isso, garantir que cada ministério tenha como objetivo comum isso, todas as minhas políticas vão ter impacto para garantir o direito à alimentação e pensar também como que essas políticas podem se integrar. E uma outra dimensão importante desse sistema é também dialogar com a sociedade civil para entender quais são os problemas que o governo tem que superar, se as políticas públicas estão sendo bem executadas, estão gerando resultado, para que a gente consiga atingir esse objetivo de garantir o direito à alimentação.
4: Pois é, vamos destrinchar tudo isso um pouco mais, porque o SISAM está estruturado em três pilares, a gente vai falar sobre todos eles, e um deles é essa coordenação governamental, né? Quais são as políticas públicas que hoje são abarcadas pelo SISAM, as políticas de governo federal?
5: Bem, eu acho que a primeira que eu acho que vale a gente destacar é justamente a gente retomar todas as pesquisas, informação, para entender como que está a situação de segurança alimentar e nutricional do nosso país, né? Onde que a gente tem mais problemas, né? Olhar também para toda a situação de produção de alimentos. Então, a primeira política é essa da gente ter um conjunto de informações para a gente se organizar como governo e trabalhar melhor. E a partir daí, a gente mobiliza os ministérios. Então, a gente tem um plano de segurança alimentar e nutricional que vai reunir aí programas como Bolsa Família, para garantir renda, vai garantir programas de fortalecimento da produção de alimentos, vai garantir alimentação escolar, o reajuste do valor repassado para alimentação escolar. Então, essas ações, elas estão reunidas num plano para que a gente consiga, juntando esse conjunto de ações do governo, garantir alimentação para todas as pessoas, considerando as diferentes realidades que a gente tem no nosso país, né?
4: E você mencionou também a questão da sociedade civil, né? A gente tem um pilar estruturado na participação social no SISAM, que quer dizer que o governo não pensa sozinho o combate à fome, né? Como é que funciona essa interação com a sociedade civil?

0: Viu? Ótimo. Então, essa pergunta é importante porque participação, a participação social, ela é uma parte importante desse sistema. Quando a gente olha, por exemplo, para o programa de aquisição de alimentos, que é um programa que compra da agricultura familiar e entrega para a rede de assistência social, foi um programa criado no Conceia. Quando a gente olha para o Programa Nacional para fortalecer a agricultura familiar, quando a gente pensa no Plano Safra, ele foi criado no Conceia, que é o Conselho de Participação da Segurança Alimentar e Nutricional. Então, a participação social, ela é fundamental para que aquilo que a gente faz seja efetivo. Por quê? A sociedade vai dizer quais são os problemas que ela está vivendo. Né? E a partir dessa vivência com a sua realidade é que a gente vai construir uma política pública.
1: E aí ela traz para o governo, não é isso?
0: Exatamente. Cisternas, por exemplo, surge da sociedade. As pessoas que viviam na região do semiárido começam a captar água da chuva para consumir água da chuva para a produção de alimentos. E isso vira uma política pública. Agora, na pandemia, a gente teve outro exemplo, que são as cozinhas solidárias, né? Então, as comunidades que se organizaram para entregar refeições. Isso hoje também é uma política pública. Então, a participação social, ela garante que as políticas sejam mais responsivas, que ela consiga de fato enfrentar os problemas que a gente tem para garantir a alimentação em diferentes contextos.
1: Agora, a gente tem também a esfera federativa, que é o terceiro pilar, que não é menos importante, porque é lá no estado, no município, que as políticas são aplicadas na ponta, né? Queria que a senhora também falasse um pouco sobre como é essa interação.
0: Perfeito. De fato, no município que as pessoas vivem, né? Então, é lá que elas vão ter acesso a um restaurante comunitário, a uma cozinha, a uma feira, à alimentação escolar. É lá que elas são, né, encontram os centros de referência e assistência social para ter acesso ao Bolsa Família. Então, o município é onde as pessoas vivem e é onde as políticas públicas chegam de fato para alcançar as pessoas. O governo federal dialoga, organiza, coordena, cofinancia, financia programas. O estado tem esse papel de coordenar os municípios e organizar políticas que são maiores, mais abrangentes, e no município a vida das pessoas acontece. Então, o CISAM busca organizar essa grande conversa. Governo federal, governo estadual, governo municipal, como que a gente pode acompanhar essa situação de segurança alimentar? Que estratégias conjuntas a gente pode ter para garantir que as pessoas se alimentem bem? E agora, quando a gente fez o Plano Brasil Sem Fome, foi muito importante esse processo de mobilizar estados e municípios para que eles colocassem esse tema na agenda. E aí a gente junta esses esforços do governo federal, do governo estadual, do governo municipal, e com isso a gente consegue melhores resultados, porque é mais gente trabalhando junto para o mesmo objetivo, que é garantir a alimentação
1: E é a
0: adequada.
1: prefeitura também que mapeia, né, onde é que estão, é a prefeitura que sabe onde é que estão as pessoas que precisam, desse tipo de política também, né?
0: Exatamente. E, primeiro, a gente tem muitos recursos federais que são geridos pela prefeitura. Então, mesmo os programas que têm recurso do governo federal, a prefeitura tem essa responsabilidade de fazer a gestão desses recursos, né? Por Bolsa Família, por exemplo, que é um recurso que sai do governo federal, mas quem faz a gestão é a prefeitura. Então, é importante ter esse diálogo para que a gente consiga se organizar. E a gente tem algumas pesquisas com o nosso IBGE que mostram que tem muitas ações nos municípios de segurança alimentar. Desde feiras, agricultura urbana, compra da agricultura familiar. Então, é importante esse diálogo para que essas ações estejam melhor organizadas e possam ser mais efetivas.
1: Muito bem, nós conversamos com Valéria Buriti, secretária extraordinária de Combate à Fome e à Pobreza. Muito obrigada, secretária, pela sua entrevista à Voz do Brasil.
0: Eu que agradeço, Mariana. Um prazer poder falar dos 20 anos do CISAM aqui.
2: Hoje, 15 de outubro, é o Dia do Professor, uma data para celebrar quem dedica a vida a formar o futuro do país.
1: De acordo com dados do Censo Escolar, o Brasil tem mais de 2 milhões e 400 mil docentes na educação básica, com ampla maioria feminina.
2: O levantamento foi divulgado hoje pelo Instituto Nacional de Estudos e Pesquisas Educacionais, Anísio Teixeira, o INEP.
3: O que é ser professor? É muito mais do que ensinar a ler, escrever ou fazer contas. É compartilhar conhecimento, despertar a curiosidade e ajudar a transformar vidas. É o que responderam alguns professores que conversamos.
4: Eu sou o professor Guilherme Schinzel e ser professor para mim é ajudar uma geração a pensar, a entender o universo e também ser um mediador de forma humana no mundo em que a IA está dominando. fazendo com que eles consigam

0: Resolver problemas, pensar de maneira abstrata e combater informações que são erradas através do método científico e usando a física como base para todo o procedimento de aprendizado.
1: Meu nome é Lúcia Oliveira, sou professora de português. Ser professor é ser evolução na sociedade, transformando vidas, transformando o mundo.
2: Sou Matheus Antônio, sou professor de biologia e para mim ser professor é dar voz para quem não tem voz e caminhar junto com quem trabalha junto com a gente, com quem aprende conosco. A minha percepção, quem estrutura uma sociedade, né, desde o início, somos nós, professores.
3: O Brasil conta com mais de 2 milhões e 400 mil professores na educação básica, segundo dados do Censo Escolar relativos a 2025. Os números foram divulgados pelo INEP nesta quinta-feira. As mulheres representam a maioria dos profissionais. Em 2025, eram quase 1 milhão e 900 mil professoras, o equivalente a 78,8% do total. E neste Dia do Professor, os alunos trazem seu agradecimento aos mestres de sala de aula.
4: Meu nome é Maria Catarina e quero agradecer todos os professores do Brasil.
5: Olá, meu nome é Bruno, eu tenho 13 anos e estou no sétimo ano. Pela minha vida, já passaram muitos ótimos professores e tenho certeza de que muitos outros passarão pelo meu caminho. Por isso, quero agradecer todos os que escolheram essa bela profissão e desejar um feliz dia a todos os professores.
6: Olá, o meu nome é Eves. Hoje é dia de comemorar. Quero desejar um feliz dia dos professores a todos os mestres que nos ensinam e nos inspiram todos os dias. Parabéns pelo seu dia.
3: Mais informações sobre a pesquisa em gov.br/inep. Reportagem Thaisa Vitória.
7: E 10 novos cursos gratuitos estão disponíveis para educadores na plataforma Avamec.
8: As formações oferecem certificado de conclusão e abordam temas como inteligência artificial, computação, redes sociais e educação antirracista.
7: Os cursos são voltados a professores do ensino fundamental e médio e a gestores escolares.
8: Para participar, basta acessar o site avamec.mec.gov.br, fazer o cadastro ou entrar com a conta gov.br e escolher a formação desejada.
7: A plataforma também oferece cursos para quem quer ampliar os conhecimentos e utilizar novas ferramentas no dia a dia escolar.
8: As fortes chuvas que atingem grandes centros urbanos costumam deixar prejuízos, sobretudo nas comunidades periféricas.
7: Para reduzir impactos de eventos climáticos extremos, a ciência está buscando soluções práticas e econômicas.
8: Uma pesquisa da Universidade Federal de Pernambuco encontrou uma medida simples para conter as enxurradas em áreas vulneráveis.
7: Você fica sabendo mais sobre essa alternativa no quadro Ciência na Prática.
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10: As memórias das fortes chuvas que arrasaram a cidade do Recife em maio de 2022 foram cruciais para a proteção de áreas de morro em zonas periféricas da capital pernambucana. Uma pesquisa mostra como o excesso de concreto nas cidades acelera o fluxo da água e agrava inundações.
11: Meu nome é Camila Salgueiro, atualmente eu sou doutoranda de engenharia civil. Atuo bastante na área de drenagem urbana, modelagem hidrológica. A minha pesquisa, ela surgiu da minha vivência como cidadã recifense e sentiu na pele as consequências desse grande evento. E foi ainda mais delicada em áreas do morro, porque são áreas que a gente tem uma alta vulnerabilidade.
10: Após cruzar dados da Defesa Civil e analisar áreas críticas, como o Morro do Imbura de Cima, o estudo aponta que a solução não exige necessariamente grandes obras de infraestrutura. Alternativas aplicadas nas residências podem ser a chave para reter a água das chuvas.
11: Quando a gente tem mais vegetação, esse solo vai reter mais água. E quando a gente tem mais concreto, a gente tem o aumento do escoamento. A gente encontrou como medida adaptativa que mais estava de acordo com aquele morro específico, os reservatórios de armazenamento de água. Aquela água que antes escoava, elas começaram a ser retidas por essas caixas d'água que ficavam próximas aos telhados.
10: O objetivo da pesquisa agora é tirar a ideia do papel e aplicar as técnicas na vida concreta, diante de um clima cada vez mais imprevisível.
11: Para a simplesmente resolver alguns problemas de drenagem, não necessariamente a gente precisa construir grandes estruturas.

0: gente conseguiu entender que algumas soluções atuam na água escoada antes que ela chegue no sistema de drenagem. Os eventos extremos, eles não vão parar de acontecer. E a gente está no momento de adaptar a nossa realidade para isso.
1: Acompanhe a pesquisa na página da Universidade Federal de Pernambuco. E esse foi o Ciência na Prática, com produção de Warby Kalil e edição de Edinaldo Júnior. E nosso encontro com o saber científico volta na próxima semana. Até lá.
2: E que tal começar o ano vivendo de perto o dia a dia de um pesquisador? Estudantes do segundo ano do ensino médio e professores da rede pública estadual podem se inscrever no programa Futuras Cientistas 2027 até o dia 26 de outubro.
3: São 470 vagas gratuitas para incentivar a participação de mulheres nas áreas de ciência, tecnologia, engenharia e matemática.
2: As selecionadas vão participar de atividades de pesquisa em universidades e laboratórios, presencialmente ou pela internet, entre os dias 4 e 29 de janeiro do ano que vem.
3: Para se inscrever, é só acessar o site futurascientistas.com.br. Mas atenção, é preciso ter cadastro na plataforma Lattes do CNPq.
2: E essas foram as notícias do governo federal.
3: Uma realização da Secretaria de Comunicação Social da Presidência da República.
2: Com produção da empresa Brasil de Comunicação.
3: Fique agora com as notícias do Poder Judiciário e do Congresso Nacional. Boa noite.
2: Boa noite, até amanhã.
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6: Supremo Tribunal Federal invalida cobrança previdenciária de empregadores rurais, pessoas físicas, no período anterior a 1º de janeiro de 2018.
7: Após decisão do presidente do Superior Tribunal de Justiça, está mantido o jogo entre Vasco e Boca Juniors no Maracanã.
6: Tribunal Superior Eleitoral aprova mudanças nas regras de propaganda eleitoral entre turnos.
7: Boa noite, eu sou Marcela Luiz.
6: E eu sou Walter Lima.
7: O plenário do Supremo Tribunal Federal decidiu nesta quinta-feira que é inconstitucional a cobrança previdenciária ao Fundo de Assistência do Trabalhador Rural, o Fundo Rural, de empregadores rurais, pessoas físicas, sobre a venda da produção no período anterior a 1º de janeiro de 2018.
6: O Fundo Rural é uma contribuição para a Previdência Social cobrada sobre a venda de produtos rurais. Marcelo Della Libera.
8: O caso chegou ao Supremo por meio de uma ação da Associação Brasileira de Frigoríficos, a Abrafrigo. A entidade questionava a cobrança da contribuição sobre o valor das vendas dos produtos rurais. Antes, o cálculo era feito com base na folha de pagamento dos funcionários. Os ministros também analisaram se as empresas que compravam os produtos rurais eram responsáveis por recolher essa contribuição em nome dos produtores. Por maioria, o Supremo seguiu o entendimento do ministro Dias Toffoli, que reajustou o voto na sessão desta quinta-feira. Para ele, a lei da época não definiu todos os elementos necessários para criar a cobrança sobre a venda da produção rural. Com isso, a contribuição foi considerada inconstitucional para o período anterior a 1º de janeiro de 2018. A modulação dos efeitos da decisão será definida posteriormente.
7: A proposta de emenda à Constituição, que reduz a jornada semanal para 40 horas e acaba com a escala 6x1, foi aprovada no Congresso Nacional.
6: Agora as mudanças serão graduais e começam 2 meses após a publicação da emenda. Breno Perrucci.
9: É isso aí. Essa aprovação dá direito a 2 dias de repouso remunerado por semana aos trabalhadores, um deles preferencialmente aos domingos, sem redução salarial. Com isso, a jornada de trabalho passa para 40 horas, limitada a 8 horas diárias, o que fortalece o cuidado com a saúde do trabalhador e a promoção do trabalho decente.
7: Após decisão do presidente do Superior Tribunal de Justiça, ministro Luiz Felipe Salomão, está mantido o jogo entre Vasco e Boca Juniors pela semifinal da Sul-Americana no Maracanã, no Rio de Janeiro.
6: A partida será terça-feira, 20 de outubro, às 21h30. Fátima Uchoa.
10: A Fla-Flu Serviços, empresa criada por Flamengo e Fluminense para a gestão do complexo do Maracanã, pediu a suspensão da decisão da Justiça do Rio que autorizou o jogo no estádio, alegando que poderia agravar o desgaste do gramado em razão do curto intervalo entre os jogos e apontou possíveis riscos à segurança. A empresa também questionou a transferência ou a remarcação da partida de basquete entre Flamengo e Botafogo prevista para o

0: Maracanãzinho, mas o ministro Salomão entendeu que a Fla-Flu não tem legitimidade jurídica para esse tipo de pedido no STJ, já que, por se tratar de empresa privada, não atua na defesa de interesse público. Além disso, não apresentou elementos concretos que demonstrassem risco grave à ordem ou à segurança públicas.
1: O Tribunal Superior Eleitoral aprovou mudanças nas regras de propaganda eleitoral entre turnos.
2: A principal mudança cria uma exceção ao prazo de 48 horas para o uso em campanha de endereços eletrônicos registrados na Justiça Eleitoral entre o primeiro e o segundo turno das eleições. Vitor Struck.
3: Com a alteração, as candidaturas poderão usar os endereços eletrônicos de campanha imediatamente após o registro na Justiça Eleitoral. Para o presidente do TSE, o ministro Cássio Nunes Marques, a mudança tem o objetivo de assegurar a utilização efetiva dos meios digitais de comunicação, favorecendo a ampla circulação de ideias e propostas, sem prejuízos à fiscalização.
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1: Uma boa noite.
2: E até amanhã.
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1: Eu sou Humberto Pinheiro e estes são os destaques de hoje do Jornal do Senado, que começa agora. Senado aprova aumento do limite de faturamento do MEI para até R$140 mil. Aprovada MP que exige exame para exercício da medicina. PEC da Segurança Pública. Presidente do Senado adia votação devido a impasse sobre o texto. Boa noite. Quem trabalha por conta própria poderá faturar mais, sem precisar deixar a categoria de microempreendedor individual, o MEI. O Senado aprovou hoje o projeto que amplia gradualmente o limite de faturamento anual, dos atuais R$80 mil para R$110 mil e, posteriormente, para R$140 mil. A mudança pode beneficiar milhões de pequenos empreendedores. Os detalhes com o repórter Alexandre Campos.
2: Essa mudança vai corrigir distorções geradas pela inflação, que de 2016 para cá foi de 55,4%. Sem qualquer ajuste no limite de enquadramento, muitos microempreendedores individuais passaram a faturar mais que R$81 mil por ano e, com isso, perderam os benefícios do Simples Nacional. Relator do projeto em plenário, o senador Carlos Fávaro, do PSD de Mato Grosso, destacou a importância da iniciativa para esse segmento.
3: O regime MEI frequentemente constitui a primeira etapa da trajetória empresarial. É este ambiente simplificado que trabalhadores autônomos, prestadores de serviço, pequenos comerciantes e produtores rurais iniciam a sua experiência empreendedora.
2: O projeto, que segue para a sanção presidencial, ainda permite que esses empresários individuais possam contratar até 2 empregados que recebam um salário mínimo mensal ou o piso da categoria. Atualmente, o limite é de apenas 1 empregado. Além disso, o texto prevê o perdão de dívidas com a União, constituídas até 13 de outubro deste ano, referentes à contribuição para a Seguridade Social do empresário, na condição de contribuinte individual, bem como os juros e multas a elas associados.
1: E o presidente do Senado, Davi Alcolumbre, anunciou hoje que o Congresso vai promulgar, nesta sexta-feira, 2 emendas à Constituição, a que acaba com a escala de 6 dias de trabalho por 1 de descanso e garante 2 folgas a cada 5 dias trabalhados, sem redução salarial, e a que assegura a aposentadoria especial e regras de estabilidade para agentes comunitários de saúde e de combate às endemias. Durante a votação da proposta sobre a jornada de trabalho, nesta quarta-feira, Alcolumbre afirmou que a mudança representa uma transformação significativa para os trabalhadores brasileiros. Os detalhes com o repórter Herman Pulitz.
4: Ao abrir a sessão deliberativa, Davi Alcolumbre destacou que cumpriu a promessa de levar o fim da escala 6 por 1 ao plenário logo após o primeiro turno.

0: das eleições. O presidente do Senado ressaltou que um dia a mais de folga representa uma mudança gigantesca para quem acorda cedo e pega transporte público, permitindo mais convivência com a família, cuidados com a saúde e tempo para o descanso.
1: À primeira vista, pode parecer uma mudança sutil, mas para quem acorda cedo, pega ônibus lotado, cumpre sua jornada e volta para casa no fim do dia, esta mudança é gigantesca. Um dia a mais de descanso é mais tempo para a família, é mais tempo para acompanhar a vida dos seus filhos, para visitar os seus pais, para estar presente.
0: Com a nova jornada, os trabalhadores passam a ter direito a 2 dias de descanso remunerado, sendo um deles preferencialmente aos domingos. A proposição ainda proíbe a redução do salário nominal, proporcional ou de qualquer espécie.
2: A nova avaliação sobre a qualidade da formação dos futuros médicos foi aprovada pelo Senado na tarde de hoje. A medida provisória cria o ENAMED, exame que avalia a formação médica no país. Repórter Patrícia Oliveira.
3: A comissão mista do Congresso, criada para analisar a medida provisória que exige o ENAMED para o exercício da profissão de medicina, aprovou o relatório do deputado Dr. Luizinho do Progressistas do Rio de Janeiro. O texto propõe 3 etapas de avaliação: ao final do segundo, do quarto e do sexto ano de curso.
4: Se um estudante apresentar desempenho suficiente nas primeiras etapas, haverá tempo hábil para identificação de lacunas de aprendizado e adoção de medidas corretivas.
3: O presidente da comissão, o senador Camilo Santana, do PT do Ceará, elogiou o trabalho conjunto para a elaboração do texto.
5: Uma construção coletiva, de um consenso, para que a gente possa garantir a melhoria da qualidade dos nossos formandos na área da medicina, que é crucial para a vida do cidadão e cidadã brasileira.
3: Cursos de medicina que apresentarem desempenho insatisfatório poderão ser submetidos à supervisão pelo MEC. A legislação atual prevê sanções como redução no número de vagas autorizadas e a suspensão de vestibulares para a medicina.
2: A senadora Daniela Ribeiro, do PP da Paraíba, ressaltou a importância da educação e do pensamento crítico para o exercício da cidadania. A parlamentar também criticou a polarização política e afirmou que a divisão tem feito mal ao país. Ao citar o segundo turno das eleições, marcada para o próximo dia 25, quando serão eleitos o presidente da República e governadores de 5 estados e do Distrito Federal, Daniela Ribeiro defendeu que a população exerça o direito ao voto com consciência crítica. A senadora ainda fez um apelo para que os eleitores analisem as propostas dos candidatos e não se baseiem apenas em manchetes e publicações nas redes sociais.
6: É bom que possamos, durante esse período, fazer uma reflexão que não seja de manchetes ou de lacração em celulares, mas uma pesquisa sobre trabalho, sobre compromisso, sobre democracia.
2: Hoje, 15 de outubro, é Dia do Professor. No Senado, projetos em análise buscam valorizar a carreira docente. Entre as propostas, incentivos para a entrada de jovens na profissão e até a garantia de isenção do imposto de renda para professores. Os detalhes com o repórter Rodrigo Rezende.
7: O Censo Escolar de 2024 aponta que o Brasil possui cerca de 2,4 milhões de professores, sendo que 1,9 milhão de profissionais são da rede pública. Mas há um risco de um apagão de profissionais na educação básica. O Congresso discute diversos projetos para atrair jovens à carreira docente. Um deles, apresentado pelo senador Fabiano Contarato, do PT do Espírito Santo, quer isentar do imposto de renda os docentes que ganham até 10 mil reais.
8: Eu apresentei um projeto de lei para garantir isenção de imposto de renda para todo professor da rede pública, privada, da educação básica ao ensino superior e ganhar até 10 mil reais. É mais uma forma de você valorizar quem transforma o sonho em realidade.
7: Também está em debate no Senado, na Comissão de Educação, uma proposta que estabelece que professores e outros profissionais da educação que trabalham em escolas públicas, estaduais, distritais e municipais tenham direito a

0: mesma alimentação escolar oferecida aos estudantes durante o período letivo. A relatoria do senador Paulo Paim, do PT do Rio Grande do Sul.
1: E o presidente do Senado, Davi Alcolumbre, decidiu retirar de pauta a proposta de emenda à Constituição da Segurança Pública. A proposta, que reorganiza a segurança pública no país e prevê regras mais rigorosas contra facções criminosas, milícias e autores de crimes violentos, estava na pauta da sessão desta tarde. O texto recebeu parecer favorável do senador Rogério Carvalho, do PT de Sergipe. Segundo Alcolumbre, devido ao impasse sobre pontos do texto, entre eles, a inclusão da redução da maioridade penal, é preciso dar mais tempo para o consenso. A PEC prevê maior integração entre as forças de segurança da União, dos estados e dos municípios, além de mudanças no sistema prisional, na atividade de inteligência e no financiamento do setor. A proposta também determina punições mais duras para integrantes de facções e milícias, amplia os direitos das vítimas de crimes e abre caminho para a criação de polícias municipais. O texto ainda busca garantir repasses de recursos federais para a segurança pública e o sistema prisional. Com edição de Paula Groba e trabalhos técnicos de Eliseu Caires, o Jornal do Senado fica por aqui. Acompanhe agora as notícias da Câmara dos Deputados. Boa noite e até amanhã.
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3: O plenário da Câmara perdoa dívidas do microempreendedor individual.
4: Avança a proposta que extingue taxa paga pelas operadoras de celulares.
3: O plenário rejeita o uso de recursos públicos para socorrer bancos em crise.
4: Boa noite. Deputados rejeitam texto apresentado pelo relator ao projeto que permite o uso de recursos públicos para salvar bancos em dificuldade. O repórter Antônio Vital tem os detalhes.
5: Por uma diferença de apenas 5 votos, o plenário da Câmara rejeitou o texto apresentado pelo relator a um projeto que criava novas regras para enfrentar crises em bancos e outras instituições financeiras. Entre outras medidas, a proposta permitia o uso de recursos públicos para socorrer bancos em situações excepcionais, como crises que ameacem a estabilidade do sistema financeiro. Nesses casos, o governo federal poderia conceder empréstimos ou realizar capitalização temporária das instituições. O projeto foi apresentado pelo governo em 2019, ainda na administração Jair Bolsonaro, e foi alterada pelo relator, deputado Marcelo Queiroz, do PSDB do Rio de Janeiro. A proposta que foi a voto mantinha o atual Fundo Garantidor de Crédito, financiado pelos próprios bancos para garantir depósitos de clientes de bancos em dificuldades. E, além disso, criava outro fundo, chamado Fundo de Resolução, destinado a ajudar os bancos por meio de empréstimos e capitalização. O projeto também previa uma sequência para o eventual socorro com dinheiro público. Primeiro, algumas dívidas deveriam ser assumidas por acionistas e determinados credores. Em seguida, seriam usados recursos do Fundo de Resolução. Se essas medidas fossem insuficientes, o governo federal poderia emprestar recursos ao fundo com a anuência do Conselho Monetário Nacional e posterior análise pelo Senado. A proposta foi criticada pelo governo. O deputado Tadeu Venere, do PT do Paraná, disse que as condições para o uso de recursos públicos eram vagas.
6: Já nesse projeto, uma situação que preocupa muito, que é colocar recursos públicos em caso de haver problemas com os bancos que, porventura, tenham dificuldade econômica. Eu lembro que o PROE, lá em 1995, já fez isso, a um custo de 16 bilhões de reais à época, por conta de 5 bancos. Agora não se fala em 5 bancos, 6 bancos, 1 banco, 2 bancos. Se fala em problema sistêmico. Mas sistêmico é muito genérico, senhor presidente.
5: O relator, deputado Marcelo Queiroz, do PSDB do Rio de Janeiro, disse que as medidas previstas do projeto já são adotadas em diversos países e que é necessária uma proposta que evite o risco para a economia provocada por dificuldade de grandes instituições financeiras.
7: O que esse projeto está fazendo aqui é exatamente fortalecendo e impedindo uma crise. Agora, o projeto ele estabelece 7 travas. Agora, óbvio, se quebrar um dos 3 maiores bancos, qual é a outra solução que não seja uso de dinheiro público. Qual? O que, que a gente vai fazer? Se quebrar um dos quatro principais bancos do Brasil, a gente vai cruzar os braços? Tudo que a gente não quer é a política interferindo para salvar banco. E...
5: A rejeição da proposta não significa que o projeto original será arquivado. Existem brechas regimentais para a retomada da votação, o que vai depender de decisão da mesa diretora da Câmara. Após a rejeição

0: do texto, a sessão foi encerrada. Da Rádio Câmara de Brasília, Antônio Vital.
1: Mauro Benevides Filho, do União do Ceará, foi contra o projeto que permite ao Tesouro Nacional socorrer bancos e alerta para o uso de recursos públicos sem autorização prévia do Congresso e sem garantias suficientes de que os responsáveis respondam pelas dívidas.
2: Mauro Benevides Filho lembra que o sistema bancário já dispõe do Fundo Garantidor. Ele cita problemas dos bancos de Brasília e Master, diz que apresentou uma

0: Monteiro, do PT de Minas Gerais, defende a mudança na organização da jornada de trabalho com 40 horas semanais e 2 dias de descanso sem redução salarial. Segundo ele, a mudança torna as condições de trabalho mais justas, beneficiando todos os trabalhadores.
1: Leonardo Monteiro cita sua trajetória e de outros agentes públicos como trabalhadores, para reforçar a importância dos sindicatos e da participação política na defesa dos direitos trabalhistas. Ele pede atenção da população à votação no Senado para o fim da escala 6x1.
2: Ciência e tecnologia.
0: Economia para empresas de telecomunicações está mais próxima com a aprovação de um projeto pela Câmara. O texto ainda precisa ser examinado pelo Senado. A reportagem é de Paula Bittar.
3: A Comissão de Constituição e Justiça da Câmara aprovou uma proposta que elimina a incidência da taxa de fiscalização de funcionamento sobre telefones celulares. A taxa é um dos itens que compõem o Fundo de Fiscalização das Telecomunicações, Fistel, utilizado para custear as atividades da Agência Nacional de Telecomunicações. De acordo com a legislação, a tarifa, cujo valor por celular é de R$ 13 por ano, é paga pelas concessionárias, permissionárias e autorizadas de serviços de telecomunicação e de radiofrequência. A proposta que elimina a incidência da taxa de fiscalização de funcionamento sobre telefones celulares segue agora para a análise do Senado Federal. Da Rádio Câmara de Brasília, Paula Bittar.
2: Eleições.
1: Dandara, do PT de Minas Gerais, agradece aos mais de 100 mil eleitores que garantiram sua reeleição e reafirma seu compromisso com os trabalhadores. Ela defende o fim da escala 6x1 e alerta para possíveis articulações que, segundo afirma, poderiam prejudicar a medida.
0: Dandara também denuncia o que considera restrições à divulgação de conteúdos políticos nas redes sociais e anuncia um canal para receber relatos de possíveis casos de censura digital. Ela afirma que pretende encaminhar as denúncias a organismos internacionais de direitos humanos.
1: Carla Dickson, do PL, lamenta não ter sido reeleita. Apesar disso, ela reafirma seu compromisso com as famílias atípicas do Rio Grande do Norte e cobra do parlamento a votação de projetos de assistência e geração de renda para mães cuidadoras.
0: Entre as propostas defendidas por Carla Dickson estão a criação do MEI atípico, que permitiria o empreendedorismo sem a perda imediata do benefício de prestação continuada. Ela também reivindica simplificar a comprovação das condições de saúde de pessoas com deficiência.
1: Paulo Soares, do Podemos de São Paulo, encerra seu mandato com um balanço de suas ações pela saúde pública em Jaú e região, citando as Santas Casas, o Hospital Amaral Carvalho e a construção de um ambulatório médico de especialidades.
0: O deputado ressalta também a defesa dos setores calçadistas de Jaú e Coreiro de Bocaina. Segundo Paulo Soares, ainda que ele tenha passado pouco tempo no legislativo, foi o suficiente para aprender que é possível construir um país melhor trabalhando pela população, mesmo sem mandato.
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2: Educação.
1: Soraya Santos, do PL do Rio de Janeiro, defende mais apoio nas escolas para crianças com altas habilidades e superdotação. A deputada pede ainda medidas para facilitar o acesso à avaliação especializada, principalmente para famílias que não podem pagar pelos exames.
0: Soraya Santos propõe a criação de um prêmio para reconhecer boas práticas de escolas, educadores e alunos na inclusão dessas crianças. Segundo ela, a iniciativa dá visibilidade a esses estudantes e incentiva um sistema educacional mais preparado para atender às suas necessidades.
2: Homenagem.
1: piso salarial e plano de cargos e salários são algumas conquistas dos professores nos últimos

0: anos. O presidente da Comissão de Educação da Câmara destacou esses e outros avanços para a categoria em entrevista ao repórter Luiz Cláudio Canuto.
1: 15 de outubro é Dia do Professor, uma comemoração estabelecida em 63, durante o governo João Goulart. O Brasil tem 2 milhões e 400 mil professores, que ensinam 47 milhões de estudantes. O presidente da Comissão de Educação da Câmara, deputado Benes Leocádio, do União do Rio Grande do Norte, em entrevista ao programa Painel Eletrônico da Rádio Câmara, afirmou que um dos desafios da educação hoje é a inteligência artificial. Ele, que morava na zona rural, tinha como grande barreira pesquisar em bibliotecas ou procurar um livro necessário para pesquisa. A passagem das décadas melhorou as condições dos alunos e também as dos professores.
2: A carreira passou a ter um reconhecimento e um respeito com o plano de cargos, carreira e salário, com a lei que introduziu o piso do professor, a 11.738/2008, né, que foi um avanço muito grande, e agora com a decisão do Supremo Tribunal Federal, que garante também essa paridade para os professores contratados, porque antigamente a gente via muito na gestão pública contratação precária de profissionais ou de professores que, ao término do período letivo, eram dispensados.
1: Neste ano, houve aumento do piso salarial em 5,4%. O valor passou a ser de R$ 5.130 para uma jornada de 40 horas semanais. O presidente da Comissão de Educação lembrou a previsão constitucional que obriga os entes federados a investirem 25% da receita de impostos e transferências em educação. O deputado Benes Leocádio destaca que o papel do Legislativo tem sido cumprido por meio de avanços no setor, como a aprovação do novo Plano Nacional de Educação.
2: Que é uma das metas a serem alcançadas, é essa formação ao máximo possível. É verdade que a gente tem pessoas que entraram há algumas décadas na carreira do magistério que ainda não tiveram essa condição, mas hoje a oferta, as condições que são colocadas para os profissionais são muito melhores e muito mais amplos. Eu acho que não é mais desculpa dizer que o poder público não cria essas condições. Hoje a gente vê as parcerias com as universidades públicas, com universidades privadas, com cursos de formação, para preparar esse professor.
1: O novo Plano Nacional de Educação para o período até 2036 foi sancionado em abril. Ele prevê aumento progressivo de investimento público em educação para 7,5% do Produto Interno Bruto em 2033 e de 10% do PIB em 2036. O plano também cria o Programa Nacional de Infraestrutura Escolar, destinando no mínimo 85% dos recursos para a educação básica. A origem do Dia do Professor remonta ao dia 15 de outubro de 1827, quando o imperador Dom Pedro I assinou um decreto que criou as escolas de primeiras letras no Brasil. Da Rádio Câmara de Brasília, Luiz Cláudio Canuto.
3: Esporte. Júlio César Ribeiro, do Republicanos do Distrito Federal, reafirma o empenho pelo fortalecimento do esporte como instrumento de inclusão social. O deputado aponta a área entre as prioridades de seu mandato, ao lado da educação e da proteção de crianças, idosos e pessoas com deficiência.
0: Júlio César Ribeiro agradece aos mais de 90 mil eleitores que o reconduziram à Câmara dos Deputados nesta eleição. O parlamentar ressalta a trajetória de 14 anos de vida pública e se compromete a manter o diálogo com as comunidades do Distrito Federal para atender às demandas da população.
3: Saúde. Ismael, do PL de Santa Catarina, manifesta preocupação com uma possível revogação da resolução que estabelece regras para o funcionamento das comunidades terapêuticas. Ele pede esclarecimentos ao governo e defende mais discussões sobre mudanças na regulamentação.
0: Ismael alega que a revogação compromete critérios de acolhimento e tratamento de pessoas com dependência química. Ele cita um levantamento sobre 513 comunidades terapêuticas que, segundo afirma, aponta resultados positivos na reabilitação de pessoas que concluíram o programa.
3: Economia. O plenário da Câmara aprovou o projeto do governo que reajusta o limite de faturamento e perdoa dívidas de microempreendedores individuais. Quem acompanhou e tem os detalhes é o repórter Antônio Vital.
4: A Câmara dos Deputados aprovou o projeto do governo que aumenta o limite de receita bruta anual para os microempreendedores individuais, os MEIs. O projeto também perdoa dívidas dos microempreendedores com o governo federal. A medida beneficia aqueles que estão inscritos na dívida ativa até 13 de outubro de 2026, por conta de débitos com a Previdência. Hoje podem ser enquadrados como MEI, pagando menos impostos. Microempreendedores

0: faturem até R$ 81 mil reais por ano. O projeto aprovado aumenta esse limite para R$ 140 mil reais a partir de 2028. No ano que vem, regra de transição estabelece receita bruta de R$ 110 mil reais. O projeto também permite que o MEI contrate até dois empregados. Hoje, pode contratar apenas um. O texto aprovado concede ainda mais facilidades para os MEIs nas licitações públicas. A proposta atualiza para aproximadamente R$ 100 mil reais o valor das compras do governo destinadas exclusivamente a fornecedores que são microempreendedores individuais, no lugar dos atuais R$ 80 mil reais. Também permite que sejam realizadas licitações exclusivas para microempreendedores individuais em contratações de até R$ 25 mil reais. Ao apresentar a proposta, o governo argumentou que o limite de enquadramento como MEI está desatualizado desde 2018 e que o reajuste vai permitir um incremento dessas atividades. O impacto da medida é estimado em R$ 1,57 bilhão de reais em 2027, 3,15 bilhões em 2028 e 3,38 bilhões em 2029. Já o benefício de perdão de dívidas abrange débitos que estão em cobrança administrativa ou judicial, parceladas ou não, inclusive aquelas objeto de acordos. A condição é que o microempreendedor abra mão de ações judiciais. A votação da proposta foi criticada pela oposição. Deputados do Novo e do PL cobraram cumprimento de acordo que teria sido feito com o governo quando a Câmara aprovou a proposta de emenda à Constituição que prevê o fim da escala 6 por 1. Esse acordo envolvia a aprovação da proposta em troca do reajuste do MEI e dos limites de faturamento para que uma pequena empresa seja enquadrada no Simples, o que ficou de fora do texto. O deputado Cabo Gilberto Silva, do PL da Paraíba, líder da oposição, disse que o texto aprovado tem objetivos eleitorais e criticou o presidente Lula.
1: Ele passa 4 anos aumentando imposto, criando novos impostos, prejudicando a classe produtiva, aumentando o preço dos produtos. O país bate recorde de empresas quebradas literalmente. Aí, senhor presidente, chegando 12 dias das eleições, ele vem com pacote de bondade, achando que o povo brasileiro é idiota. Ou é burro que vai acreditar nele mais uma vez?
0: O relator da proposta, deputado Rubens Pereira Júnior, do PT do Maranhão, reuniu em uma mesma proposta dois projetos do governo, um sobre o reajuste do MEI e o outro sobre o perdão das dívidas. Ele disse que as medidas previstas vão gerar empregos e aquecer a economia.
2: Na hora que é para a gente perdoar as dívidas dos pequenos, aí todo mundo vem reclamar. O que nós queremos é aliviar para esse microempreendedor individual, para que ele possa retornar suas atividades no mercado, que dessa forma aquece a economia, gera mais emprego. E mais do que isso, a ampliação da faixa do MEI, essa é a medida mais importante. Hoje a faixa é de R$ 80 mil. Não tem reajuste há 8 anos.
0: O projeto que aumenta o limite de receita bruta anual, perdoa dívidas e facilita a participação de MEIs em licitações públicas seguiu para análise do Senado. Da Rádio Câmara, de Brasília, Antônio Vital.
3: Merlon Solano, do PT do Piauí, celebra ações do governo federal para fortalecer os MEIs, oferecendo o perdão de dívidas tributárias e ampliando sua capacidade de investimento, defendendo essas medidas diante de críticas relacionadas ao ajuste fiscal e ao período eleitoral.
4: Merlon Solano compara o apoio aos microempreendedores que, segundo ele, geram emprego e renda à anistia ao agronegócio aprovada pelo Congresso e rebate a crítica de que as ações são populistas, alegando que o governo ainda está empossado e defende os trabalhadores do país.
5: Segurança Pública.
3: Para Maurício Carvalho, do União de Rondônia, é indiscutível a vulnerabilidade de menores de 14 anos em casos de estupro. Por isso, o deputado é autor de uma proposta para impedir que alegados vínculos afetivos ou o aval de pais irresponsáveis sejam usados para afastar o crime.
4: Maurício Carvalho argumenta que a medida fecha brechas interpretativas que tentam justificar abusos como união familiar. Ele acrescenta que o texto aumenta as penas para os agressores, pune responsáveis coniventes e prevê a perda do poder familiar para blindar as vítimas.
3: Neto Carleto, do Avante da Bahia, quer criar o Cadastro Nacional de Agressores de Crianças e Adolescentes. O projeto, de autoria do deputado, obriga escolas, creches e entidades sociais a consultarem o banco de dados antes de contratarem funcionários ou voluntários.
4: Neto Carleto argumenta que a falta de um cadastro unificado permite que condenados voltem a trabalhar perto de menores. Ele ressalta que o sistema seria gerido pelo Ministério da Justiça com acesso restrito e checagem preventiva de antecedentes, respeitando as normas de proteção de dados.
3: O projeto endurece a punição para o feminicídio quando houver histórico de agressão contra a vítima. A autora, Alessandra Haber, do Podemos do Pará, incluiu no texto o aumento da pena nos casos

0: em que o agressor já possuir registros policiais, processos judiciais ou condenações anteriores.
1: Doutora Alessandra Haber pontua que o feminicídio é o desfecho de um ciclo contínuo de abusos e ameaças no ambiente familiar. Ela destaca que a comprovação de agressões prévias demonstra maior gravidade na conduta do criminoso, justificando uma resposta penal mais severa do Estado.
0: Termina agora o Jornal Câmara dos Deputados, produzido pela Rádio Câmara, com trabalhos técnicos de José Adilson e apresentação de José Carlos Andrade e Márcio Aquilissardi. Uma boa noite para você.
1: Uma ótima noite. A Voz do Brasil volta amanhã.
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6: 8 horas e 1 minuto.
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Boa noite, pessoal. Acabou de começar mais um programa Na Agulha, aqui na Rádio Universitária 99.9 FM. Aqui é Jorge Henrique Pereira, faço a apresentação de hoje e conto com a produção de Rodrigo Pires e dos trabalhos técnicos do nosso amigo Marco da Lata. Hoje é um programa bem especial em homenagem aos 100 anos de

0: John Coltrane. A gente acabou de ouvir a música Olé, do disco Olé de 1961, e a gente está com um super convidado aqui hoje, que é o Moacir dos Anjos, pesquisador da Fundação Joaquim Nabuco, coordenador do Museu do Homem do Nordeste e grande conhecedor aí de sonhos loucos. E aí, Moacir?
1: E aí, Jorge, tudo bem? Prazer estar aqui com vocês aqui, repartindo um pouco da, enfim, da vida e da música, né, de John Coltrane.
0: Massa. É, a gente já conversou muito sobre jazz e Coltrane, né, fora daqui. E eu sei que tu curte pra caramba Coltrane. Queria que tu falasse um pouco como chegou na tua vida e o que é que te fisgou, assim, no som do Coltrane.
1: Uhum. Bom, é difícil, né? Passou já mais de 40 anos que eu ouço John Coltrane, então é difícil até lembrar como ele entrou na minha vida. Mas muito provavelmente, né, através de um disco, como a maior parte, da boa parte das pessoas começou ouvindo jazz a partir de um disco de Miles Davis chamado Kind of Blue. Kind of Blue, é, que é de 1959,
0: acho,
1: creio, e que foi... John Coltrane teve uma participação decisiva nesse disco, né? Ele já tinha participado de um grupo de Miles Davis alguns poucos anos antes, mas abandonou o grupo porque, como muitos artistas de jazz na época, ele estava completamente, né, viciado em heroína e não conseguiu dar conta, né, dos compromissos e do processo de estar no grupo. Então ele saiu, ele conseguiu de algum modo, né, se recuperar e volta para o grupo de Miles Davis para participar do lançamento da produção desse disco, que viria a ser um dos discos mais conhecidos da história do jazz, né? E foi nesse contexto, eu acho que na escuta, que eu primeiro ouvi o som de Coltrane. Um som, para quem conhece, para quem já ouviu, um som inconfundível, que viria depois a influenciar muitos outros músicos ao longo das décadas seguintes, né? E comecei a procurar um pouco quem era essa, de onde vinha esse som, né? E eu acho que fiquei muito em torno desse período, né, dos discos que ele fez a partir de 1957, né, quando Coltrane grava seu primeiro disco como líder, né? E fui gradualmente, né, me envolvendo com a história dele e descobrindo como Coltrane desenvolveu ao longo de meros 10 anos, de 57 a 67, quando ele morre, né, uma obra não só grande, né, extensa, mas também com muitas transformações, com muitos desenvolvimentos dentro dela, até desembocar num som absolutamente feérico, selvagem e, ao mesmo tempo, celebratório, que caracteriza os últimos anos de vida dele. Então, acho que foi assim que eu entrei e gradualmente fui descobrindo esses vários Coltranes ao longo da minha vida.
0: Massa, Moacir. E, assim, atualmente a gente vive um momento de avanço do conservadorismo, né? E uma coisa muito... muito contínuo é a insensibilidade, né? As desigualdades sociais, a violência, o racismo e etc. E o teu último livro é O Ataque à Indiferença, né? Lançado pela Cobogó ano passado. E aí tu consegue conectar um ataque à indiferença no som de Coltrane?
1: Olha, eu acho que sim. Eu acho que essa questão da relação entre arte e política, né, pode ter muitas nuances, pode ser pensada de várias maneiras, né? Eu acho que nos casos de música instrumental como jazz, né, é evidentemente que a coisa não se dá de uma maneira direta como se dá na música pop, por exemplo, através das letras, através das canções, né, mas muitas vezes na postura, na forma que esses sons se articulam e são oferecidos ao ouvinte, né. Mas eu posso pensar em dois momentos, duas músicas de Coltrane em que esse embate se dá de uma maneira mais explícita, né. Uma é uma música chamada Alabama, uma música que foi gravada em 63 em resposta a o assassinato de 4 meninas, adolescentes negras, na cidade de Birmingham, no estado de Alabama, nos Estados Unidos. E em julho daquele ano, houve um atentado numa igreja, no domingo de manhã, antes do culto, numa igreja nessa cidade, em que o grupo suprematista branco, o racista, a Ku Klux Klan, colocou uma bomba na entrada dessa igreja e, quando ela explodiu, matou essas quatro meninas, né? Alguns dias depois, o líder pacifista negro, Martin Luther

0: King fez um discurso, né, inflamado na própria igreja, né, sobre esse caso, sobre essa situação, né, conclamando justiça e também paz, né, como ele sempre fazia. E John Coltrane grava essa música alguns meses depois, chamada Alabama, e explicitamente em relação a esse fato, mas também ele compõe essa música tentando de alguma maneira emular no som do saxofone o discurso do Martin Luther King, em termos de ritmo, em termos de do crescendo que vai esse discurso. É quase como se ele quisesse traduzir através da sua música, através do seu saxofone, das inflexões que ele dá no som, aquele discurso, como se quisesse de alguma maneira estar ao lado, né, somando, né, ao que Martin Luther King havia falado. Essa música foi lançada logo depois num disco chamado Live at Birdland. É um disco que mixa, quer dizer, agrupa músicas gravadas ao vivo e outras gravadas em estúdio, como essa, Alabama. E tem um segundo episódio, assim, muito marcante também, que é quando John Coltrane vai ao Japão. Ele foi, eu acho que uma ou duas vezes ao Japão para fazer turnês, né, já no final da vida dele. E ele vai em 66. Acho que é a primeira vez que ele vai ao Japão. E a primeira coisa que ele tem uns shows marcados em Tóquio, mas a primeira coisa que ele faz, ele e ele leva o grupo todo dele, uma viagem praticamente direto da chegada, vão direto a Nagasaki, né? E lá ele vai a um lugar que tem um memorial das vítimas da bomba atômica que foi lançada sobre Nagasaki. E ele faz uma oração, faz uma, enfim, uma celebração em respeito, né, às vítimas da bomba atômica. E naquela mesma noite, de volta a Tóquio, ele apresenta pela primeira vez uma música chamada Peace on Earth, né, Paz no Mundo, né, que é uma música que ele compôs e ele apresentou ali pela primeira vez, certamente de uma maneira muito improvisada, uma música de mais de 20 minutos de duração, em resposta, se colocando como uma pessoa solidária através daqueles sons também que ele estava criando ali. Então, esses são dois momentos específicos. Agora, é evidente que a música de John Coltrane, como a música de qualquer outro músico inventivo como ele e interessado em explorar as possibilidades musicais de como a música afeta o outro, afeta o corpo do outro, né? Ele está sempre nos transformando de alguma maneira, né? Nos incomodando, incômodo no sentido mais amplo, né? Ele está nos atravessando essa música, não somente conformando, quer dizer, de acordo com o que a gente já pensa, mas principalmente, né, nos balançando, nos incomodando, nos tirando um pouco do nosso centro, né? Então muitas vezes a gente diz, ah, isso aqui eu mal suporto essa música, né? Mas às vezes esse mal suportar é também esse incômodo, é a capacidade que a música tem de nos colocar em outro lugar, de nos fazer pensar de outra maneira, nos fazer refletir sobre a própria presença do nosso corpo, né, no mundo, né?
1: Porque nos provoca, né?
0: Nos provoca, né? Nos desloca desse lugar de conforto, né? Nos desconforta, né? Então, nesse sentido, eu acho que a música John Coltrane, principalmente quando ele vai ao longo da carreira dele se desprendendo das convenções, dos consensos musicais que organizava o próprio campo do jazz, e vai abraçando cada vez mais o que se chamava, convencionou chamar na época, de free jazz, ou the new thing, a nova coisa, né? Ele vai abraçando também cada vez mais essa possibilidade da música fazer política, nesse sentido, né? A música nos tornar, combater a nossa indiferença ao mundo e a indiferença à nossa própria presença no mundo, né? Fazendo com que nós tenhamos, né, consciência, né, do lugar que nós ocupamos no mundo.
1: Maravilha. Então, nesse primeiro bloco, a gente escuta Alabama, do disco
0: Live at Birdland,
1: e Peace on Earth,
0: do disco Coltrane in Japan.
1: Vamos lá, vamos ouvir recortes, né? Porque as músicas são longuíssimas. Mas esse é o primeiro bloco, daqui a pouco a gente volta e comenta mais. Valeu!

E aí, pessoal, estamos de volta aqui no programa Na Agulha, na Rádio Universitária. Para você que chegou agora, aqui quem fala é Jorge Pereira. Conto com a produção de Rodrigo Pires, trabalhos técnicos de Marco da Lata e com um super convidado.

0: dado hoje, que é o Moacir dos Anjos. A gente acabou de ouvir as músicas Peace on Earth e Alabama, trechos das músicas, né, de John Coltrane. O programa de hoje é um especial 100 anos de Coltrane. E aí, Moacir, a gente tava falando sobre as fases, né? Tu falou um pouco do Kind of Blue, desse início do Coltrane. E me fala um pouco sobre essa fase inicial aí do trabalho do Coltrane.
1: É, eu acho que é como a trajetória de Coltrane é comumente dividida assim, pelos historiadores, pelos especialistas na música, em três grandes fases. Assim. É, a primeira, onde ali a gente pode situar ali na segunda metade dos anos 50, né, onde ele descobre a sua voz, né, estabelece a sua voz nesse universo do jazz, onde ele tem essa, como falei antes, essa participação importante, né, nos grupos de Miles Davis da época, mas é também o momento que ele começa a gravar, a partir do momento que ele vai para uma gravadora chamada Atlantic, ele começa a gravar uma série de discos, quatro discos, creio, em que ele estabelece uma novidade técnica, né, formal no jazz, né, que influenciou muita gente, que é o que muitos críticos chamavam do Cheats of Jazz, que a gente poderia traduzir como cascatas de sons, Cheats of Sounds, desculpe, cascatas de sons, ou uma tradução que eu gosto mais, como cacos de sons, pedaços, né, esses cacos, que é um jeito de tocar. O jazz ele é muito baseado em progressão de acordes. Você vai de um acorde para outro, um acorde para outro, vai formando, pelo menos o jazz daquela época, né? Depois isso muda um pouco. Mas o que o Coltrane estava propondo ali é fazer essa progressão de um acorde para outro de uma maneira absolutamente veloz, rápida. E entre um acorde e outro, ele fazia mil articulações diferentes entre as notas, muitas vezes em direções distintas e chegando lá no outro. Então é uma coisa que não existia, uma coisa que ele implementou, uma forma de tocar, uma técnica de tocar e de compor também, né, rapidíssima, velocíssima, e que produzia um efeito ainda desconhecido. Então isso se tornou a marca dele, inclusive há histórias, né, de que até os músicos do grupo dele não conseguiam nem acompanhar direito o que ele estava fazendo, né? Muitos deles ficavam para trás, tinha que regravar ou ficava errado mesmo porque não davam conta disso, né? Então tem dois discos muito conhecidos dessa fase, que é um deles é o Giant Steps, principalmente a música Giant Steps dentro desse disco talvez a que mais tenha chamado a atenção, né, na época, para essa técnica nova que ele estava desenvolvendo ali. E também o My Favorite Things, que ele pega uma música standard, uma música da Noviça Rebelde, né, uma música de um filme padrão, e transforma, estraçalha essa música, assim, recria essa música a partir dessa interpretação, né? E o Giant Steps, ele praticamente nunca gravou formalmente em outros lugares, em outros discos ao vivo, mas o Favorite Things ele gravou inúmeras vezes ao longo dos anos seguintes, né? Toda hora retransformando, reconfigurando essa música a partir de sua melodia, a partir de sua estrutura harmônica inicial, mas ele refazendo isso de uma maneira muito intensa. Então esse primeiro momento de John Coltrane é caracterizado por essa grande transformação formal, né? Mas no começo dos anos 60, gradualmente, ele vai, talvez insatisfeito, ele era uma pessoa muito séria, mas muito insatisfeito, muito exigente consigo mesmo, né? Ele vai descobrindo, não só, explorando não só essa, fazendo não só essa transformação formal, essa inovação formal, mas buscando um propósito para a música, né? Por que é que eu faço essa música? Não só como eu faço, mas por que é que eu estou fazendo? E isso vai dirigindo ele, pouco a pouco, para uma busca espiritual também, uma busca de um propósito para a música que não seja apenas a técnica, não seja apenas a arte, mas que a música como um elemento de transcendência, um elemento de busca de uma paz interior, uma busca de uma conexão com o desconhecido. E aqui não estou falando de nenhuma religião em particular, eu acho que ele também não estava falando de nenhuma religião em particular, mas a busca de algo, né, divino, algo que não tem a ver com a nossa vida mais cotidiana, comezinha aqui. Então a música ela tinha esse propósito. E aí ele vai experimentando aqui e acolá, vai chamando, ele forma nesse momento um grande quarteto que vai seguir com ele durante 4 ou 5 anos, formado pelo McCoy Tyner no piano, Jimmy Garrison no baixo e Elvin Jones na bateria, né? Mas ele também vai aqui e acolá experimentando com outros músicos, acrescentando. Ele chama o Eric Dolph, o saxofonista, para gravar e para tocar com eles várias vezes. Chama também o Pharoah Sanders, um jovem saxofonista também na época, para fazer esses

0: emoções. E nesse momento, que a gente pode chamar essa segunda fase, né, da carreira de John Coltrane, que ele também abandona um pouco aqueles experimentos mais feéricos, né, da fase do Sheet of Sound, e abraça um modo mais esparso de fazer música do ponto de vista formal, o que também se chama da música modal, né? É, mais baseados em notas do que em acordes, né? E disso vai resultar um álbum que se tornou o mais conhecido dele, né, o mais famoso, que mais vendeu e que até hoje, pelo qual até hoje ele é celebrado, né, que é o álbum
1: A Love Supreme.
0: A Love Supreme. A Love Supreme é uma, realmente um marco na carreira dele. É um marco porque estabelece não só as questões formais que ele estava... cristaliza as questões formais que ele estava trazendo nos últimos... nos dois ou três anos anteriores. É um disco de 64, né? Mas também anuncia essa busca espiritual em que ele estava envolvido. É um disco que coloca ele no limite de algo que estaria por vir, né? Que seria a última fase da carreira dele, entre 64 e 67, quando ele morre.
1: Maravilha. Então, para falar um pouco, para ouvir um pouco essa fase, a gente ouve agora Giant Steps, My Favorite Things e a parte 4 do A Love Supreme, trechos, né? Recortes. Mas fica a dica aí para ouvir inteiro os álbuns, né?
0: É, só complementando, porque a Love Supreme é um disco dividido em quatro partes.
1: Isso.
0: Né? Quase como se fosse uma pessoa que toma conhecimento daquela espiritualidade, que busca aquela conexão, né?
1: Do amor supremo.
0: É, do amor supremo, e finalmente agradece, né, por ter alcançado essa graça.
1: Maravilha, vamos nessa.

0: E aí, pessoal, estamos de volta no programa Na Agulha, em homenagem a 100 anos de John Coltrane com o pesquisador Moacir dos Anjos. A gente acabou de ouvir alguns trechos de A Love Supreme, My Favorite Things e Giant Steps. E aí, Moacir, a gente estava conversando sobre essa fase depois, né, dessa fase que a gente falou agora, que é uma fase mais de pesquisa espiritual de Coltrane, que é uma espiritualidade ampla, né? Ele pega elementos ali do Oriente Médio, africanos, latino-americanos também, tem a música Bahia dele, né? Tem Índia também, algum D. Então, o jazz tem essa pesquisa sobre a diáspora no geral, né? Africana. Mas parece que o Coltrane, ele dialoga muito com essa diáspora espiritual, né? O que é que tu fala sobre isso?
1: Não, eu acho que essa chamada última fase da carreira dele, né, entre após A Love Supreme e até a morte dele em 67, 3 anos depois, é marcada por essa, como falei, com essa busca, né, por essa transcendência, por esse encontro espiritual, ou por essa melhoria como pessoa, né, a partir dessa espiritualidade. Né? E ele, de fato, não é adepto de nenhuma, não era adepto de nenhuma religião em particular, mas tinha essa espiritualidade difusa, né? Interessada, pessoa muito curiosa também em conhecer. Dizem que na casa dele existiam instantes inteiras cheias de livros sobre espiritualidade, principalmente do Oriente, né? Mas também da África. Coisas que ele buscava conexões, fazer conexões através de sua música, né? E musicalmente, né, é um período que ele vai deixando para trás cada vez mais os pressupostos rítmicos, harmônicos e melódicos que tinham guiado a carreira dele até ali, e abraçando essa liberdade que o free jazz oferecia a ele naquele momento e aos músicos de jazz, né? Talvez essa liberdade que ele também buscasse espiritualmente, né? Esse estar livre, solto no mundo, né? Para fazer esses experimentos e fazer essas buscas, essas procuras espirituais, né? Então, o momento em que ele, um pouco depois de ser consagrado com esse disco, A Love Supreme, ele se joga num projeto chamado Ascension, a ascensão, não por acaso, né? Um

0: Jesus, que busca ascender, que busca, né, essa conexão espiritual, para qual ele convoca, além do quarteto dele, convoca mais uma série de músicas, faz dois grupos, eu acho que são cerca de 10 ou 11 músicos, né, tocando simultaneamente, esses dois grupos tocando simultaneamente, com o mínimo de regras estabelecidas por ele. Ele simplesmente dá algumas orientações orais mesmo ao grupo, e eles vão gravando essa durante quase 40 minutos, gravando essa música chamada Ascension, né? Então a ruptura é um choque para o público dele, um choque para os críticos, né? Como esse cara sai dessa posição confortável, né? E abraça essa que era pensado na época como uma cacofonia, como uma loucura, como algo sem nenhuma regras, desprovido dos parâmetros que a música se assentava até então. Então, e a partir daí, a partir de Ascension, ele não olha para trás. Né? Apesar de todas as críticas que ele recebe, né? Inclusive de colegas músicos que não entendiam o que ele estava fazendo, não concordavam, o próprio Miles Davis e outros, né? Achavam que era loucura da cabeça dele, o que é que aconteceu com o John Coltrane, mas ele não olha para trás, ele vai sempre avançando, né? Nesse projeto de desconstrução.
1: E no Ascension tem uma leva de músicos que representaram bastante depois da morte de Coltrane, um free jazz, um spiritual jazz, né? Que é o Marion Brown, Fred Hubbard, Pharoah Sanders, Archie Shepp e tal.
0: Isso, toda essa galera, né? Principalmente, né? Você falou Marion Brown, o Fred Hubbard, mas eu acho que principalmente dois saxofonistas três, aliás, né? Que foram muito próximos, né? Não, dois nesse momento, é o Art Shepp, né, e o Pharoah Sanders, né? Esses dois saxofonistas jovens, muito jovens então, foram muito importantes para o John Coltrane, para entender o que estava sendo feito por esses jovens artistas. Ele sempre foi muito aberto a essas invenções. Tem outros saxofonistas que não participa desse disco, mas que ele também estava muito interessado, que era o Albert Eiler, né? Outro jovem saxofonista ligado ao free jazz. Então ele se cercou dessa turma, né? E introduziu, e o grupo dele, que era um quarteto, passou a ser cada vez mais permeado, tanto nas gravações ao vivo quanto em estúdio, desses outros convidados, essas pessoas que vinham, né? Chegou um ponto que ele colocou dois bateristas para tocar nos seus shows, né? O Elvin Jones, e ele convidou o Rashid Ali, que era um baterista, um jovem baterista também, que ele tinha conhecido alguns anos atrás, e ele chama para participar. Isso, claro, gerou também um incômodo naquele grupo que ele já vinha trabalhando desde o começo dos anos 60, né? Ao ponto de que, algum tempo depois, cerca de um ano e meio depois, assim, em torno de 65, começo de 66, o pianista, né, McCoy Tyner, pediu para sair do grupo, porque ele dizia que ele não conseguia mais nem se escutar no grupo, né? Não conseguia nem ouvir o que ele estava tocando, só ouvia barulhos, e ele não tinha mais nada que contribuir com aquele grupo. Ele sai, né? E um pouco logo depois sai o Elvin Jones, o baterista, né? Que pelos mesmos motivos, né? Ele diz que quase depois de Ascension ele já tinha visto que a coisa ia para um lado que ele não estava muito interessado. Então ele sai também, e nesse momento John Coltrane refaz sua banda, né? Com a saída de Elvin Jones, fica o Rashid Ali, esse jovem baterista. Com a saída do McCoy Tyner, entra no grupo a sua então esposa Alice Coltrane, né? Que depois viria a ter uma trajetória importantíssima, né? Na música. E acrescenta um outro saxofone, que é o Pharoah Sanders. Então esse grupo, e o único que se mantém no grupo até o final é o baixista Jimmy Garrison, né? Então ele refaz o grupo dele como esse quinteto, e é esse quinteto que ao longo dos últimos dois anos da vida dele vai fazer muitas gravações, muitos discos serão lançados nesse período, e outros tantos ficarão gravados, mas não foram lançados, e vão ser lançados depois da morte dele, principalmente nos anos 70, né? E esse período é um período de... É tão frenética a criação nesse momento, tantas inovações estão sendo pensadas ali em termos da música, do que está acontecendo na música, e muitas vezes de maneira absolutamente caótica do ponto de vista do ouvinte tradicional da época, né? Que tem um caso que eu acho muito interessante, que é do disco Meditations, que é um desses discos, né? Meditations foi lançado no,

0: final, se não me engano, no final de 65, se não me engano. É, mas foi gravado, pelo menos. E, mas poucos meses antes, 2 meses antes, as mesmas músicas já tinham sido gravadas, né? É, só que ele é nesse momento justamente de transição de grupos e tal, de acrescentar outras vozes, né? Que ele, é, antes do disco ser lançado, foi gravado, mas antes de ser lançado, ele espera, para aí, eu quero regravar tudo de novo. Então ele regrava todas as músicas, acrescenta o Pharoah Sanders nas, né, gravações, né? E o disco Meditations, que sai, é muito mais radical do que o disco Meditations, que tinha sido gravado 2 meses antes. Que vem a sair depois também, nos anos 70, ele sai com o nome First Meditations, aquelas meditações antes das que foram lançadas. Mas isso, esse fato dá conta de como era frenética, como era rápida a transformação naquele momento, né? E ele sai experimentando com músicas cada vez que duravam 20, 30, 40 minutos nos shows ao vivo. Há relatos de que ele vai perdendo o público dele naquele momento, né? Relatos de gente que, em clubes de jazz em Nova York, que tinha 10, 12 pessoas assistindo os shows deles naquele momento, né? Mas, de novo, ele nunca olhou para trás, né? Ele estava realmente interessado no que importava para ele na música, essa sensação de liberdade, de construção, e essa aspiração da música ser algo que o conectasse ao espiritual, né? E aí tem um dado, eu acho muito importante, que nesse último ano de vida dele, John Coltrane já sabia que estava doente. Ele estava com câncer de fígado, né? Mas não contou a ninguém, né? Até quase o último momento, né? Ele escondeu isso mesmo da família, da esposa, dos amigos mais próximos. E ele tinha esse sentido de urgência também, talvez por conta disso, né? Ele sabia que tinha muito pouco tempo de vida e ele queria ir o mais longe que ele pudesse ir, né? Naquela busca dele. Então, esse último período, esses últimos, principalmente os 2 anos de vida dele, tem que ser visto também sob essa lente, através dessa lente da finitude, né? Da percepção de um homem de 40 anos que sabe que muito em breve não vai estar mais ali. E ele sabia, ele aspirava a transformar essa música nesse lugar de encontro, né, espiritual. Então acho que é fascinante, não é fácil muitas vezes escutar esse período da música dele, né? Eu mesmo demorei muito tempo para conseguir entrar nesse universo dele, mas hoje eu acho que é o que mais me interessa na trajetória dele, essa busca, né? Essa busca radical, essa busca paradoxalmente muitas vezes serena, né? Nas músicas dele, quase como que ele, no finalzinho da vida dele, parece que ele tem consciência de que chegou, está satisfeito com o lugar que ele chegou. Eu acho que em música, tem uma música que eu gosto muito, né, justamente do disco First Meditations, que se chama Love, né? É uma música que fala não desse amor sentimental, romântico, mas de um amor mais difuso, um amor, né, pela vida, um amor pelo próximo, né? E que um amor que impede que a gente não tolere também a violência, não tolere a dor do outro, né? E que, portanto, não tolere a indiferença.
1: Maravilha, Moacir. Massa te ouvir e massa ter falado de Alice Coltrane, né? Que foi realmente uma parceira nessa pesquisa radical sobre a liberdade, né? Para a liberdade. E a gente vai ouvir agora Ogun D, do Expressions, de 67, e o Ascension de 66, trechos dessas duas músicas. Daqui a pouco a gente volta para finalizar o programa. Valeu.

0: aí, pessoal, estamos de volta aqui para a conclusão do programa Na Agulha de hoje, especial John Coltrane com Moacir dos Anjos. A gente ouviu agora Ascension e Ogum Dê, dois trechos, né, das músicas de John Coltrane. Obrigado, Moacir, pela presença. Quer que tu... Quais são as tuas palavras finais aí nesse programa 100 anos de John Coltrane?
1: Não, obrigado pela oportunidade de estar aqui com vocês. Eu acho que foi massa, assim, conversar, trocar um pouco falar um pouco dessa vida, né, de John Coltrane. E dizer que é muito interessante que a gente esteja comemorando

0: dos 100 anos, né, do nascimento dele. O ano que vem vamos comemorar os 50 anos da partida dele, né? E é uma oportunidade para celebrar uma vida radical, né? Uma postura como artista, como homem, postura no mundo, né, de maneira radical. E eu acho que isso é o grande exemplo que ele deixa, né, de como a gente, apesar, indiferentemente dos ganhos ou perdas que a gente possa ter com as nossas posturas, eu acho que essa presença da radicalidade de um projeto artístico, de um programa artístico, é talvez a grande lição que ele nos deixa, né? Para além da riqueza ou do interesse estritamente musical, eu acho que essa postura artística, a postura da radicalidade, da construção, da invenção, não abrir mão dessa possibilidade que nos é dada, né? Nos é dada, né? Para desenharmos nossas vidas, né? Dessa maneira. E aí eu acho que a gente pode, né, ouvir um pouco de um dos últimos sopros dele nessa trajetória.
1: Maravilha. Como tu bem disse, é uma radicalidade política, também de consciência, para o bem coletivo, né? Para a busca do amor, da liberdade. Isso é muito importante. O programa Na Agulha é uma realização na agulha.lab, rosenbeat.com.br e rádio.quente. A apresentação de hoje foi minha, Jorge Pereira, produção Rodrigo Pires e trabalhos técnicos do nosso amigo Marco da Lata, da Rádio Universitária 99.9 FM. Você nos escuta toda quinta à noite, das 8 às 9, com a reprise nos sábados, das 9 às 10, e nos encontra nas redes sociais, @naagulha.lab. A gente vai ouvir agora uma sugestão de Moacir. Puxa aí, Moacir, qual é a última música?
0: Vamos escutar Love, que é uma música que saiu no disco Meditations e First Meditations, mas a gente vai escutar a primeira versão gravada, que é do disco First Meditations.
1: Vamos lá, valeu pessoal, até a próxima quinta.

0: 8:54. 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
6: Olá, o Som Brasilis de hoje apresenta o talento do cantor, compositor, multi-instrumentista e pesquisador amapaense, Paulo Bastos.
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0: Nascido em 1968 em Macapá, Paulo Bastos cresceu em uma família de artistas, o que tornou natural sua opção pela música. Os estudos começaram na adolescência e na universidade o jovem instrumentista teve formação clássica, mas foi na música regional que ele se encontrou, em especial nos sons do marabaixo, zuque, batuque e maxixe. Integrando diversos projetos e atuando como professor de piano, Paulo Bastos se tornou conhecido na cena regional. Em 2013, ele estreou na produção com Quando Bate o Tambor, o segundo disco da mãe e a cantora Oneide Bastos. Na carreira solo, o músico debutou em 2019 com o álbum Batuqueiros, que apresentou uma pesquisa refinada e moderna de ritmos regionais, sendo bem recebido pela crítica especializada.
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1: Em paralelo ao trabalho solo, desde 2004, Paulo Bastos toca teclado no grupo Afro Brasil, surgido a partir de encontros em comunidades afrodescendentes e quilombolas da região. O músico também colaborou como arranjador e compositor em diversos discos da irmã, a cantora mapaense Patrícia Bastos. Contemplado pelo edital Rumos, do Itaú Cultural, Paulo Bastos lançou o álbum Recado em 2025, contando com participações da mãe e da irmã, além de Renato Brás, Lucina Carvalho e Marcelo Preto. Mergulhado na riqueza dos ritmos amazônicos, o músico é reconhecido pela habilidade de unir a tradução ancestral a uma sonoridade contemporânea. E agora, para fechar este Som Brasilis, que teve locução de Marluce Ribeiro, produção de Wilton Rodrigues e trabalhos técnicos de Eduardo Brito, vamos ouvir Eu Vim do Mar, música do álbum Recado, lançado em 2025 pelo cantor, compositor e multi-instrumentista mapaense Paulo Bastos.